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É, que legal, né? Que legal, agora já 9 horas, mais 8 minutinhos. Olha, hoje quem tá aniversariando, hoje tá aniversariando hoje, o Serginho Steck. Ô Serginho, parabéns pra você, hein? Muitos anos de vida, muita paz, muita energia pra você, tá? É, que você tenha muita energia positiva, viu Serginho? O Serginho tá aniversariando, o grande Leonino. Também a Janete lá na Cometa Motos, aniversariando também. Janete, um abraço pra você, felicidade, muita paz, muita energia positiva, tá? A festa lá tá grande, né? Luiz Carlos, tudo bom? Eu me lembro que ela, mas o Luiz Carlos se conheceram ouvindo Love Hits, né? Hoje são casados, bem casados, filhos, a família constituída. Ô, Janete, um abraço pra você, felicidade. Olha, também tá comigo curtindo lá no Caldo Segatti, é a Janete Segatti. Ô Janete, tá tudo bem? Ligou pra cá, é, pediu uma música bem antigona pra matar a saudade, né Janetinha? A Janetinha todo domingo daqui de 9, todo sábado, né? De 9 a meio-dia no Araguaia Sertanejo. Janete, eu preparei essa aqui pra você, ó. The Brazos, The Walkers. There's no more call on The Brazos. É linda, né? Daqui a pouquinho eu vou traduzir a música One Moment in Time, da Whitney Houston.

Ah, que legal, né? O Raimundo Fagner, Borbulhas de Amor. There's no more call on the branches, the walkers. É uma verdadeira festa aqui no seu rádio.

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3: É, que legal, né? Olha, sabadão lá no Palácio Forró. O Fernando vai fazer um flashback pra você lá, tá bom? Aí você que gosta de dançar, aquele forrozão, vai estar dançando forrozão, Fernando Del Monte e seus convidados lá no Palácio Forró. E vai ter meia hora de flashback, pra você matar a saudade, né? Dançar de rosto colado, lembrar aquele tempo gostoso, né? Então vai sabadão, tá pondo a sua agenda aí, ó. Sabadão lá no Palácio do Forró, o Fernando Del Monte vai estar fazendo aí meia hora lá de flashback, pra você matar a saudade. Ah, dançar aquele forrozão, aquele pagodão, né? E depois para pra matar a saudade. Olha que romântico, hein? É o romantismo à flor da pele. Sabadão lá no Palácio Forró. Tá, vai preparando aí, tá bom? João Nilson, meu amigo, João Nilson tá lá no Novo Horizonte, ligou pra cá, pediu o Kiko Zambianco. E mandando pra toda a galera que curte, né, João Nilson? Boa noite.

Que legal, né? Lionel Richie's Talking You. Hey Jude, que coisa bem aqui. Zonilson ligou pra cá, pediu, tocou, né? Aquela vale assim, do jeitinho que você gosta.

que legal, né? Essa viagem gostosa, essas meninas que apesar da idade não perderam a vitalidade. Erasmo Carlos sentado à beira do caminho, Stockenuio, Lionel East. Olha, daqui a pouquinho eu vou traduzir a música da Whitney Houston, One Moment in Time. Um momento na minha vida, né? Daqui a pouquinho na tradução de hoje.

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7: 21 horas e 45 minutos.
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11: É, que legal, né? Agora já 9h47, 9h47, 13 faltando para as 10. Olha, daqui a pouquinho tem tradução da noite. One Moment in Time, Whitney Houston. É para você que gosta, né? Você gosta da tradução, daqui a pouquinho, né? One Moment in Time é um momento único. A música da Whitney Houston na tradução de hoje. Vou mandar um abração, meu amigo Cláudio Totó. Tudo bem, amigão? Tá lá no portal curtindo, né? Todo o pessoal do Sindicato Rural. Um abraço pra você, felicidade. Olha, também tá comigo lá em Brasília, o Ananias, na Quiniquinha, na Ceilândia. O Fernando, a Fernanda, né? O Felício, o Adriano, a Lena, o Benício, todo mundo lá no supermercado Veneza. O Adriano, tudo bem por aí? Tranquilo? A Maria lá na Cidade Ocidental está comigo também. O Marconi lá na Paraíba, lá em Cajazeiras. Abraço, Marconi, felicidades. Olha na praça, a Praça do Fórum lá em Ibiá, Minas Gerais, o Gilson, o Tião. Não pesa um, né, Gilson? Abraço, brigadão, hein? O Toninho lá em Barra do Corda, no Maranhão, também tá comigo. É o Love Hits para não vir amar. É do jeitinho que você gosta, né? Ô, Carlinho Coyote, tá tudo bem por aí, né? Todo mundo reunido. Aqui tem bidis.

É, legal, né? Olha, quem tá comigo lá no Santo Antônio, meu amigo Pedro. Ô Pedro, tá tudo bem por aí? Tranquilo? Ô Pedro, ligou pra cá, pediu a Laura Pausini. Ô Pedrão, um abraço pra você, felicidade, amigão.

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2: É, que maravilha, né? Agora já 10 horas mais 5 minutinhos. Se muda a hora do Love Hits para ouvir e amar. É o verdadeiro show de rádio, né? Você viajando pelo tempo, os anos 60, 70, 80, 90. Só flashback nacional e internacional. Olha aquele abração super especial para toda a galera que tá lá no Senamax. A Iolina, o Tavares. Olha, também tá comigo lá no Senamax, a Deusinei, o Rony Clay, o Wallace, o Divino, a Anailda, a Lívia, a Sofia Aparecida. Todo mundo, né? Abração para vocês aí, felicidades. Olha, o Jaziel na TV Gaúcha também está comigo. O Edmilson Baiano, lá da Ótica Center. O Gaúcho, lá do Jorge Veículos, também está comigo. O Gaúchão, tudo bem? Tranquilo? E a Luísa está por aí indo ou já viajou? A Luísa está viajando, estava curtindo Barra do Gessa, né? Lá na casa do Gaúchão. Toda a galera curtindo o Love Hits para ouvir e amar. É uma verdadeira viagem aqui na sua rádio, né? Roupa Nova, a força do amor. Daqui a pouquinho já tem a tradução da noite, Whitney Houston.

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1: cada dia que eu vivo, eu quero ser um dia para dar o melhor de mim. Eu sou o único, mas não estou só. Meu melhor dia ainda é desconhecido. Eu parti meu coração, lutei a cada dia para saborear o doce. Eu enfrento a dor. Eu me levanto e caio. Mas através de tudo isso, esse tanto tempo ainda resta. Esse tanto tempo ainda resta. Eu quero um momento único. Quando sou mais do que eu pensei que poderia ser. Quando todos os meus sonhos estão a uma batida do coração de distância. E todas as respostas dependem de mim. Me dê um único momento. Quando eu estou contendo, correndo também com o destino. Então, nesse único momento, eu vou sentir. Eu vou sentir a eternidade. Eu vivi para ser o melhor. Eu quero tudo sem tempo para menos. Eu planejei agora. Aqui em minhas mãos. Ah, me deu um único momento. Quando eu sou mais do que eu pensei que poderia ser. Quando todos os meus sonhos estão à batida do coração de distância. E todas as respostas dependem de mim. Ah, me dê um único momento. Quando eu estou correndo com o destino. Então, nesse único momento, eu vou sentir. Eu vou sentir a eternidade. Eu vou ser o vencedor uma vida inteira. One moment in time. Momento único, Whitney Houston. Na tradução de hoje aqui na Vale.

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É, que legal, né? Agora já 10 horas mais 28 minutinhos aqui na Vale. 10 horas mais 28, caminhando aí para a reta final do Love Hits. Olha, hoje o plantão de almoço está fechado, hein? Fechado para limpeza, manutenção. Mas amanhã abre a porta às 10 horas da manhã com a promoção do gelo, tubaína, açaí, carvão, tá? Então amanhã cedinho às 10 horas da manhã o plantão abre a porta. Hoje está fechado para limpeza, manutenção e a galera descansar um pouquinho, né? Olha, e também tá vindo aí Sabadão Bailão lá no Palácio Forró, Fernando Del Monte, seus convidados. E vai ter aquele flashback, se você matar a saudade, hein? Dançar um pouquinho de rosto colado. Você lembra ainda como é que dança? A galera só que sabe dançar forró, né? Mas lembrar aquele tempo você dançava de rosto colado. Ainda pisava no pé da menina ainda. É, vai ter lá meia hora de flashback lá no Palácio Forró, sabadão, hein? Fernando vai caprichar, ele e seus convidados, tá bom? Olha, aqui tem o Zé Ramalho na viagem total do Love Hits.

Que legal, né? Vaya con Dios, what a woman. Também um garoto de aluguel, Zé Ramalho. É uma viagem total, Love Hits para ouvir e amar. Eric Clapton, Wonderful Tonight. É a noite maravilhosa.

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8: 22 horas e 46 minutos.
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Ah, que legal, né? Agora já tá chegando a reta final do Love Hits para ouvir, né? Mas ainda tem um pedacinho ainda, tá bom? É um pedacinho ainda até as 11, né? Agora faltando 11 para as 11, tem Lady Red. Essa aqui eu me lembro do Bahamas, hein? Ah, lembra do Bahamas? Toda quinta-feira era dia de Bahamas. Foi a primeira vez que eu traduzi uma música lá no Bahamas. Fizemos uma festa, a festa da mania, The Lady Red, a menina toda de vermelho, e eu traduzindo a música.

É, que peninha, né? Tá acabando por aqui mais um Love Hits para ouvir amanhã. Amanhã eu tô de volta, se Deus quiser, tá bom? Olha, eu vou deixar uma programação legal pra você curtir a noite toda aqui na Vale. Amanhã cedinho, o Milton Araújo vai estar por aqui de 5 da manhã às 7, né? Ô Milton, um abraço pra você, felicidade. Amanhã você tá no exame aqui de 5 às 7 da manhã. A Mel Farias, o Edil de Filho, chega às 7, vai até às 9. E eu vou de 9 até às 11h30 da manhã no Bom Dia Comunidade. Obrigadão, hein? Obrigadão por tudo que você teve comigo até agora. Eu sou apenas uma nuvem passageira que com o tempo se vai. Eu sou Vicente Kersu, aquele cara que gosta muito de você. Valeu, hein? Tchau, tchau.

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2: 98.7. 23 horas e 26 minutos.

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2: 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Meia-noite e 25 minutos.

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7: Meia-noite e 45 minutos.

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Obrigado. Acabou já? Daqui a pouco quero ouvir vocês pedindo as músicas que vocês gostam mais, tá bom? Certo?

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4: 2 horas e 45 minutos.

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0: Eduardo.
1: Vem com a Chicão, tudo bom?
0: É uma alegria em ter aqui com a gente. Um prazer muito grande. Vamos cantar essa música aí, vamos?

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Ok, estamos de volta com o seu programa. Hoje, terça-feira, dia 28 de julho de 2026. Muito prazer, eu sou Milton Araújo. A partir de agora você vai ouvir o melhor da música, raízes e também a música sertaneja classe A, aqui na programação da Vale do Araguaia FM. Agora são 5 horas e 12 minutinhos. A direção geral é do Fernando Del Monte, apresentação é desse amigo de vocês, Milton Araújo. Estou trazendo a minha primeira de hoje com Teodoro e Sampaio. Linda canção, hein? Água no Leite. 5 e 12, bom dia, mas bom dia mesmo.

0: Tá aí, Amado Batista, Alucinação Arrumada. Olha a hora certa, 5 horas e 20 minutos. Cada bom dia pra você, pedreiro, pra você, pintor, que está se preparando aí, né? Fazendo aquele cafezinho, se arrumando para pegar na lida, né? É, o pessoal que reforma e faz as casas aí. Com um rápido intervalo comercial, já eu volto.
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Ok, estamos de volta aqui no programa Paisagem Sertaneja. Quero dar um bom dia aí para Gerlane Vidal, ela lá da Vila Maria, pediu a música Olha Amor e oferece para todos aqui da rádio, para os locutores e para os ouvintes que estão ouvindo a nossa programação. Beleza, agora a gente roda. Antes aí eu quero dar um alô pro pessoal que está ouvindo a gente. Cadê minha agenda? Pra gente não esquecer de ninguém, né? Que tá ouvindo a gente aí nessa manhã de terça-feira. Já tá passando rápido, hein? Hoje é dia 28, né? Bom dia aí pro pessoal que tá ouvindo a gente. Cabo Farias e a esposa doutora Rosária. Também o Vicente Carçu, né? Vicentão, nosso locutor das manhãs aí a partir das 9 horas da manhã. Quero dar um bom dia também pro Cleitson lá na Imperial Vidros, para ele, pro João gerente, o Diogo, o dono lá também, né? A esposa do João, a Fabiana, o filho João Bruno e a Vanessa e o Pedro. Bom dia pro Juraci e o Maurizão lá em Chavantina. Bom dia pro Vanderlei no DMR, aqui da Prefeitura, o Meloso, né? Bom dia também pro Luiz Santos e a esposa, a Ieda, lá no Nova Barra, ligadinhos na nossa programação. Beleza? Ah, também bom dia pra Dalva lá no Passa 20, ela e o Andes. Bom dia também pra Lindinha no Posto Fiscal e todos os fiscais aí. Bom dia pra Ana Maria lá no Nova Barra, ela e o esposo. Bom dia pro meu amigo Tatu lá na Vila Santo Antônio. Alô Jânio, Paulo Pedianta também. O Subtenente Lima aqui no Batalhão, ouvindo a nossa programação. Beleza? Vamos atender então a Gerlane Vidal, vamos lá? Gerlane Vidal pediu, que música é? Jean Giovanni, Olha Amor. Música bonita, hein? E depois tem Renan e Raí, da Cor da Esperança, aqui no programa Paisagem Sertaneja. Jean Giovanni, Olha Amor. 5h28, tá passando tempo rápido, hein? O clima é de 21 graus em Barra do Garça e região.

Tá aí, programa Paisagem Sertaneja, nessa manhã gostosa de segunda-feira, ou de terça-feira, rapaz. Hoje é terça já, né? Tá certo. Quer dar um bom dia aí pra Camila Neri, minha amiga Camila Neri, e também o esposo dela, o Gugu, ligadinhos na nossa programação. Ela, o filho San Jones, e também as funcionárias lá, a Tamila e a Pablinha. Bom dia aí também para a Janete Segatti e o Francesco, que estão preparando aí dia 2, né? Dia 2, encontro de violeiros. Eu quero ir lá, vamos ver se eu consigo ir, né? Encontro de violeiros, vai ser na chácara aqui na saída paraguaiana. Bom dia para você, Janete Segatti, e também para o Francesco, que vão estar aqui sábado, né, fazendo o programa. E avisando também que daqui a pouquinho tem Bom Dia Barra com a Mel Farias e Eurides Filho, a partir das 7 horas da manhã até as 9 horas, com o melhor da informação para

5 horas e 36 minutos. Abaixa um pouquinho o som aí, rapaz. Tá alto demais o som. 5 horas e 36 minutos. Quero dar um bom dia aí pro pessoal que está ouvindo a nós lá na rodoviária. Nos guichê aí. Pessoal que tá trabalhando, né? Nosso desejo de um ótimo dia, uma ótima terça-feira. Hoje, dia 28 de julho de 2026. O clima tá gostoso hoje. Não tá muito frio, não tá muito calor. Tá 19 graus, né? Amém. Esses dias atrás aí tava 16, 14. Hoje tá melhor, né? Bom dia aí pro pessoal que tá ouvindo também a gente lá na praia, na Praia do Bosque, na Praia da Arara, os barraqueiros aí, né? Que estão trabalhando nos finais de semana e meio de semana você vai lá também, tem gente, né? Bom dia pros barraqueiros aí, todo o pessoal também, os turistas, né? Tem gente acampado nas praias, vi várias barracas aí. Praia da Aragaça, dá gosto de olhar daqui da barra. Você vai ali no Porto Baé e olha lá, tá repleto de barraca finais de semana, né? O pessoal vem e acampa na praia também, tá certo. 5 horas e 37 minutos, vamos de música? Quem que chega agora? Renan e Raí, Caso Encerrado? Olha, música bonita, vamos lá? Renan e Raí, Caso Encerrado, 5 horas e 37 minutinhos. Esse é seu programa Paisagem Sertaneja, aqui na Vale do Araguaia FM 98,7. Bom dia, mas bom dia mesmo.

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9: 5:46.
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Ok, depois do intervalo comercial, estamos de volta aqui com o seu programa Paisagem Sertaneja, nessa terça-feira, 5 horas e 47 minutos. 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Beleza, então. 5 horas e 48 minutos, vamos de música? Quem que tá aí? Milionário José Rico, Ausência. Ô, modão, hein? Vamos lá? 5h49. Bom dia para você que está a qualquer ponto da cidade ouvindo a nossa programação. 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

0: Tá aí, Zezé de Camargo e Luciano, Será Que Foi Saudade. Ouvimos também Milionário José Rico, Ausência. Olha a hora certa, 5 horas e 56 minutinhos. Ê, Mirosmada, hein? Rapaz, machuca doído, hein? 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Bom dia aí pro meu amigo Pedro Henrique, pra sua noiva. Ele não passou o nome da noiva dele, né? Vai casar o homem. Eita, tá certo. É, bom dia pro Pedro Henrique, pro pai dele, pra mãe, todos aí que estão ligadinhos na nossa programação. Beleza? Vamos atender pedido? Quem que tá aí? A dona Alzira? Aí, dona Alzira, vamos lá? Bom dia, dona Alzira.
1: Bom dia, dona Alzira de Nova Barra Norte da Rua Santana. Gostaria de ouvir a música.
2: O Amado Batista, Flontinhos. Se não tiver essa, por favor, pode ser Alucinação. O Feliz Palindinha, Gerlando Vidal, Dorinha, Marlido Baiano, Marlido Aragaça, Janete Segato, Janete Comita, Mota, Helena Cristão, Tatu, sua esposa, Antônio Tomara da Cadra, Maria Rita, Genezinha, no bairro São Benedito, meu genro Cuiabano, minha filha Erika Paula, no Lava Jato, Cuiabano, na Rua Aurora, próximo Antigo Ferro Velho do Romulo, Nova Barra Sul, e Olinda, Miralva, Tenente Gomes, para todos os feirantes do Nova Barra Sul, a Zenaide Caldos, lá da feira também, para todos que estão ligados nessa Rádio de Deus, minha amiga de infância, Ieda Cordeiro, seu esposo Luiz, e sua mãe, Dona Valdinha, e fica com Deus, viu? Tô aqui ligado em vocês. E pro Caetano também, viu, meu amigo Caetano, que fazia o programa aí também. Um abraço, Caetano.
0: Beleza, tá aí então. Muito obrigado pela sintonia, dona Alzira. Quer dar um bom dia aí pra Dorinha, também pra Ana Maria do Nova Barra, pro Tatu lá na Vila Santo Antônio, que fez pedido agora e a gente atende vocês, tá bom? Não saia daí, fique ligado. Vou rodar a música do Amado Batista e logo depois vem oração das 6 da manhã. Beleza? Vamos lá então? Amado Batista chegando? Os Pontinhos. Bom dia!

6 horas da manhã. É hora de agradecermos a Deus por mais uma noite abençoada. Pai nosso que estais no céu, santificado seja o vosso nome, venha a nós o vosso reino, seja feita a vossa vontade, assim na terra como no céu. O pão nosso de cada dia nos dai hoje, perdoai-nos as nossas ofensas, assim como nós perdoamos a quem nos tem ofendido, e não deixeis cair em tentação, mas livrai-nos do mal. Amém. Ave Maria, cheia de graça, o Senhor é convosco, bendita sois vós entre as mulheres, e bendito é o fruto do vosso ventre, Jesus. Santa Maria, Mãe de Deus, rogai por nós, pecadores, agora e na hora de nossa morte. Amém.

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0: 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Quer dar um bom dia aí pro Cleitos, pro João, pro Diogo, pra esposa do nosso amigo João, Fabiana, né? E também os filhos do João, beleza? Ligadinhos aí sempre na nossa programação. Vamos atender música? Vamos lá? Quem que tá pedindo música aí agora? A Ana Maria? Ana Maria lá do Nova Barra, né? Alô, Ana Maria, bom dia, minha amiga. Tudo bem com você?
1: Bom dia, amigo. Tudo bem? Estou pedindo a música com Zezé de Camargo e Luciano. Certo. Fui homem demais. Aí eu ofereço pra todos vocês, pra todos que gostaram da música. Certo. Alô, obrigado.
0: Obrigado a você. Vamos então ouvir Zezé de Camargo, Fui Homem Demais. Mirosmar vai chegar aí. Vamos lá? Depois tem Gustavo Lima, Termina Comigo Antes. Agora são 6 horas e 10 minutinhos. Bom dia, já já tem momento de reflexão aqui no programa Paisagem Sertaneja.

0: Tá aí, Gustavo Lima, Termina Comigo Antes. Linda música, hein? 6 horas e 16 minutos. Também ouvimos aí o Zezé de Camargo e Luciano, Fui Homem Demais. Ouvimos também... o intervalo comercial foi antes, né? Tá certo. 6 horas e 16 minutos. Quer dar um bom dia aí pra Ana Maria? Ana Maria não, a Dona Alzira, a Dorinha, né? A Dorinha que tá na linha aí. Vamos ouvir ela? Alô, Dorinha. Bom dia pra você, minha amiga. Tudo bem?
1: Bom dia, Milton. Tudo bem com você? Deus te abençoe. Você tem um dia abençoado. Milton, tá com Mato Grosso e Matias, o voo do Condor.
0: Sim.
1: E eu ofereço pra você, pro Vicente, pra o Antônio José.
0: Certo.
1: Caetano, Serginho Esteca, Anjo do Bem. Francisco, Giovanni da Vila Maria, André da Band, Valdivino da Vila Rica,
0: certo.
1: Helena Fistan, Janete Segatti, Lindinha, Miralva Lacerda, Maria Rita, Gerlano Vidal, Alzira de Nova Barra, Joana Mel, e quem estiver ouvindo e gostar da música, fica com Deus, Jesus te abençoa grandemente.
0: Amém. Eu não encontrei essa música, Dorinha, mas eu vou rodar outra do Mato Grosso Matias, tá bom? De igual para igual. 6 horas e 17 minutos. A gente, depois da música, vai para o intervalo comercial. E logo em seguida eu volto trazendo muito mais música para você. Daqui a pouco eu tenho um momento de reflexão. Não perca, que hoje vai ser top. Beleza? Então vamos lá? De igual para igual, Mato Grosso e Matias. Chega para cantar para minha amiga Dorinha, lá da Vila Jardim dos Ipês.

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0: 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Por falar em Camila Neri, vou dar um bom dia pro esposo dela, o Gugu, também o filho dela, né, o Sam Jones, que está ligadinho, e as duas funcionárias, a Tamila e a Pabline, aí da Credile. Muito obrigado pelo apoio cultural aí no nosso programa, beleza? 6h30, vamos atender o pedido aqui do Jânio e depois a gente vai pro momento de reflexão, tá? Alô, Jânio! Bom dia para você, meu amigo. Jânio Paulo Pé de Anta, ligadinho na nossa programação.
1: Bom dia, bom dia, bom dia a todos os ouvintes da Paz do Araguaia. Bom dia aí, seu locutor. Como é que tá as coisas? Tudo bom? Graça e paz. Que Deus possa estar cuidando de cada um de nós.
0: Amém.
1: É, eu queria ouvir uma música, música da saudade, com Gilberto Gilmar, acho que é. Aquela que fala assim, ó.

0: Ah, eu fiz tudo errado e joguei tudo fora.
1: Tá certo. Aí tem garganta, hein? O homem canta muito. Vamos lá, Gilberto e Gilmar. Último adeus. Ei, já tem que gravar um CD, moço. Um disco. Ai, ai. 6 horas e 32 minutos. Bom dia, mas bom dia mesmo.

Ok, 6 horas e 36 minutinhos. A partir de agora, momento de reflexão aqui no seu programa Paisagem Sertaneja. E hoje a gente vai falar sobre uma profissional no seu ambiente de trabalho. Para você que é pedreiro, para você que é servente, para você que é pintor, preste atenção. Ser profissional é fazer o que tem que ser feito, mesmo no dia que você não quer. É respeito com o seu nome, com o tempo do outro e com o trabalho que te paga. O seu trabalho fala por você quando você não está na sala. Ser profissional é plantar reputação todo dia, com atitude, palavra e entrega. Igual a roça, no trabalho também quem é profissional planta cedo, cuida com carinho e colhe com dignidade. Não adianta querer o fruto se não regou o processo. Profissionalismo não é cargo, é caráter em horário comercial. Amém? Isso aí é para aqueles que não quer vestir a camisa da empresa, que chega atrasado, falta serviço, né? Não tá nem aí para quem ele vai assumir, entendeu? Isso é uma grande relevância na vida de cada um, né? Se você é profissional no seu serviço, no seu trabalho, você vai ser um bom pai, um bom filho, um bom marido ou uma boa esposa, né? Tem que ser profissional, beleza? 6 horas e 39 minutinhos, esse é seu programa Paisagem Sertaneja e um momento de reflexão para você refletir a sua vida, beleza? Vamos trazer uma música? Vamos trazer com Padre Marcelo Rossi e Belo, Noites Traiçoeiras, para você que está ouvindo a nossa programação.

0: Tá aí, Padre Marcelo Rossi, Belo, Noites Traiçoeiras. Olha a hora certa, 6 horas e 42 minutinhos. Bom dia, você ouviu o nosso momento de reflexão aqui no programa Paisagem Sertaneja.
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0: Vou para um rápido intervalo comercial, já já eu volto, não saia daí.
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10: 6:48.
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0: Ok, não falei que era rapidinho, a gente voltava? 6:49. 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Bom dia para toda a equipe aí da Pousada 070, beleza? Vamos de música? Quem tá aí? Renan e Raí, me liga? Ô, modão, hein? Bora lá? E já eu volto encerrando o nosso programa. Que pena que tá acabando, hein? Renan e Raí, me liga! 6:49, bom dia!

É, que pena, meus amigos e minhas amigas. Um beijo no coração de vocês. Fechando com chave de ouro o nosso programa Paisagem Sertaneja. E chegou a hora de encerrar mais um Paisagem Sertaneja. Levar contigo essa mensagem. Cuida da tua família. Honra teu trabalho e guarda a fidelidade no coração. Que Deus abençoe tua casa, tua estrada, teus sonhos. Muito obrigado pela sintonia de cada um de vocês que está no outro lado do rádio ouvindo o nosso programa. Muito obrigado mesmo de coração, tá? Novo encontro amanhã a partir das 5 horas da manhã até as 7 horas eu chego aqui, tá? 5 da manhã eu tô aqui, ligadinho para você. É, quero dar um bom dia aí pro pessoal que está ligadinho na nossa programação lá na Praia do Bosque, ligaram aqui lá na Barraca da Tina, estão ouvindo a nossa programação. Muito bom dia para toda a equipe aí da Barraca da Tina. Beleza, então, muito obrigado pela sintonia. E avisando aí que Bom Dia Barra, daqui a pouquinho com Mel Farias e Eurides Filho, a partir das 7 horas da manhã até as 9 horas da manhã. Bom dia aí para minha amiga Gerlane Vidal ouvindo a gente. Muito obrigado pela sintonia. E até amanhã. Um beijo no coração, vou deixar duas músicas para vocês. A música do Zezé de Camargo e Luciano, Olhos de Lua, e Trânsito Parado com Bruno e Marrone, beleza? Tchau, tchau. Até amanhã, se Deus quiser. E Ele vai querer. 6h50. Que horas que é agora mesmo? Tá tampado aí. 6h55. Beleza? Até amanhã. Tchau, tchau. Ah, Mirosmar, velho. Bate doído. Alô, Edivan. Aí no Super Campo.

Ah, Mirosmar, velho. Bate doído. Alô, Edivan, aí no Super Campeão. O Edivan gosta muito dessa música aí. Tchau, tchau. Até amanhã. Fui.

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0: São exatamente 7h12 na nossa Vale do Araguaia FM. Bom dia, barra, o nosso Jornal da Manhã, começando agora comigo, Mel Farias, com ele, Eurídice Filho, daqui a pouquinho, trazendo muita informação para você. Bem como também toda sexta-feira a gente tem a presença da doutora Rosália aqui nos estúdios da Vale do Araguaia FM. 7h12, bom dia, barra.
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horas 13 minutos na nossa sintonia. Como é lindo acordar e descobrir que Deus nos abençoou com mais um dia de vida, não é mesmo? É maravilhoso, esse Deus é maravilhoso, é perfeito, cuida de nós em todos os momentos da nossa vida, né? Às vezes você pensa, ah, por que que eu tô passando por isso? Por que que isso tá acontecendo? Mas é Deus nos renovando para nos dar coisas, outras coisas, né? Não fica triste aí com os acontecimentos do dia, com as coisas ruins que acontecem, porque coisas novas, coisas maravilhosas está por vir em sua vida. É assim mesmo, né? Hoje, 28 de julho de 2026, comemora-se o Dia do Agricultor. E vamos trazendo a previsão do tempo para hoje, né? Na Vale do Araguaia, FM 98,7.

0: Hoje, terça-feira, teremos sol com algumas nuvens durante o dia. À noite, o céu fica com muitas nuvens, né? Mas não chove. 35 graus é a temperatura máxima, 20 graus é a temperatura mínima. Teremos o dia ensolarado, pelo menos amanhã agora tá ensolarada, né? Que delícia esse finalzinho de mês de julho, né? Última semana, muita coisa boa para acontecer, as ruins também vão acontecer, né? Porque não acontece só coisa boa, né? Acontece as ruins também, mas firmados em Cristo, venceremos todas as batalhas, não é mesmo? Bom dia para você que já está aqui conosco, né, Dorinha? Obrigada pelo seu carinho. Cada amanhecer é um convite de Deus dizendo: cuida de quem você ama e perdoa quem te machucou. É verdade, né? Bom dia a todos os nossos ouvintes. Você que esteve com o Milton Araújo agora pela manhã, das 5 às 7. Vem conosco aqui, eu, Mel Farias, Eurídice Filho, trazendo o nosso Jornal da Manhã. Bom dia, Márcio Lima, Marcos Lima, um bom dia para vocês, aquele abraço. 7 horas, 16 minutos. Bom dia, Barra. Vamos trazendo informações para você. Daqui a pouquinho, Eurídice Filho e tudo que aconteceu no dia de ontem, né? Aqui daqui a pouquinho com o nosso repórter Pedro, Paula, Ana, bom dia para vocês. Seu João Nilson também tá aqui conosco. Carmen Lúcia, aí, bom dia para você na cidade de Aragarças. Bom dia, abençoado seja o nosso dia, e que cada momento desse dia seja guiado e protegido pelo Senhor. Amém, né? Bom dia, seu João Nilson. Um abraço, seu João Nilson. O que é que ele fala aqui conosco?
1: Bom dia, meu. Bom dia, meu.
0: Bom dia. Vamos tomar aquele cafezinho? Acho que é isso, né? Tô só aguardando a Eurídice Filho chegar. O pão caseiro é bom demais, hein? Nossa, ô delícia. Saudade do pão caseiro. 7 horas e 17 minutos. É bom. Guerra prolongada contra o Irã acende alerta sobre capacidade militar dos Estados Unidos. Nós vamos trazer agora. Bom dia, Pedro. É, que Deus nos abençoe, né? Todos os dias, que Ele seja o nosso Deus em todos os momentos. Deixa eu ver o que, é que o Pedro tá mandando aqui pra gente ir com as matérias. Ah, verdade, agora indo para a lida, né? O Jânio Paulo Pedianta também está aqui conosco. Deixa eu ver o que, é que ele fala para a gente ir com as matérias. Falando aqui sobre a guerra, enquanto abre aqui, né, o nosso site. Fala aí, meu Jânio.
2: Bom dia, meu Faria. Seu programa é uma alegria. Bom dia a todos os ouvintes da Vale do Araguaia. 98.7. Fico com Deus, meu. Tudo de bom para vocês.
0: Obrigada, eu fico muito feliz, né, de saber desse feedback aí de vocês, tá bom? Afinal de contas, nós fazemos rádio para você, nosso ouvinte. Porque os alertas sobre os estoques de munição dos Estados Unidos parecem cada vez mais decisivos. Apenas alguns dias antes do início da guerra contra o Irã, o principal oficial militar dos Estados Unidos, o chefe do Estado-Maior Conjunto, General Dan Kane, demonstrou preocupação, uma das maiores inquietações de Kane, como um conflito com o Irã poderia reduzir ainda mais os estoques de munições dos Estados Unidos, que já haviam sido diminuídos devido ao apoio militar fornecido à Ucrânia e a Israel em seus conflitos nos últimos anos, segundo reportagens do Washington Post da CNN. Muito bem, né? Então tá aí a informação, aguardando aqui nosso computador, tá, gente? Esse alerta parece cada vez mais pertinente e decisivo à medida que o governo Trump enfrenta dificuldades para encerrar uma guerra que já dura muito mais do que havia previsto. Mas a administração está tendo dificuldades para conciliar exatamente qual é a situação em torno da questão crucial dos estoques de munição. Mais informações. Por um lado, afirma que os Estados Unidos têm muitas munições, mais do que o suficiente, chegando a dizer que Trump aumentou amplamente os estoques e que a quantidade é ilimitada. Por outro, culpa o governo Biden por ter esgotado os arsenais e pede grandes quantias de dinheiro para reabastecê-los, ao mesmo tempo em que o alerta para possíveis déficits caso o Congresso não aprove os recursos. O presidente afirmou que seu antecessor entregou quantidades como ninguém jamais viu antes. A entrevista do embaixador dos Estados Unidos na ONU, Michael Watts, ao programa Meet the Press da NBC News no domingo, também ilustrou bem a mensagem confusa do governo. Questionado sobre as reportagens da CNN e de outros veículos de que Kane voltou a demonstrar preocupação com os estoques nos últimos dias, pouco antes de os Estados Unidos suspenderem seus ataques ao Irã na sexta-feira, dia 24, o Watts, assim como Trump, responsabilizou o governo Biden, mas pressionado pela jornalista Kristen Wilker sobre se estava admitindo que os estoques realmente estavam reduzidos, Watts negou. A declaração dele caminha numa linha tênue. 7:21 na nossa Vale do Araguaia FM. Seu João Nilson participando aqui conosco. Fala, seu João Nilson.
1: Não, fala do Batatinha pra nós aí, meu. Do Batatinha, como é que tá o irmão dele?
0: Ô, meu amigo, seu João Nilson, eu ainda não tenho informações a respeito, tá? Tentei entrar em contato com o Batatinha, não consegui, mas eu acredito que deve estar tudo bem, né? Vou ver se eu consigo falar com ele hoje para trazer informações para vocês. Hoje é terça-feira, que o Senhor abençoe nossos caminhos, guie nossos passos, proteja quem amamos e seja sempre nossa companhia nessa linda estrada da vida, né, Lindomar Cavalcante? Bom dia para você. Vamos falar sobre eleições. Eleição em Minas caminha para definir candidatos no último dia com nova aliança na direita. Vamos falar aqui agora, não é mesmo? Na Vale do Araguaia FM. A disputa ao governo de Minas Gerais segue embaralhada e caminha para uma definição de candidatos apenas no prazo limite das convenções em 5 de agosto. O principal fator de definição é o senador Cleitinho, do Republicanos, que lidera pesquisas, mas ainda não decidiu se vai disputar o Palácio da Liberdade. A demora do senador em anunciar sua decisão mantém em aberto a estratégia dos partidos de direita. O PL fez convenção estadual sem definir seu candidato e ainda avalia entre lançar um nome próprio ou apoiar uma candidatura de aliança. 7:23 na Vale do Araguaia FM. Deixa eu falar aqui para vocês agora. 7:23, né? Bom dia, Barra, nosso jornal da manhã. Com informações para você na nossa sintonia.

7:24, a Prefeitura de Barra do Garças informa vacina pneumocócica 20 está disponível nas UBSs de Barra do Garças para atualização da caderneta infantil. O imunizante é destinado a crianças menores de 5 anos que ainda não completaram.

2027. A nova vacina será incorporada gradativamente ao calendário de imunização, substituindo as vacinas pneumocócica 10, 13 e 23. A atualização faz parte da estratégia do Ministério da Saúde para ampliar a proteção contra doenças causadas pela bactéria Streptococcus pneumonia, como pneumonia, meningite, otite e infecções graves. Pois pais e responsáveis devem procurar a UBS mais próxima, levando a caderneta da vacinação da criança para que a equipe de saúde avalie a situação vacinal. E, se necessário, realize a atualização do esquema, conforme orientações do Programa Nacional de Imunizações. Vale ressaltar que também há vacinação noturna nas UBS do Santo Antônio 3 e São José até as 21 horas e 59 minutos. 7 horas e 26 minutos na nossa sintonia. Bom dia, Barra, nosso Jornal da Manhã. Comigo, Mel Farias, Eurides Filho, mandando um bom dia aí para a doutora Rosália e o seu Farias. Um abraço, Mirella, Magalize. Vamos trazendo informações. Mudaram o CPF. Depois eu vou trazer isso aqui, né? Tá pronto aí? Vamos chamar ele Eurides Filho, na Vale do Araguaia.

0: 7h30, Eurides Filho, bom dia, meu amigo.
1: Muito bom dia você, meu Farias, bom dia você de casa, que é nossa razão especial, você de Aragaça, Barra, Pontal e tudo Araguaia, Mato Grosso, Goiás e o mundo através da NET. Mel Farias, é uma terça-feira abençoada por Deus, né?
0: Amém, né?
1: Graças a Deus, Deus é maravilhoso. Mel, ontem você trouxe umas falas ontem, nós estávamos falando sobre religião, sobre pastores, sobre igrejas e tudo mais, junto com o Hugo Walter, e você usou uma fala muito importante, né? Às vezes você não lembra, porque a gente fala tantas coisas assim...
0: Não tô lembrada.
1: Que agrada a Deus, que quando você disse... Tudo é no seu tempo. Deus não deixa nada escondido. Tudo se mostra,
0: é verdade.
1: Tudo se rebela. E às vezes, uma fala sua para um filho, para uma filha, né, para um sobrinho, para um pai, para uma mãe, para um avô, às vezes a fala da gente não tem valor, porque nós somos da mesma família. Precisamos despertar, Deus tocar em outras pessoas que não fazem parte da família para abrir a mente das pessoas. Eu falo isso quando eu fui filho. Eu fui um filho assim, não rebelde. Mas às vezes as pessoas de fora me davam conselho que é a mesma coisa que meu pai e minha mãe falavam. Depois eu ia pensar e falar, mas minha mãe falou isso, meu pai falou isso. Então eu só quero agradecer a Deus por esse momento importante. E Deus sabe por que eu estou falando isso agora. Melzinha, nós tivemos em Barra do Garça um furto.
0: Veja bem. Eu vou ali fazer um cafezinho para nós.
1: Vai lá,
0: tô com muita vontade de tomar um café.
1: Um cafezinho, né? Aí você prepara um cappuccino pra mim, traz aqui pra mim, por favor.
0: Tá? Ah, tá, você comprou?
1: Ah, não tem não, meuzinho?
0: Tem não.
1: Não, eu vou ter que conversar com o patrão sobre isso.
0: Daqui a pouquinho um mandalô aí pra você, nosso ouvinte.
1: Bacana. Ah, eu tive lá no nosso amigo ontem lá.
0: No Devaí?
1: É, lá em Aragaça, lá no espetinho.
0: Ah,
1: dele ontem,
0: nossa,
1: lá.
0: Eu preciso ir lá no Devaí.
1: Pois é, eu estive ontem lá. É um cara muito simpático, um cara muito bacana. E ele falou, Euridice, eu vou fazer showzinho na sexta-feira ou sábado aqui. Aí eu falei, passa pra Mel que nós divulga pra você, o maior prazer, tá?
0: Uhum.
1: A gente fica feliz aí. E o espetinho muito bom, né? O preço é bacana também, acessível. É igual os demais locais, o preço também muito bom. E lá tem aquela costelona grandona lá, né? É, eu não fui naquela ainda não, porque eu não tô podendo ainda exagerar, né? Mas muito bonita mesmo. A Devaí, né? Devaí, um abraço, meu querido. E ele é cantor também, sabe?
2: Cantou.
1: Final de semana ele teve... Na região de Montes Claros, Jussara cantando no final de semana lá. Uma... Bacana. Então, pô, você autorizou, eu vou lá. Eu tava meio forgado, sabe? Porque a titular aqui é a Mel. Eu sou apenas um contador de história. Aí eu sentava no lugar da Mel pra apresentar. Mas a Mel num cachorro nunca brigou. Eu falei, então eu vou ficando. De que ela brigar, eu saio. Vou, tô indo pra lá agora. Bacana, bacana, bacana. Show, show, show de bola. Nós tivemos uma situação em Barra do Garças que é um pouco assim. Eu vou falar o que eu penso. Se gostar, gostou. Se não gostar, também é problema de quem não gostou. Teve um cidadão que ele passando em frente ao Banco do Brasil, tá tendo uma reforma ali. É, tá tendo uma reforma. E alguns pedaços de mármore estavam jogados para lá de fora. Provavelmente para ser jogado em algum entulho ou servir para alguma coisa. Mas para serviço de casa não serve mais. Isso aí não. Aí o cidadão olhou aquilo, foi lá à noite, colocou dentro do veículo, só que ele tem câmeras de monitoramento, né? E colocou no veículo, levou alguns pedaços. Para mim, eu acho que não tem nada a ver. Mas tem dono, né? Tem dono. Aí levou, quando pensa que não... Foram olhar nas câmeras, achou o indivíduo, ele foi lá e ele foi preso por furto. Por furto. Aí eu me preocupo, cara. É uma coisa que ia jogar fora. Ah, eu disse, era pra entulho, não sei. Não, mas cara, o cara pegou só uns pedacinhos, aí vai preso por causa disso. Tem tanto vagabundo à toa que faz as coisas erradas e não vai preso. Aí o cara que foi lá, pegou uns pedaços de mármore, que já tava quebrado, jogado fora, né? E levou pra cadeia e foi preso. Aí eu disse, mas é furto. Eu sei que é furto. O certo era ir lá pedir. Mas se ele pedisse, não ia dar pra ele. Não ia. Porque a pessoa fez questão de alguns pedaços de mármore da queixa do rapaz e prendeu o rapaz. Aí eu disse, tá defendendo errado? Tô defendendo errado. Tô sim. Ora, Rapaz, tanta coisa pra se preocupar, vai prender o cara que pegou uns pedaços de mármore quebrado. Ah, mas era pra colocar no rapaz. Cara, é um absurdo, cara. Eu chegava lá no cidadão lá, falou, cidadão, gente boa, você não pediu e nós temos que prestar conta nesse aí, porque a nossa empresa presta conta, etc e tal. Você poderia ter pedido pra gente aí. Eu vou fazer o seguinte, eu vou falar com o chefe lá, com o patrão, com o superior, se pode doar pra você. Aí, mas enquanto isso, você devolve pra lá, deixa lá, eu vou ligar e vou esperar uma resposta. Eles autorizando, eu te ligo, você vai lá e pega. Mas agora chamar a polícia e prender o cara por causa disso. Ah, para, gente, para, para. Ah, tá faltando serviço aí pra esse povo que tá reformando o Banco do Brasil. Faltando é serviço. Uma obra demorada, parecendo uma obra de prefeitura, né? Nós tivemos um prefeito em Aragás que as obras dele começavam em fevereiro e terminavam em dezembro. Aí um dia eu questionei algum aliado dele, amigo dele, falou assim, não, Euris, isso é coisa do PT, o PT tem essa mania. Eles começam uma obra que faz em 60 dias e demora 6, 8 meses para dizer o seguinte, tá trabalhando, passei ali, tá trabalhando, passei mês que vem, tá trabalhando, mas a mesma coisa. Ou eu tô mentindo! Então, cara, eu não conheço o rapaz, não sei quem é, não tem nenhuma procuração para defender ele aqui, mas eu achei um absurdo, cara. Aí eu disse, mas furto é furto. Eu sei, ele fez errado e tinha que ir lá pedir. E se pedisse, não ia ganhar. Porque fizeram questão, porque o cara pegou uns pedacinhos de mármore quebrado para levar para casa dele. Fizeram questão, chamaram a polícia. Ah, eu fico imaginando, as pessoas são podres demais, rapaz. Que é isso? Olha, o Fernando Del Monte também tá reformando aqui. Esse dia tava um monte de entulho lá, até o caminhão caçamba vim levar. Tava lá. Minto, o caminhão, a caçamba tava aqui e jogou lá. Se alguém passa na rua e fala, olha, esse cano, um pedaço de cano aqui me serve lá pra minha casa. Olha, não sei o quê. Aí o Fernando vai chamar a polícia pro cara. Não tem como, cara. Não tem como. Eu não tiro a responsabilidade do cidadão de ter furtado. É furto, concordo. Mas agora chamar a polícia, prender o cara por causa disso. Ah, faça mil favores. Tá faltando esse serviço pra vocês aí, ó. Que tá reformando o Banco do Brasil, rapaz. Ah, é opinião minha e acabou. Quem gostou, gostou. Quem não gostou, que se dane também. Tô preocupado também, não. Ou eu tô mentindo! Ah, rapaz, tanta coisa pra se preocupar. Vocês estão andando muito com o pessoal do Ibama. É, que foi lá e apreendeu lá o guerreiro. É, acho que vocês estão andando muito com eles, faltando serviço pra vocês. É, só pode. Ah, rapaz, eu fico injuriado com uma coisa dessa, cara. Rapaz, né, brincar. Olha, pesquisa eleitoral para governador de Mato Grosso. Eu tenho aqui, pro Senado também. É, rapaz, vamos trazer agora. E olha aqui, ó. Justiça condena José Mário Chinari por calote de quase R$1 milhão em arrendamento de fazenda. Xiii, rapaz, o homem não vai ser o vice do Daniel Vilela? Rapaz, você quer saber da vida pregressa das pessoas? Entra na política. O cara cavuca sua vida todinha. Quantas amantes você tem? Quantos filhos fora de casamento você tem? Se você já foi boiola por uma vez na vida ou não? Se você já fumou maconha ou não? Se você já fez rolo, comprou e não pagou? Sabe a vida tudo. É por isso que tem muita gente que resolve não entrar na política. Tem até vontade de entrar. Fala, o quê? O cara vai descobrir meus rolos e descobre mesmo. Olha só essa matéria, cara. O homem todo poderoso do agronegócio do Goiás aqui. Olha só. Justiça condena José Mário Chinari por calote de quase R$1 milhão em arrendamento de fazenda. Está no Goiás 24 horas. Goiás 24 horas. É o G24. Goiás 24 horas. Decisão. A Justiça de Goiás deu andamento à ação monitória movida por um produtor rural contra o ex-deputado federal e o atual presidente da FAEG, José Mário Chinari. É. Pera aí, rapaz, já deu nada de ler a matéria aqui. Em decisão assinada pela juíza Marcela Sampaio dos Santos, da primeira vara civil da comarca de Formosa, José Mário Chinari deverá quitar o valor cobrado, acrescido de 5% do honorário advocatício, ou apresentar embargo à ação monitória no mesmo prazo de 15 dias. Rapaz, aí lascou-se um homem desse, que é poderoso, que é milionário, tá dando calote, imagina nós. Aí nós tomamos uma pinga ali no seu Zezinho ali, ele fala, ó, o cabo aqui é ruim pra pagar, deve uma pinga aqui. Você compra ali um cigarro fiado ali, uma tabacaria, ó, isso aqui é ruim pra pagar. Você vai na vendinha, ou no boliche, ou no mercadinho ali do bairro, compra ali um pacote de arroz, um pacote de feijão, e demora a pagar. Isso é caloteiro, não paga ninguém, né? Agora que o José Mário Chinari, né, deu um calote de R$1 milhão em arrendamento. Rapaz, aí fica rico mesmo desse jeito aí. Cara do céu, eu vou te falar, hein? Ê, Goiás, meu Deus, hein? É, rapaz. E não é brinquedo, não. Show, show. Show, show, show de bola. Então vamos trazer aqui. Vamos trazer a pesquisa pro Senado primeiro. Depois nós trazemos para governador. Deixa eu encontrar aqui. O registro da. Tá no TSE. É MT-04879-2026. A pesquisa MT Dados, Mato Grosso, tá? MT Dados. Divulgou ontem a amostra de Mauro Mendes para o Senado. Mauro Mendes, 46%. Janaína Riva, 29%. Na soma dos dois votos para o Senado por Mato Grosso. José Medeiros, 20%. Pedro Táxi e Carlos Favro, 15%. Jaime Campos, 14%. Antônio Galvão, 7%. E Diogo Botelho, 2%. Cara, eu acredito que a primeira vaga aí do Mauro Mendes, essa está consolidada, né? Apesar que o Jaime Campos, tá com dor de cotovelo, disse que ele pode ser preso a qualquer momento. Ah, Euris, mas você não ouviu ele falando o nome do Mauro? Não, ele não falou o nome do Mauro Mendes. Jaime Campos não falou, só disse que vai ter prisão em Mato Grosso. Quem que é o desafeto dele hoje? É o PT? Não. É o Carlos Favro? Não. É o Pedro Táxi? Não. É o Medeiros? Não. É quem? É Janaína Riva? Não. É quem? É Mauro Mendes. Então, acho que a vaga do Mauro Mendes está consolidada. Aí, embolaram tudo aqui, ó. Janaína Riva com 29% e Zé Medeiros 20%. Quando entrar a força dos bolsonaristas do Mato Grosso aqui, quando entrar com força, aí eu acredito que o Zé Medeiros dá uma melhorada aí na sua pontuação. E em quarto lugar, vem embolado em quarto lugar aí, vem Pedro Táxi e Carlos Favros. E Jaime Campos, né? Todos com 15%, 14%. É, rapaz. Muito bem. Então esse é do Senado. Agora vamos trazer para o governo do estado. Para governador de Mato Grosso. Ah, rapaz. É o mesmo instituto, hein? MT Dados. Tá? MT Dados aqui. Vamos trazer aqui. Segundo os números da modalidade estimulada, quando é apresentado o nome dos entrevistados, Piveta aparece com 26% das intenções de votos. Muito bem. Em segundo lugar vem o Elton Fagundes com 25%. Ó, tô empatado tecnicamente, hein? Das intenções de votos. Em terceiro vem senador Jaime Campos, que aparece com 15%. E a médica Natasha Seixarenko, do PSD, com 11%. Aqui praticamente está definido aqui o segundo turno, né? Entre o atual governador Otaviano Piveta e também o senador da República, Mato Grosso, o senador Elton Fagundes. O PV tem 26% e o Hélio Fagundes tem 25%. Isso na MT Dados, tá? É pesquisa aqui de Mato Grosso. Rapaz, o Piveta vem mostrando a sua cara, hein? A sua força. É, o cara já foi prefeito, né, de Lucas Rio Verde. E como vice-governador, foi um vice muito leal. A palavra certa é leal. E hoje ele vem mostrando. É porque o povo também está cansado de tapinha nas costas, de muita promessa e blá, blá, blá. O povo quer resultado. O Mauro Mendes hoje tem quase 50% da intenção de voto para o Senado. Não é por acaso, porque deu resultado para Mato Grosso. É? E eu acredito aí com esse anúncio aí do Hospital Regional para Barra do Garças aí, a tendência dele, do Piveta, melhorar no Vale do Araguaia vai ser muito. Porque sempre o Vale do Araguaia, quem dominou aqui foi o Hélio Fagundes. Toda a vida dominou. E hoje o Piveta vem aí muito forte. Tem o apoio do prefeito Adilson aí, prefeito Adilson, e vem muito forte aí. Muito bem. Então tá aí. São as pesquisas. É, rapaz. Show de bola. Cenário montado. Ofensa contra delegado ganha um novo inquérito em Barra do Garças. A Polícia Judiciária Civil de Mato Grosso instaurou inquérito policial para apurar uma tese de prática do crime de calúnia. A vítima é um delegado de carreira responsável pela condução das investigações da Operação Cenário Montado. A abertura do procedimento ocorreu após entendimento do Ministério Público de Mato Grosso, que entendeu que existirem elementos suficientes para justificar o aprofundamento das apurações. O posicionamento ministerial representa o reconhecimento de que fatos narrados merecem apuração formal, dentro das garantias e devido processo legal. O caso confirmado os elementos sob investigação, o advogado poderá ser indiciado pelo artigo 138 do Código Penal, que tipifica crime de calúnia consistente na falsa imputação de fato definitivo como crime. No caso da Operação Cenário Montado, deflagrado em Barra do Garças em 2025, um dos investigados adotou uma estratégia que extrapolou a contestação dos autos investigativos. Em vez de concentrar seus esforços exclusivamente na impugnação das provas, na discussão da legalidade das diligências ou no exercício do recurso previsto em lei, promoveu uma sucessiva investidas direcionadas à autoridade policial responsável. Responsável pelo inquérito por meio de representação, acusações e outras medidas que buscam colocar em xeque a sua credibilidade e permanência na condução dos investigados. Muito bem, a matéria não traz o nome do delegado, né? E nem o nome do advogado aí. A robustez de uma investigação não se mede pelo número de acusações dirigidas ao delegado responsável, mas pela consistência dos elementos probatórios, pela observância do devido processo legal e pelo controle exercido pelo Ministério Público e pelo Poder Judiciário. Nesse contexto, as reiteradas ingerências destinadas e desconstruir a autoridade policial pode se interpretar menos como uma resposta ao conteúdo das investigações, mas como uma tentativa de enfraquecer a legitimidade institucional de quem conduz e deslocando o centro da discussão dos fatos para o investigador. Comunicação da OAB. Além da esfera criminal, foram encaminhadas cópias dos documentos à subseção da Ordem dos Advogados do Brasil, a OAB Mato Grosso, em Barra do Garças, para conhecimento eventual e análise do âmbito ético-disciplinar. É, rapaz. Então tá aí. A fonte é o Nosso Araguaia. A fonte chama de Nosso Araguaia. Cara, Tá aqui no Alerta BG. Rapaz. Então tá aí. Eu acredito quando chega essas quedas de braço entre a OAB. Não vou falar OAB, mas não é a OAB, é o advogado, né? Se ele faz por conta própria, a OAB não estimula ninguém a agir de uma forma, de qualquer forma que seja, né, contrária. A OAB não estimula isso. Até porque nós temos um presidente da OAB, subseção de Barra do Garças, que é o Leonardo da Mata, é um cara muito íntegro, muito correto, muito dinâmico, muito prestativo. É o Leonardo da Mata, né? E eu tenho certeza que ele não comunga com nenhum tipo de situação desta. Mas, agora vem a vírgula. Mas vem a vírgula. Agora, vamos saber aí o que vai acontecer. Porque essas falas aqui foi da própria da parte que está sendo lesada. A outra parte que a gente não ouviu ainda, né? Precisamos ouvir também. Não vamos falar só de um lado, não. Vamos falar dos dois também. Vamos ouvir os dois. Rapaz, vocês também gostam de confusão, hein? Rapaz. Ó. Vocês deixam eu quieto. Ah, eu tô vendo aqui também. Acho que saiu ontem também. No Jovem Pan News. Disputa eleitoral para presidente da República, que está só o segundo turno, né? Flávio lidera segundo turno com 44,7%, enquanto o Lula aparece 39,1%. Isso é do segundo turno. Ah, cara, eu sei lá, cara. Eu tô vendo aí. Eu nunca vi. Eu vou falar uma coisa aqui. Que a gente vai ficando velho, mas não vai ficando besta, não. Nós vamos ficando inteligentes, né? Quanto que a direita briga entre eles, hein, cara? Aí você vê um Ronaldo Caiado com um discurso inflamado. Ele tem que explicar, o Ronaldo Caiado é a amizade que ele tem com o Gilmar Mendes, com a esposa do Gilmar Mendes. É porque ele saiu da casa dele, do estado de Goiás, para ir lá numa festa. Onde estava só ministro do STF. É uma amizade aí que eu vou te falar. Aí, Yuri, mas não pode ter amigo? Pode. Não, é normal. Você pode ter amigo quem você quiser. Mas é uma amizade suspeita, né? Então, para falar do rabo dos outros, tem que olhar o próprio rabo também. Eu penso assim. Como que eu vou criticar meu adversário se eu também tenho um rabo sujo? Aí, mas ter amizade com pessoas que desagradam a opinião pública não é má conduta. Andas com. Como é que tem aquela frase? Tu andas com. Olha com quem tu andas, que eu direi quem você é. É, rapaz. E na verdade, nós, brasileiros, estamos sem opção de candidatos preparados para ser presidente da República. O Lula está há 18 anos destruindo o Brasil. Ainda acha um povinho que ainda acha que ele ainda está bom ainda. É só ele cortar a Bolsa Família, um trem, você vai ver a desgrameira que vai dar no Lula. Ou então arrumar emprego para esse povo. Aí você vai ver que o povo vai acordar. Ou eu tô mentindo! Ou eu tô mentindo! Aí nós temos o Zema, que não fede nem cheira. Nós temos o Caiado aí, que tem um posicionamento muito firme, né? Mas os policiais militares não estão satisfeitos, não. Ah, vou dar uma ajuda de R$1.000 isso aí, não sei o quê. Por que não deu essa ajuda há 8 anos atrás? Vai dar agora por causa da política? Eu fosse a justiça até embargar. Falei, negativo, vocês querem fazer política, eu vou fazer política no quinto dos infernos, aqui no Goiás, não. Mas também a justiça tem medo do Caiado também. Vai fazer o quê? Rapaz, não é brinquedo não, cara. Não é brinquedo não, gente. Não é brinquedo não, não é brinquedo não. Se cobre abre 2.000 vagas. Como é que fala esse nome? Eu não sei. Fala, Melzinha, vem aqui, faz favor aqui, Mel. Eu não vou nem arriscar falar esse nome aqui, que eu vou falar errado. Lê aqui pra mim. Se cobre. Ah, é home office, essa palavra. Home office, é chique. É meio inglesada. Eu não gosto de falar essa palavra. Ela abriu 2.000 vagas, hein? Com salário de até 10.000 reais. Olha, rapaz. Já pensou em trabalhar de casa com um salário que pode chegar a 10.000 reais? O Sicoob está oferecendo mais de 2.000 vagas para diferentes perfis, desde o primeiro emprego até o cargo de gerência. Tem oportunidades preferenciais híbridas. Home office, ah, eu dou conta de falar essa palavra, em área de tecnologia, ó. Então dá um pulo lá no Sicoob lá e fala, eu quero saber desse serviço aí, como é que é? Eu me enquadro aí. Ah, rapaz. Uma carreta boiadeira da empresa JBS causou interdição na BR-158 no sentido do município de Água Boa, do estado de Mato Grosso. De acordo com as informações, o veículo acabou ficando atravessado na pista, bloqueando totalmente a passagem de outros veículos. O motorista que trafegava pelo trecho enfrentou dificuldades e precisou aguardar a liberação da rodovia. A situação como essa tem sido frequente nas BR-158, onde o acidente e problemas com carretas acabam comprometendo o tráfego e colocando em risco a segurança de quem utiliza a rodovia. Ainda não há detalhes sobre feridos. As autoridades devem atuar no local para sinalizar a autoridade do fluxo de veículo até que a pista totalmente seja liberada. O motorista deve redobrar a atenção ao passar pelo trecho. Ah, rapaz, eu vi que o cara atravessou aqui, não sei se ele cochilou, se tem alguma pane. É, rapaz. E ontem a justiça cassou o mandato da vereadora, né? Da vereadora Avan Santiago. O Tribunal Regional Eleitoral de Goiás decidiu, por maioria de votos, cassar o mandato da vereadora Avan Santiago por infidelidade partidária em ação movida pelo PSDB. O julgamento foi concluído nesta segunda-feira ontem, por ter sido suspenso na semana passada por um pedido de vista. O relator do processo, desembargador Adenir Teixeira Pérez Júnior, votou pela perda do mandato e foi acompanhado por outros 5 desembargadores, incluindo o presidente da corte. Apenas a desembargadora Stefane Fiuza Cansado Machado apresentou o voto contrário da cassação. Aí, o que acontece? Ela foi cassada, mas vai responder no cargo até a última instância. Né? Aí agora deve ir pro TSE aí. Agora, gente, é uma coisa que não dá para contestar. Você sair fora da janela de transferência é cassação. É a mesma coisa, 2 mais 2 é 4. E ela sabia disso. Ela saiu em dezembro. Por que ela esperou o mês de março? Março houve aquela mudança. Era só esperar, como muitos fizeram. Acertaram com os partidos, eu vou pro seu partido e vou ficar com ele, tal, já vou montar o partido aí, e quando foi em março, eu abro a janela, eu posso ir para onde quiser, mas antecipada demais. Ah, eu conversei com o Marconi, o Marconi falou que tudo bem, por ele tudo bem, mas o problema, que a justiça entendeu, aí que, o problema não é esse, o problema é que o suplente quer assumir de vereador, ele é vereador em Goiânia, O suplente falou, o quê? A chance de assumir agora foi entrar na justiça. E o suplente fez certo aí. Ela não tem um documento provando, ela não tem um papel, não tem nada. Ela tem uma fala que ela disse, que o Marconi falou. Olha aí. Se você ligar pra mim agora e falar assim, Euridice, eu vou pular lá da ponte, o que você acha? Falou, olha, rapaz, aí é problema seu. Se quiser pular, pode pular, hein? Aí o cara vai e machuca, ó, culpado foi eu. Disse que o pai falei, não, aí. Você me perguntou, por que eu podia pular, ué? Vai. Rapaz, mas eu vou te falar, hein? É umas bestialidades, cara. Muito bem. Show de bola. A Força Aérea Brasileira diz que pode faltar combustível para voo até o final do ano. A Força Aérea Brasileira informou ao Ministério da Defesa que o bloqueio de 1,45 bilhões do orçamento de 2026 pode comprometer a operação das aeronaves até o final do ano. Segundo documentos obtidos pelo Metrópolis, a restrição de recursos afeta a área como combustível de avião, manutenção, suprimento de material aeronáutico e projeto estratégico. De acordo com a FAB, os recursos disponíveis após o bloqueio não garantem o adestramento completo das equipes operacionais, que levou a instituição a priorizar missões de defesa aérea e busca e resgate, instituição aérea e transporte de órgãos. A aeronave também informou que houve redução dos recursos destinados à manutenção e abastecimento das aeronaves. É só pedir para aquela anta da Janja não viajar mais, que é o dia inteiro viajando aquela mulher, não vai bosta nenhuma. Aquela mulher é um câncer para a sociedade brasileira. Não produz nada. Já basta o marido dela que não faz nada. Ah, para. Ah, para buscar ditador político bandido na Argentina, na Colômbia, no raio que o parta, aí esse vagabundo do presidente Lula serve. Ah, ou eu tô mentindo! Ou eu tô... Ah, rapaz. Não dou conta de vocês, não, aí. Não dou conta mesmo de vocês, aí. Que é isso? Ah. Xiii, rapaz, hein? Invasor é surpreendido por cachorro... Show-show. Ah, paga esse cachorro, show-show, não bota ninguém não, aí. E foge desesperado e tem roupas rasgadas durante a fuga. mas só do tamanho dele já assusta, né? Ah, muito bem, rapaz. Show de bola. Muito bem, show de bola. Quando eu estava dizendo aí que nós tínhamos dificuldade de um bom nome para presidente da República, eu não concluí o raciocínio. Na verdade, nós estamos sofrendo. Nós não temos um nome de peso. Nós não temos nome. Nós vamos aí votar nos candidatos da direita, até porque não quer o PT mais lá. Já tem 18 anos, já está de maior, está na hora de desmamar já. Já ficou de maior, está na hora de desmamar. E o nome certo hoje seria o Tarcísio. Mas o Tarcísio é muito comprometido com São Paulo. São Paulo era outro estado também que... Só entrava bandido na governador lá, só bandido, só vagabundo. E ele deu uma oxigenada, melhorou 100% aí São Paulo. E o projeto dele é um projeto de 8 anos. Então não havia necessidade dele sair. Até porque também o Bolsonaro velho lá, o Bolsonaro velho, não ia aceitar. Falando, peraí. Vou pôr meu filho, se meu filho não quiser, vou pôr minha mulher. Se minha mulher não quiser, vou pôr meu primo, meu sobrinho, minha funcionária, mas calma aí. E o Tarcísio é obediente a pai e mãe, falou, vou ficar no meu canto quietinho, vou buscar minha reeleição, que é uma reeleição garantida do primeiro turno, e pronto, acabou. Acabou. É, rapaz, não é brinquedo, não. A convenção do... Amanhã, né? Amanhã nós teremos aqui um bate-papo amanhã no café da manhã. 8 horas da manhã com Paulo César Martins, que é deputado estadual de Goiás, e amanhã estará falando conosco ao vivo amanhã, a partir das 8 horas. Paulo César Martins estará em Aragarças amanhã, visitando amigos e correligionários. Paulo César Martins aí, ele descobriu um câncer aí, rapaz, e ele já fez as

descobriu um câncer aí, rapaz. E ele já fez as quimioterapias, já fez todo o procedimento aí. Deus tem operado naquela vida lá. E tenho certeza que já deu a cura também. Ah, rapaz. 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Ô, Zezinho Vajão, meus Flamengos, eu tô uma bosta, hein? Ah, teve o pênalti roubado. Ah, para! Pênalti roubado. Tem que ter futebol pra ganhar. Aí aquele imbecil do técnico lá, outro imbecil, deixa os titular no banco. Aí por isso que o Arrascaeta deu uma dura nele. Falou, rapaz, como é que você quer ganhar alguma bosta se você deixa os principais no banco? Ah, só esse técnico do Flamengo, esse imbecil. O Palmeiras ainda quis ajudar, mas o Flamengo é incompetente, né? 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Um forte abraço ao meu amigo, meu irmão Zezinho Vajão e doutora Poliana. Jesus ama vocês e eu também. 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

0: 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Nós vamos para o intervalo comercial. Após o intervalo, nós temos mais informação para você. O que acontece em Aragaça, Barra e Pontal, acontece também aqui no Bom Dia Bar. Nós vamos para o intervalo. Após o intervalo, eu vou trazer aqui. Deixa eu ver aqui. Assessora de Portal Nenhum. Aspônia. tá certo. Um abraço, Helena Epstein. Um abraço para você. Nós vamos para o intervalo. Após o intervalo, tem muito mais para você.
1: 8:11. 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

0: Tá certo, estamos de volta, agora são 8:19, na grande Barra do Garças. Ah, rapaz, deixa eu mandar, deixa eu ver o que você já mandou aqui pra mim, meu primo aqui, que ele mandou pra mim, era 7:30 e eu só visualizei na hora do intervalo aqui. Aí eu pedi pra ele mandar, quem tá lá mais com ele? Ah, tá aqui, rapaz. Vamos ver aqui. Eu falei, ô meu primo, Márcio, eu tenho três primos, Márcio, sabia? Eu tenho o Márcio Pinheiro, que é aqui de Barra do Garças, filho da minha tia Ieda. Eu tenho o Márcio da Ilha, que é o filho do meu tio Valdeci, o Márcio lá do setor aeroporto, o Márcio do cartório, né? Tem que arrumar um sobrenome bom pro Márcio, né? Ou é do cartório, ou é da Ilha, ou é do setor aeroporto. Porque aí quando ele for candidato a vereador em Aragás, já vai saber falar o nome. É o Márcio, meu primo lá, flamenguista. E tem um Márcio também lá de Aragarças. Márcio, meu primo também. Foi casado com a minha prima, então é meu primo também, né? Aí eu falei, ô Márcio, você tá onde aí? Trabalhando com seus amigos? Manda pra mim. E ele mandou. Mandou. E eu vou ouvir aqui aonde que ele tá aqui.
1: Não, Euridice, eu tô em casa, né? Eu tô de atestado, que eu fiz a cirurgia no joelho, né? Aí tô em casa. Aí eu ouço todo dia o rádio, o programa de vocês aí. Tá bom?
0: Ô, Márcio, o Márcio tá em casa. O Márcio tá... Ele... Jogador, né? Jogador é assim, né, Márcio? É jogador, né? Machucou. O jogador tá contundido. Tá recuperando em casa aí. Um abraço a você, a sua esposa e a sua família aí. Tá bom, Márcio? É o Márcio, meu primo. Tem três primos, Márcio. Mas, na verdade, o Márcio sempre jogou bola. Era o Márcio e o Mário, o saudoso Mário, né? Amigo da gente de infância aí. A gente tem um carinho por essa família maravilhosa aí de Aragarças, né? Acho que hoje ele mora na Barra, hoje. E a gente teve uma infância muito gostosa, uma infância muito abençoada, né? Eu tive o prazer de morar ali no setor da Vila Ceará, onde eu conheci grandes amigos ali na Vila Ceará, Base Velha, Pigmeu, né? Alto Horizonte, que antigamente era Morro do Calango, né? Se falar Morro do Calango, você apanha lá, né? É Alto Horizonte. Então, morei também no setor Bela Vista, em Aragarças, né? Moramos também no setor Bela Vista. Moramos aqui na Barra também. Enfim, não era meio cigano, né? Ficava pulando de galho em galho, né? E hoje eu... Há quase 30 anos, né? A gente mora no setor aeroporto ali, né? Muito bem. Então, Márcio, meu primo, um abraço pra você, tá? Rapaz, ele tá bonitão aqui. Eu tô vendo a foto, o perfil dele, tá? Ele é a esposa dele aqui, o casal bonito, rapaz, abençoado, hein? Parabéns, Márcio. Um abraço, meu amigo. Vamos falar contigo, meu primo Márcio. Show, show, show de bola. Rapaz. Não, deixa aqui. Vocês ficam mandando pra mim essas coisas, vocês querem que eu falo. Aí o Euridão fala, ai, caça uma confusão do diabo, rapaz, um trem que eu vou te falar. E eu vou falar, vocês me arrocham, não. Hoje eu não tomei meu gardenal hoje. Ô, Mel, traz lá 4 gardenal pra mim, toma lá 4 de uma vez logo. Muito bem. Ô, Helena Fistan, você mandou pra mim aqui, eu não peguei, que hoje eu tomei loiro hoje, né? Mas fala pra mim, Lenef Stan, o que é? Você colocou aqui e eu... Né? Eu não... Eu entendi e desentendi. Fala aqui pra mim aqui, que hoje eu tô meio loiro hoje. Tá falando aqui. Minha amiga Lenef Stan. Da Janja. Essa Janja bandida malandra aí, rapaz. É verdade. A Xana. Muito bem, Lenef Stan. Deixa eu falar aqui. Eu levei uma dura na hora do intervalo aqui. Aí o cabra fala, Euridice, você fala, você xinga os outros, fala mal. Eu não falo de ninguém. Eu sou um cara dócil, um cara humilde. Não sou agressivo, não sou chato, não sou nada, né? Eu acho, né? A Rosimeire Gomes, minha amiga Rosimeire, eu levei uma dura dela aqui agora. Rosimeire, Você sabe que você é minha paixão, uma pessoa que eu tenho o maior carinho, o maior respeito. Olha o que ela mandou para mim. Eurídice, o pior cego é o que não quer ver. Seu presidente permitiu acontecer a maior desgraça que o Brasil já teve. Quase 1 milhão de mortos por não comprar a vacina na hora certa. Sem falar da inflação que deixou roubalheira geral. Aí eu bati palma e falei, ok. Por que que eu estou falando? Porque é o seguinte, os nossos colegas radialistas e também repórteres de TVs, apresentadores, não tem coragem, não tem peito de colocar essa notícia que eu coloquei. Porque eles acham que a opinião deles é a certa e acabou e pronto. Esse é o diferencial da Vale do Araguaia FM, que nós somos comprometidos com a verdade, com a fala, com a oportunidade das pessoas falarem. Tanto a Mel, que é a diretora dessa emissora, e também ela é a titular, a âncora, eu sou apenas um contador de história, a gente ouve todo mundo. Aí eu já achei que você não tem coragem de falar.

posicionamento. Ou que esteja certo, ou que esteja errado, mas tem posicionamento. Essas pessoas vão ser respeitadas a vida toda, porque ela tem posicionamento. Aí eu disse, mas ela está errada. Aí eu disse, ela está certa. Não interessa, o importante é que tem posicionamento. Então, Rosimeire, parabéns pela sua fala, tá, minha amiga? Pode mandar que eu falo mesmo, tá bom? Fico feliz aí, você ter mandado aqui e dar uma cutucada aqui no negão. Eu não sou dono da verdade, né? Mas eu continuo dizendo, o Lula é ladrão, é. Agora ele vai ficar bravo comigo aqui. Ei, Rosimeire, um abraço pra você, minha querida. Bom dia, obrigado pelo carinho, pela audiência sempre. Muito bem, já tá respondendo aqui a Rosimeire. Pode falar aqui, meu bem, que fala que eu leio aqui na hora. Eu gosto quando as pessoas falam. Olha, teve um cabo que me ligou aqui pra me xingar no ar uma vez aqui. Ah, isso é chato demais, você é enjoar demais, não sei o quê. Eu só gosto da mel, não sei o quê. Falei, não é só você que gosta da mel, não. Eu também gosto da mel também. Não é que eu sou chato, eu sou. A Helena Fistan tá falando aqui, Rosimeire. A Helena Fistan, aqui, ó. Olha só. Petrolão, esquema de corrupção na Petrobras, mensalão ocorreu no primeiro governo Lula e resultou em condições de diversos envolvidos. Operação Lava Jato, caso 7 Brasil, caso Eletrobras, eletronuclear, caso Belo Monte, investigações sobre pagamentos ilícitos, Operação Zelotes, investigações sobre venda de medidas provisórias e decisões fiscais, Banco BNDES, questionamentos sobre o financiamento com diferentes conclusões conforme cada investigação, caso dos fundos de pensão, Pontales, Petros e Funcef e Prev envolvendo diferentes gestões e investigados, Operação Cui Bono, investigação sobre liberação de crédito da Caixa Econômica Federal, Operação Greenfield, fundo de pensão, Operação Agrônimo, investigação sobre financiamento de campanha, até mais, e contratos públicos, caso Odebrecht, pagamento de propinas envolvendo diversos partidos e agentes públicos, caso JBS, delações de investigações envolvendo políticos de diferentes partidos, investigações sobre fraude do INSS durante o governo atual que ainda estão em andamento e envolve a apuração de responsabilidade administrativa e criminais. Xiii, rapaz, o Lula tinha que estar, era preso não, ele tinha que ser igual o Tiradentes, ir pra praça pública e lá cada um arrancar um pedaço do corpo dele. Porque o tanto crime que esse cara cometeu e vem cometendo, mas deixa eu ver a minha amiga Rosimeire aqui. Eurides, perdi a notícia da Janja, mas na época do Bolsonaro era só gastos com motocicletas, lembra? Como eu lembro, não era só motocicleta não, tinha os jet ski também. Mas o problema da Janja, o Rosimeire, deixa eu te falar, ela, primeiro, é mulher de bandido, porque ia lá na cadeia pra fazer amor com o Lula, pra ver se grudava o Lula. Porque o Lula, naquela época, era um bom partido, ex-presidente e tudo mais, todo mundo queria ter envolvimento com ele. E ela não fez errado, não. Ela fez certo. Aí ninguém queria ir lá, ficar com ele, fazer amor com ele, aí eu falei, eu vou. E ela foi. Só que as viagens dela é sem futuro. Quando ela vai, ela leva 200 pessoas com ela, sem necessidade. O Bolsonaro, na época, foi presidente, quando ele viajava, ele ficava... Na chamada, como é que é o nome que fala? Ele não ficava em hotel particular, ele ficava nas embaixadas. Ele chegava ficava nas embaixadas e ele ia só. Ele não levava mulher, filho, sogra, cachorro, papagaio, como a Janja leva. A Janja brinca com dinheiro público, mas eu respeito a sua fala. Fraude do INSS, aqui ó. Fraude do INSS foi no governo Bolsonaro, se informa. Tá vendo aí? Helena Fistan, tá vendo a dura que nós levou aí? Olha só. Pode falar meu nome também. Me diz um nome no qual ele não é ladrão. Olha só. Nilo Peçanha, presidente do Brasil em 1909, em 1910, porque ele morreu e vai que ele corrompia também. Ô Tássio. Fala um abraço, meu amigo, aí na panificadora Bela Vista, né? Antigamente era
panificadora Cosa Damião e a panificadora Bela

0: Vista aí, meu amigo Tássio. Ah, muito bem, Tássio. Obrigado aí pela fala aí, meu irmão. Saudade de você, Tássio. Ah, bacana. Show, show, show, show de bola. É isso aí. Eu acho bom da política é isso, né? Porque se todo mundo fosse Bolsonaro, não tinha graça. Se todo mundo fosse Lula, não tinha graça, né? Se todo mundo fosse Caiado, não tinha graça. Tem que ter a controvérsia. A controvérsia é bom. E meu amigo Tássio tá divulgando aqui. Vai falar, vai chegar o cacete. Você segura as carças aí que vai vir cacete aqui. Ó, ó. Esse aí é o único que não roubou. Morreu pobre. Ah, o menino lá, né? O Pensanha lá. O Nilo Pensanha. Ah, rapaz. É isso mesmo. É o Nilo Peçanha, isso. É porque o resto tá tudo milionário aí. Né? Eu vou te falar. O problema do Lula. O Lula tem um defeito que ele rouba e deixa os outros roubar. Então ele rouba sozinho. Pronto. Mas ele põe a companheirada toda pra roubar. Pois aí estraga tudo, né? Mas caminhemos. Caminhemos, né? Né, Tasso? Caminhemos aí. Ó, o Tasso tá falando aqui de novo, em outro cacete aqui agora, ó, ó, ó, ó. Muito bem, eu levei uma dura aqui da Rosimeire, que se informa, cabra, sem vergonha. Tô me informando, Rosimeire, cara, não fica bravo comigo, não. Mas eu falo, pode mandar que eu falo aqui. Ó, ó, o Tasso mandou aqui de novo. Vamos ver o que o Tasso mandou. O resto tem aviões, são donos de operadoras, eram limpadores de bosta de elefante, hoje são empresários do nada. Esse é o filho do Lula, né? É o filho do Lula. Limpava cocô de elefante no, no, no, no lá no, no. Como é que fala? Olá, ô André! O André chegou aqui. O André é petista também. Oh, ai, que delícia, rapaz, que beijo. Rapaz, eu tô arrupiando tudo. O André já andou me beijando. Olha, ele me deu três beijos. Senta aqui, André. Ele me deu um beijo no rosto, do lado direito, do lado esquerdo e um na testa. Eu achei que era na boca, ele me deu na testa.
1: Bom dia, Euridice. Bom dia,
0: Ah,
1: não.
0: peraí, deixa eu ligar aqui pra você aqui. Fala comigo. Bom
1: Bom dia,
0: dia.
1: Euridice. Bom dia, Melzinha. Não, mas a vontade de dar um beijo na boca.
0: Ah, é?
1: Era.
0: Aí, por que você não deu então?
1: Ah, mas eu perdi o tesão. Tesão foi embora.
0: Aqui, ó, escuta, peraí, senta aí que eu vou falar com você. Com a fraude, continuou durante o atual governo Lula. A administração federal também é comprada pela demora em interromper o esquema. Demorou, não queria resolver, dificultou as investigações. Tá aí a LNF está trazendo, e o Tasso fala aqui de novo. Falando do outro lado, o filho quase quebrou BH, quase arrebentou com o Rio e agora quer ser presidente. Estamos fulminados. Um abraço aqui, Tasso. A Rosimeire tá gravando o áudio aqui. A Rosimeire tá brava aqui. Ô, André, cadê o Edinaldo, André? Ô, André, cadê o Edinaldo, meu amigo Edinaldo, rapaz? Ô, Edinaldo! O André não foi trabalhar hoje, tá aqui na rádio. Vou entregar ele, tá? Meu amigo André tá aqui na rádio. O Edinaldo trabalha lá só. Pessoal, se vocês precisarem de um. Na área da construção civil, eu tenho o Márcio, meu primo lá, que ele é fera na área da construção civil. Só que ele tá contundido, tá no departamento médico, né? Mas logo, logo ele estará trabalhando aí. É excelente profissional também na área da construção civil. E nós temos o Edinaldo também, que é fera também. Um cara diferenciado, hein? Meu amigo Edinaldo, deixa eu ler aqui. Vou ficar quietinha, que ganho mais. Kkkk, essa foi a Helena Eftan. Rapaz, deixa eu ver a Rosimeire aqui. O que ela fala? Que a Rosimeire, ela é braba. E tem que ser braba mesmo. Eu gosto de mulher braba, mulher que manda. Mulher, só não pode bater na gente, que a gente se bate, a gente apaixona, né? Mas eu gosto de mulher braba, mulher mandona. Vamos ver o que minha amiga Rosimeire fala aqui. Eu vou pôr ela no ar aqui comigo, não tem esse problema não, minha amiga Rosimeire, você vai falar no ar aqui agora. Eu não te ouvi ainda, Rosimeire, mas eu vou pôr você aqui no ar. Pera aí, deixa eu ver aqui onde que eu vou aqui. Aqui, né? Ah.
2: E o áudio do Flávio pedindo dinheiro pro Vorcaro. Ninguém fala, né? Que o Vorcaro tava dando dinheiro pro Flávio, pro Eduardo. Ficar lá nos Estados Unidos. Abandonou o serviço dele aqui e foi morar nos Estados Unidos.
0: Ô, Rosimeiro, não conta não, Rosimeiro. Quase ninguém sabe, Rosimeiro. Você fica falando isso, vai estragar a campanha do Flávio. Não conta não, isso que a gente não fala não. Não, nós temos que falar só do Lula. Não pode falar do Flávio. Não, estraga a campanha dele. Não, não faz isso não, minha amiga. Peço pra você, não faça isso. Mas deixa eu esclarecer aqui. Deixa eu esclarecer aqui, o Rosimeiro. O negócio é o seguinte. O Flávio, ele realmente pediu dinheiro pra pessoa errada. Eu também não pedi pra esse elemento, não. Pra esse bandido, não. Ele pediu pra fazer o filme do pai dele. Que eu acho errado. Eu acho errado. Ele poderia muito bem ter pegado uma empresa igual a Votorantim, igual, vamos dizer que a própria Havan, a Votorantim, quem mais aqui? Pão de Açúcar, Carrefour, Bretas. Podia pegar uma empresa dessa que não são políticos, né? E fazer o filme do pai. Mas ele vai pegar logo o homem da grana, o malandrão lá do Vocário. Eu também achei errado. Atenção, dia 28/7. Uai, é hoje? É hoje, então, atenção, hein? Dia Mundial do Combate às Hepatites. Crianças devem tomar a primeira dose contra a hepatite B logo após o nascimento, na maternidade. E deve ser dado orientação para os 3 futuras doses, com 30 dias e aos 6 meses de vida. Adolescentes, jovens e mesmo adultos precisam se certificar se foram vacinados. Essa hepatite até hoje não tem cura. Tem alguns controles. O vírus dessa hepatite é 100 vezes mais infectante do que o vírus HIV. Xiii, Maria, rapaz, hein? A transmissão para crianças se dá durante a gestação da mãe infectada e não diagnosticada. Quando se sabe do diagnóstico, existem meios para evitar que se chama de transmissão vertical da mãe para a criança. No caso do adulto, a transmissão ocorre por relações sexuais sem proteção à camisinha. Temos também a hepatite C, que é transmitida por via sanguínea. Instrumentos não esterilizados adequadamente, como alicates de unha. Para essa não há vacina, mas tem tratamento adequado. Temos também hepatite D, em que algumas regiões do mundo, aqui na Amazonas Ocidental, só se pega essa quem já tem a B. Temos a A e E, que são transmitidas via oral. Para hepatite A tem vacinas, para hepatite E não tem. E para rara ou subdiagnosticada, tendo cuidados de higiene com alimentos evitáveis, essas duas não são perigosas, são autolimitadas. Outras hepatites autoimunes e as tóxicas, como alcoólicas, alcoolismo, medicamento, etc. Rapaz, então tá aí. Muito bem. Melzinha, você quer falar comigo, meu bem? Você entrou aqui, eu tava lendo, eu nem olhei pra você, você queria falar comigo? Você quer falar comigo? Não? Ô, meu amigo Daniel. Ah, o Daniel tá aqui. Rapaz. Você tá trabalhando aonde aí, Daniel? Passa aí pra mim. Você tá aí no trevo de Aragás. E o Daniel vende lá uma garapa lá da hora, lá. Tem uma paçoquinha. O que mais que nós vende aí, Daniel? Fala pra nós aí. Aí o Daniel tá ali. Tem o seu caminhãozinho, tem a tendinha montada lá no trevo de Aragás, lá, né? Então ele tá trabalhando ali. Fala aí, meu pré-candidato a vereador de Aragás, meu amigo Daniel. Fala aí, meu amigo. Aonde você tá trabalhando nesse momento aí, meu querido? Meu amigo Daniel, um forte abraço. Obrigado pelo carinho, pela audiência. Show, show, show de bola. Xiii. Ó quem tá aqui também. Rapaz, esse casal é abençoado, hein? 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Tá certo? Um forte abraço a vocês aí. Muito bem. Show, show, show, show de bola. O Cláudio Totó aqui, ó. Agradece aqui pela divulgação aí, lá do Sindicato Rural, uma parceria aí, parceria bacana. Cuidar de visão também é cuidar de qualidade de vida. O Sindicato Rural de Ponta do Araguaia, por meio do presidente Cláudio Totó, realizou mais uma importante ação social voltada à comunidade, oferecendo atendimento oftalmológico gratuito. Durante a ação, a população teve acesso a exames de vista para identificação de grau, avaliação da saúde ocular. Além disso, pessoas com necessidades específicas receberam atendimentos especializado com médico oftalmologista, tudo de forma totalmente gratuita. Seguimos trabalhando para aproximar a saúde, cuidando da dignidade da nossa população. Tá aí, parabéns aí, meu amigo Cláudio Totó, presidente do Sindicato Rural de Pontal do Araguaia. Ah, rapaz. Muito bem. Ah, o Daniel aqui falou, vou ouvir você aqui, Daniel, vamos ver onde que o Daniel tá trabalhando aqui, ele mandou aqui o áudio aqui, quero ouvir essa voz aqui, essa voz marcante do Vale do Araguaia, que o meu pré-candidato a vereador aqui, Daniel, vamos ouvir o Daniel aqui, vamos ouvi-lo.
3: Fala, meu grande amigo Eurides, prazer falar com você, meu querido. Eu tô aqui no centro de Barra do Gás, estamos na correria, né, ouvindo você aqui no trânsito. Mas o pontinho tá funcionando lá no Trevo da Aragaça, lá. Pessoal que quiser tomar água de coco gelada, um caldinho de cana, show de bola. Só fazer uma visita pra gente. Inclusive você, né, Eurides, tá me devendo uma visita lá. Só fica na promessa.
0: Muito bem. Rapaz, hoje eu tô bom pra levar dura hoje. A Rosimeira me deu uma dura aqui. Agora o Daniel me dá uma dura aqui. Ô, Daniel, parabéns, cara. Fico muito feliz. Eu vou chamar o Renner pra gente ir lá. Porque o Renner não faz nada, não trabalha, não faz nada. Quem trabalha é a dona Miriam e os meninos, né, que trabalham. O Renner não faz nada. Depois que ele fez essa mudança de sexo... Ah, não, não foi mudança de sexo, não, desculpa aí. O Daniel fica me falando aqui, aí eu vou e falo, Daniel, o Renner vai te pegar, o Renner é peitoral, o Renner é lábios carnudo, é mãozão, ele não fez troca de sexo, tá? É porque o pessoal vê uma, duas vezes e sai falando, né? Eu vou mais o Renner aí, depois das quatro, eu vou pra academia, eu saio da academia 4 horas... 4 e pouquinho, eu vou mais o Renner aí, tomar uma água de coco não, vou tomar uma garapa, uma garapinha, na hora. Um abraço, Daniel, que Deus te ilumine e te abençoe sempre. E você que tá aqui em Aragaça, cara, o período da tarde tá aquele calorzão, quer tomar água de coco, tomar uma garapa, vai lá na tenda do Daniel, rapaz, lá no Trevo de Aragaça. E ali é bacana, que é um lugar amplo, tranquilo, fresquinho, você vai tomar aquela água ali, ó, debaixo da tenda ali, tranquilo, vai tomar a sua água de coco, a sua garapa ali, ó, de boa, de boa, de boa. E vai ver quem tá chegando, quem tá saindo da cidade. Muito bem. Então tá aí. Agora são 7 horas e 45 minutos, horário de Cuiabá, e 8 horas e 45 minutos, horário de Barra do Garça. Muito bem. Eu não errei, não. Falei o horário certo. Pede me chamar. Pode me chamar de Márcio Rego. Ô, primo, então eu vou chamar de Márcio Rego, filho do meu tio Valdeci, meu pré-candidato a vereador também, Márcio Rego. Muito bem. Aí eu fico chamando Márcio da Ilha, Márcio do Aeroporto, Márcio do Cartório. Aí eu já levei logo uma dura do meu primo também. Meu primo Márcio Rego. Um abraço, Márcio. Deus te abençoe, meu irmão. Deus te ilumine, tá? Você tem um presente comigo lá, tá lá em casa, tá? Tem que entregar pra você. Tá bom, meu irmão? Um abraço, meu primo. Mas hoje eu tô bom, hoje eu tô levando dura, né? Pra cima e pra baixo, só dura, dura, dura, dura, dura. Ainda bem que tá duro, não tá mole, né? É, rapaz, não é brinquedo, não. Deixa eu ver quem que foi aqui. Rapaz, ó. Olha só, hoje, terça-feira, convite especial à população de Bom Jardim de Goiás. Hoje, terça-feira, às 20 horas, será realizada uma importante reunião com o deputado Paulo César Martins. O local é na casa do Zezinho do Dé, lá em Bom Jardim de Goiás. Ô, Zé Caleu, vamos lá, ué, me leva. Vamos lá passear no Gutgarder, no Bom Jardim, prestigiar a reunião do Paulo César Martins. Meu vereador Zé Carlos Leão, Léo Leão, meu amigo Léo Leão. Será um momento de diálogo, troca de ideias e discussão sobre demandas e projetos para fortalecer Bom Jardim de Goiás e toda a região. Sua participação é muito importante. Venha prestigiar esse encontro e contribuir com o futuro do nosso município. Junto por uma região cada vez mais forte. Ó, Zezinho do Dé, cara. Eu gosto mais do Zezinho do Dé. Eu queria ver o Zezinho do Dé prefeito de Bom Jardim, cara. Ele é um cara apaixonado. Ele é melhor do que o Nailton, mil vezes do que o Nailton, melhor. É um cara gente boa, cara. Eu gosto do Zezinho Dé. É às 8 horas da noite. Uai! Vamos lá, o Zé Carlos Leão, meu vereador. Aproveita e já vamos lá, né? Aí nós já leva o meu cunhado Bernardino, né? Já leva o Léo Leão. O Léo Leão vai com nós, irmão Bernardino. Né? E eu também vou com vocês, né? Porque eu vou de carona, então eu vou com vocês também. Muito bem. Então tá aí. E quarta-feira, isso vai estar em Aragarças, Paulo César Martins. Ah, rapaz. Eu gosto das pesquisas de para governador, é de Goiás. O único pesquisa de Goiás que nunca ficou na frente foi o Wilder. Quando o Daniel Vilela manda fazer, ele está na frente, já ganhando já no primeiro turno. Quando é o Marconi, ele está na frente, dando segundo turno. E quando é o Wilder, ele está em segundo lugar, em todas está em segundo lugar. É, aí se você for acreditar, você vai acreditar na do Wilder, né? Porque, é, por lógica, né? Mas fazer o quê, né? Rapaz. Opa, quieta. Quieta. Ih, rapaz, vocês gostam da denúncia, hein? Rapaz, inscrições para 43º encontro de grupos de estudos de magistraturas estão abertas. É. Rapaz, esse é ontem, né? No final de semana teve um barco que tava afundando, né? Tava afundando ali na... O cara, acho que pesou o pessoal ali, além do peso da gordura, tava o peso de consciência também, a embarcação começou a afundar, e logo eles foram para o lado raso ali, da rampa, e conseguiu salvar o barco, salvar todo mundo aí. É, rapaz. Muito bem. E na Barra do Garças, lá na Praia do Bosque, nós temos lá o bonde do Tigrão, que arrebentou, hein? Olha aqui, ó. É, bonde do Tigrão arrastou a multidão e reúne 20 mil pessoas na Praia do Bosque, hein? Foi top de linha mesmo, hein? Show de bola, hein? É, eu fico feliz porque nós tivemos já 500 mil prefeitos na Barra e ninguém nunca valorizou a Praia do Bosque. Não teve nenhum prefeito. O primeiro prefeito foi o Adilson. O prefeito Adilson falou, rapaz, nós temos uma praia tão linda, tão bacana, por que não valorizar? E ele valorizou, asfaltou até na entrada, lá está asfaltado também. E a praia é um sucesso total. Então eu quero dar os parabéns ao prefeito Adilson, cara. Precisou um prefeito que não nasceu na Barra, que veio pra Barra, pra ter essa visão. É. Então, parabéns, prefeito Adilson. Show de bola, cara. Parabéns mesmo. Muito bem. E o prefeito Adilson tem feito muita coisa pro povo de Barra do Garças. Ah, muito bem. Ah. Xuxi, rapaz. Rapaz, deixa eu quieto. Não mexe comigo, não, rapaz. Vocês ficam mandando pra mim essas coisas aí. Eu não tomei meu gardenal hoje, não. Aí eu não tomei, não. Aí eu vou e falo, aí depois dá um problema. Aí depois dá um problema daquele tamanho. Ó, quem teve na barra ontem foi o doutor Eugênio ontem, né? A convenção do partido doutor Eugênio é dia 4. É, teve lá no Ronaldo Couto, né? Agora não sei quem assistiu, né? O povo não tem tempo pra ficar olhando esse podcast, não. O povo tem mais o que fazer. O povo não tá ouvindo rádio, não tá assistindo a TV da barra. Não, vai fazer o que? Vai tá certo. Né? Homem é preso por violência doméstica após ameaçar companheira e tentar agredi-la em Barra do Garça. Eu vou te falar, você tem uns camaradas, cara, que... Cara, você tá injuriado, você tá corneado. Chega no lutador de Muay Thai, o lutador de Karatê, e fala, ô, gente boa, quero tirar uma luta com você aqui. Que foi? Não, hoje eu tô injuriado, tô insatisfeito, tô corneado. É, bora aqui até quem conseguir matar o outro aqui na pancada. Aí eu falo, você é gente boa, põe ele no grupo da família. Agora bater em mulher é fácil demais, cara. Aí, irmão, a mulher conversa, mas qual mulher que não conversa? Qual mulher que não enche o saco? Qual mulher que não fala demais? Me fala, qual? Só se ela for muda. Se ela for muda, ela fica... Não enche o saco ainda. Rapaz, não tem como, cara. Vai discutir com mulher pra quê, cara? A mulher cuida da casa, cuida dos filhos, cuida do marido, a casa limpa, roupa lavada, tudo organizadinho, cara. Você chega em casa, você não tem coragem de agradecer. Eu falo, ô, meu amor, bom dia, bom almoço, parabéns pela sua atitude, bacana. Aí você não tem coragem de levar um mimo pra sua mulher, cara. Você sai do serviço, viu ali uma rosa, viu alguma coisa ali pra chamar atenção, pra agradar a mulher. Você não tem coragem de levar, cara. Aí você chega em casa reclamando de tudo. Ah, vai pro quinto dos infernos com os caras desses, rapaz. Não dou conta, não. No último final de semana, policiais militares do grupo de apoio GAP prenderam um homem no bairro por violência doméstica e familiar aqui no bairro Santo Antônio. Ah, aqui no nosso bairro, rapaz. Não, nosso bairro tem gerência. Não é assim, não, aí. Vai. A equipe foi acionada via Centro de Operações da Polícia Militar, via Cupom, para atender uma ocorrência envolvendo ameaça e tentativa de agressão contra a mulher. No local, a vítima relatou que seu companheiro, sob aparente efeito de bebida alcoólica, passou a ofender a sua filha e, ao ser questionado sobre a conduta, fez ameaça e tentou agredi-la. Ah, cara, vai pro quinto dos infernos, o cara enche o rabo de cachaça e ainda quer brigar, quer bater, quer fazer e acontecer, rapaz. Presta atenção! Toma jeito. Ou eu tô mentindo? Ou eu tô mentindo? Ora, Melzinha, fala, meu amor.
4: Tá ligado já. Bom dia, Euridice Filho, novamente. Bom dia aos nossos ouvintes, novamente. Bom dia pra Lindinha do Posto Fiscal participando conosco. Também, quem tá aqui, Lucimar Costa, de Pontal do Araguaia, parabenizando a Rosimeire. Ele disse que a Rosimeire falou tudo. Helena Fistão também, obrigada, né, Helena Fistão aí participando. Cláudio Silva Construções, o Tatu do bairro Santo Antônio. É, falou que concorda com você, Euridice Filho. Luzia do Sena Marques, mandando bom dia para nós. Ana Maria, já escrevi seu pedido aqui, viu? Vou passar pro Vicente. Maria Dantas também está aqui. A Elcio, Dindo Mariano, Sandro na cidade de Aragaças. Ah, diz que você falou a verdade. A Eni Alves está aqui perguntando sobre o Dr. Lorival da Mata. Ela questionou aqui, perguntou se ele faleceu, se não faleceu.
0: Ele faleceu, né?
4: Ela menciona também o Dr. Leonardo. O Dr. Leonardo é sobrinho do Leonardo, do Lorival da Mata, né?
0: Exatamente.
4: Isso, viu, Eni? O Dr. Lorival, infelizmente, ele faleceu e o Dr. Leonardo é sobrinho do Dr. Lorival. Quidinho do Nova Barra diz que passou, ele desfile, pela mesma situação constrangedora. que o rapaz ali do Banco do Brasil, que você mencionou mais cedo na abertura do jornal, né, que estava pegando lá as tábuas, ele disse também que passou... Tábuas, né? Ou era mármore que você
0: mármore.
4: Falou? Estava pegando mármore e o Quindim foi pegar umas tábuas, pediu autorização, foi autorizado a pegar essas tábuas quando estava construindo o anel viário. E aí o encarregado descobriu, o dono da obra lá, não sei, que ele estava pegando, foi lá questionar. Houve ali um atrito ali, mas aí o encarregado da obra falou, não, eu autorizei ele a pegar, chamou até a polícia, você acredita? Que coisa, né? E também que tudo se resolveu, né? O filho dele foi lá, valeu, Quindim, o Adalto da mercearia tem sim. Bom dia, o Senhor é meu pastor, nada me faltará antes de qualquer coisa. Não somente agradeça a Deus, não somente pelo dia que começa, mas por tudo que ele tem feito na sua vida. Que hoje seja leve, iluminado e cheio da presença dele. Também o Rames, do bairro São José, bom dia. Rose, do Nova Barra do Garças, bom dia. Tudo é possível para um coração cheio de fé. Quem mais está aqui? Marli, na cidade de Aragaças, que cada segundo do seu dia seja guiado pelas mãos de Deus. Amém, né, Marlizinha? Obrigada aí a todos os nossos ouvintes que sempre participam conosco, Eurides Filho.
0: Prontinho, meu?
4: Prontinho.
0: Então, Melzinha. Melzinha. Fala. Deixa eu falar uma coisa pra você aqui. Eu trouxe essa matéria aqui, foi até no bairro de Santo Antônio. As nossas mulheres sofrem muito, principalmente mulheres que já têm filhos. Porque na hora que o cara tá ensebando, enchendo o saco pra namorar, pra amigar, pra casar, pra ficar junto, é a maior nojeira.
4: Ah, não é?
0: Aí quando vai morar junto, aí começa a reclamar dos filhos da esposa. É. E ele sabia, não foi enganado. Aí começa a maltratar, começa a judiar. Totalmente errado. Agora tem umas amigas nossas aí, que tá na hora de também criar vergonha na cara. Largou do primeiro relacionamento que era abusivo, que era isso, era aquilo, quieta, periquita um pouquinho. Gente, dá um prazo de 6 meses, 1 ano, pra você pensar na sua vida, reestruturar a sua vida, mas não. Largou a encrenca, vai lá e busca outra. Tem pessoas que são boas, na sua maioria são pessoas boas, pessoas acolhedoras, pessoas que ajudam ela a criar os filhos. Bacana, na sua maioria. Igual padrasto. A maioria dos padrastos são de excelência. Melhor do que muitos pais por aí. Muitos pais. Mas a gente vê umas amigas nossas aí, que eu vou te falar, dá um tempo nessa periquita de vocês, aí. Ora, desse jeito eu não aguento vocês, não, aí. Ah, brincadeira. Aí,
4: É tenso, né?
0: Pois é, meu.
4: Eu vou falar a verdade, é complicado. O tal do relacionamento, menino, é complicado. Não é fácil, não. É difícil, a gente passa cada situação na vida. Eurides Filho, eu quero agradecer aos nossos ouvintes, principalmente o André e o Edinaldo Domingos. Eles estão sempre aí na nossa sintonia, sempre participando aqui conosco. E você que está aí nos ouvindo... Obrigada pelo seu carinho, pela sua audiência. Vamos embora, Eurides Filho?
0: Vamos embora. Quem vem agora, Mel?
4: Vicente Quersu. Já tá ali, já tá só esperando a hora de entrar no ar. Obrigada, Vicentão. Bom dia.
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0: Tá certo. É porque a programação aqui é 9 horas, né? Aí se você entra 10, 15 segundos, ela não entra, né? Mas agora já é 9 horas aqui. Agora nós vamos embora, então. Agora vamos embora. Vem aí, Vicente, que é sua aí.
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0: Maravilha, né? Maravilha, maravilha, maravilha, maravilha, né? Agora já 9 horas, mas 8 minutinhos, né? Depois da boa comunicação do Eurídice Filho e da Mel Farias, eu tô chegando pra ficar contigo até as 11h30 da manhã. Eu sou Vicente Kersu, aquele cara que gosta muito de você. Olha, o telefone é liberado, hein? Pra você ligar, participar comigo na manhã. É o 66992447878 e o 66-3401-6788. São os telefones aqui da Vale, telefone WhatsApp. Pode mandar seu áudio, mandar o seu texto, né? Pedir sua música. A gente vai bater um papo legal. Até as 11h30 da manhã eu vou estar por aqui, tá bom? Olha, daqui a pouquinho vai ter a dica astral. O que reserva seu signo na sua manhã? Tem a dica de economia, onde comprar barato. Tem dica de emprego lá do Cine, quiser trabalhar, tem vaga de emprego hoje, tá? E dica de saúde também lá do Recanto das Evas. Tem tudo isso e muito mais a partir de agora aqui na minha companhia, tá bom? Abração, hein? Abração pra você que tá em casa, nas ruas ou trabalha em qualquer lugar da cidade. E você que tá chegando por aqui, seja bem-vindo. Obrigado pela carona também, a galera que tá viajando aí, me carregando no carro, caminhão, carreta, na Uber, no táxi, todo mundo, né? Conectado também pelos rádios Net, rádios Garden, todos os aplicativos, bom dia!
1: É comigo, senhor.

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1: Que maravilha, né? Vamos dançar que é melhor, né? Tira os móveis da sala e afasta tudo aí, vamos lá. Diogo, Carlão, larga a lata de tinta aí. Ô, doutora Rosália, pega o cabo Farias, vai lá pra fora do escritório, vamos lá. Tanara Zunim, pega a vassoura aí, vamos lá, todo mundo.

0: Ah, que maravilha, né? A mulher madura é bom demais, né? A mulher é bom todo jeito, madura, verde, de vez. Ah, que maravilha, né? Peguei você dançando aí, muito bom, muito bom. Vamos lá, nossa viagem zodiacal, vou lá falar pra você de Áries, Touro, Gêmeos e Câncer. Áries, Ariana, olha, hoje você deve desenvolver mais os seus projetos das suas atividades comerciais, tá? Onde você vai ter lucros e vantagens em tudo que você fizer, tá bom? Mas é preciso lutar com otimismo, viu, Ariane e Ariane? Hoje a cor pra você, a cor é violeta. Ô, Touro, Taurina e Taurina, a sorte é sua. E você deve fazer tudo pra andar junto com ela. Seja otimista, confiante e positivo. Nada de pessimismo e falta de confiança em você mesmo, tá? Olha, hoje a cor pra você, ô Touro, hoje a cor é preta, viu? Ô Gêmeo, Geminiano, Geminiana, seja mais prudente, mais moderado ao lidar com pessoas idosas, pessoas que estão paradas no tempo, né? O seu jeito excessivo de meio franco, brincalhão, pode ficar até um pouco meio chato, né? Às vezes você brinca muito, aí a brincadeira não vai ser legal, mas legal com a pessoa idosa, né? Então seja mais moderado, mais prudente, tá bom? Evite brincadeira com as idosas. Brincadeira, aquela brincadeira agressiva que você costuma fazer, tá bom? Hoje a cor pra você, o seu menino, a cor é azul turquesa, viu? O câncer, canceriano, canceriano, tá na hora você reunir as pessoas mais jovens, otimistas e traçar as suas ideias. Comunicar melhor também com aquelas pessoas que pensam diferente de você. A ideia diferente pode te ajudar muito, tá? Hoje tá bom para você comprar, vender, negociar, arriscar em jogos. E tá tudo melhorando, viu? A cor é rosa, o canceriano. Você de Leão, Libra, Virgem, Escorpião. Daqui a pouquinho a gente bate um papo legal. Aqui no Bom Dia Comunidade, apenas começando a minha companhia, tá bom? Bom dia!
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0: É, que legal, né? Legal, agora já 9 horas mais 31 minutinhos, 9 horas mais 31. Olha, a temperatura tá legal, hein? 27 graus, hoje deve chegar até 35 graus. Dá pra fazer um calorzão agora, período da tarde, hein, meu amigo? Bastante líquido, bastante água. Quanto mais água você puder tomar, melhor. Olha, de preferência pelo menos 2 litros, né? Pelo menos 2 litros de água por dia já dá aquela minimizada, tá bom? Não deixa de tomar água não, tá? A temperatura tá muito boa, mas vai chegar até 35 graus. O calor deve ficar bem aumentado no período da tarde. E a umidade relativa do ar tá um pouco baixa, né? Ela baixou para 58%. Olha, mas mesmo assim tá, o clima tá legal para fazer uma caminhada, fazer um exercício físico agora pela manhã, né? Andar de bicicleta tá bom, viajar tá legal, dirigir tá bom. Vou fazer o nosso exercício aí. Já pegou sua vassoura de lado aí? Aí tem uma amiga minha que já deixa a vassoura de lado pra gente de manhã fazer o nosso alongamento, né? Vamos lá. Aí pega a vassoura com os dois braços, os braços abertos, né? Como se estivesse dependurando alguma coisa. E vai lá 10 vezes pra direita, 10 vezes pra esquerda, 10 vezes pro alto e 10 vezes pra baixo. Aí você faz seu exercício normal. É um exercício normal, é um alongamento, né? Com alongamento você vai ter uma saúde legal pro dia todo, né? Tá bom? Então é o nosso exercício matinal na sua manhã aqui na Vale do Araguaia FM, né? Olha, hoje tá acumulado, hein? 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Vamos lá terminar a nossa viagem zodiacal. Vou falar para você de Leão, Libra, Virgem e Escorpião, né? Ô, Leonina e Leonina, bom dia, como é que você tá, Leonina e Leonina? Olha, o trabalho vai exigir muito de você hoje. Seja mais confiante, mais corajoso. O dia também de bons presságios, viu, Leão? Muita sorte em jogos, loterias e concursos. No setor amoroso, as coisas estão caminhando muito bem, viu, Leão? Hoje a cor é azul marinho. Ouvias, hein, Virginiana e Virginiana? Você vai estar em destaque. A sua presença vai estar elogiada, cumprimentada por diversas pessoas. Olha, não leve muito a sério todos os elogios e galanteios, não, tá? Vá com calma. Os elogios podem até ser de uma segunda intenção, tá? Hoje a cor pra você, Virginiano, a cor é lilás. Você de Libra, Libriana e Libriana, reúna suas forças, tudo que você tem em mão para direcionar a sua vida, mesmo estando só. Não espere muito que as pessoas venham a fazer por você, né? Procure dar um jeitinho de caminhar com as próprias pernas, tá bom? Hoje a cor é violeta. Você de Escorpião, Escorpiana, Escorpiana, o dia está se apresentando com grandes surpresas. E os benefícios da inspiração também vão te dar uma proteção muito grande. As suas orações estão indo surtindo efeito, viu, Escorpião? Continue assim, rezando, confiando em Deus, isso é muito bom. E a cor é azul turquesa. Ô Sagitário, Capricórnio, Aquário e Peixes, daqui a pouquinho a gente bate um papo legal. Aqui no Bom Dia Comunidade, apenas começando, né, na minha companhia. É. Ô meu amigo André, tudo bem? Bom dia, como é que você tá?
1: Bom dia, Vicente, que é a sua mais antiga da comunicação. Vicente, hoje eu quero ouvir uma música, oferecer pra Dorinha. A Dorinha, Lurdinha, Gerlande Vidal.
0: Certo.
1: Pra você, meu chegado, você é meu irmão.
0: Obrigado.
1: Pro Sidmar, pro Charles, pro Edinaldo, pro Domingos, pro Mutuca, pra esposa e irmão. E pra Rosângela, lá do bairro Santo Antônio.
0: Falou,
1: crime meu amigo. Perfeito. Joneto Federico, um abraço.
0: Falou, meu amigo. Um abraço, felicidade. Tá aí, ligou, pediu, a gente toca.

0: É, que legal, né? Aqui você participando comigo na manhã, Gislene, como é que você tá, minha linda? Bom dia!
1: Bom dia, Vicente!
0: Tudo
1: aqui
0: bem?
1: Aqui é Gislene do Jacaré Grills.
0: Como é que você tá?
1: Quero mandar um bom dia pra Dona Delci, pro Evair de Jalaguela, queria ouvir Anjo Azul, Marquinhos Moura.
0: Marquinhos Moura.
1: Ótimo dia e muito obrigada.
0: Valeu, minha linda. Você liga, pede, a gente toca.

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8: 9:48.
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9: Que legal, né? Agora já 9:48, 9:48. 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Ah, tá legal? É ideia legal, né? Olha, daqui a pouquinho eu vou dar uma dica lá do plantão Del Montes, que daqui a pouquinho abre a porta. Vamos terminar nossa viagem zodiacal, falar pra você de Sagitário, Capricórnio, Aquário e Peixes, né? Ô, Sagitariano e Sagitariana, deixe de brincadeira, leve tudo mais a sério o que você fizer. Conserve seu crédito, seu prestígio, agindo de uma forma bem pontual, correta com as pessoas e com as empresas aos quais você está ligado, tá? Converse mais com a pessoa amada, ouça as suas reivindicações, é muito importante, viu, Sagitário? Hoje a cor para você, a cor é azul, azul claro. Você de Capricórnio, Capricorniano e Capricorniana, olha, os caminhos estão abertos para grandes empreendimentos. Você pode viajar, pode mudar de casa, mudar de cidade e até de atividade. Um novo emprego pode aparecer, né? Se você estiver desempregado, um novo emprego deve aparecer aí. No amor, a paixão e a atração vai estar muito forte, viu, Capricórnio? A cor é rosa, viu? O Aquário, Aquariano e Aquariana, o dia de muita vivência. Pense, analise, medite, procure ouvir a voz do bom senso, da justiça e do equilíbrio. Essa voz tem nome, essa voz é a voz de Deus, né? Busque nas orações e conversas com Deus, busque a solução para tudo, tudo que você está precisando. É importante, né? A cor é preta para você, viu, Aquário? Você de peixes, pisciano e pisciana, olha, seja mais leve, mais compreensível no campo familiar, evite discussão. Principalmente com as pessoas mais velhas, viu, o pisciano e pisciana. No amor, você vai ter que esperar um pouquinho mais a decisão da pessoa amada. Mas é importante, tá? A cor é lilás, viu? Essa aí é a nossa viagem zodiacal. Se quer saber alguma coisa a mais, liga pra mim. A gente bate um papo legal. Até às 11h30 da manhã eu tô por aqui, tá bom? Meu amigo Gil Gomes, bom dia. Como é que você tá?
10: Oi. Bom dia aqui, ó, do Gil Gomes aí em Cachoeira de Goiás, abraçando vocês e desejando tudo de bom pra vocês aí. Vou fazer o pedido aí com o Nando Moreira, Rio Negro e Solimões, Chapeludo.
9: Chapeludo.
10: Gil Gomes aí em Cachoeira de Goiás, agradecendo vocês de lá e nós de cá.
9: Valeu, meu amigo. Aqui você liga, pede.

Ah, esse aí é o Nando Moreno e o Rio Negro Solimões Sapeludo. A Zelande Vidal tá lá na Vila Maria também, tá participando comigo na manhã. Zelande, como é que você tá, minha linda? Tudo bem? Bom dia pra você. Ligou pra cá pedir o trio Parada Dura, né? É o menino e a canoa, o menino da canoa, né, Zelande? Mandando pra toda a galera que curte a Vale, bom dia.

0: É legal, né? É legal que você vê, você liga perto da gente toca, né? Não importa qual música que quer ouvir, né? Por exemplo, eu atendi a minha amiga Elizabeth, tá lá no Sena Max. Oi, Elizabeth, bom dia!
1: Gente,
0: tudo bem?
1: Me chamo Elizabeth aqui do Sena Max.
0: Tudo bom, minha linda?
1: Quero escutar um hino com a Aline Barra.
0: Ah.
1: Qualquer um da Aline Barra.
0: Qualquer um da Aline.
1: Minha família, pra quem gostar do hino, coloca meu nome no sorteio pra
0: sexta-feira. Vou colocar sim. Olha, eu escolhi essa aqui da Aline Barros, Recomeçar. Recomeçar é bom, né, Elizabeth? Pra começar bem a vida, né?

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5: Ah, que maravilha, né? Maravilha. Você ligando, participando comigo na manhã, amanhã com sócio. Terça-feira, né? Terça-feira. Já 28, meu amigo, 28 de julho. Tá acabando, né? Tá acabando o mês de julho. Olha, hoje é dia do agricultor. Parabéns a todos os agricultores, né? Toda a região. Parabéns a todos aí. Muita paz, muita energia positiva. Que Deus continue sempre dando essa mão santa, né? O agricultor que planta, que tudo que você consome, graças ao agricultor, né? Parabéns para você aí, felicidade, e parabéns pelo seu dia, ser lembrado pelo menos, né, agricultor? Porque o agricultor só é lembrado na hora que, porque tá caro, né? Caro é o comércio, né? Porque às vezes o agricultor sai lá um tomate, um alface, é baratinho lá da horta dele, que cuidou com aquele maior carinho do mundo, né? Aí, quando para chegar no mercado, chega um preço exorbitante. Passa pelo atravessador, vai passando por tanta gente. Quando chega você comprar um pé de alface, um alface está custando R$10, o agricultor não ganhou nem 50 centavos. É difícil, meu amigo, é complicado. Mas tudo bem, parabéns a todos vocês, agricultores do Brasil e do mundo, né? Olha, hoje tem a Mega Sena acumulada 78 milhões. A Quina acumulada 25 milhões. A Quina não teve ganhador ontem, não, hein? Então teve, hoje está acumulada 25 milhões. A Mega Sena 78 milhões. São as loterias de hoje. 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Meu amigo Dinho, bom dia, como é que você tá?
6: Bom dia, Vicente.
5: Como é que você tá, amigão?
6: Gostaria de participar da programação.
5: Diga.
6: Gostaria de ouvir o André Andrade. e oferecer para minha mãezinha, Terezinha Celestina.
5: A dona Terezinha.
6: E para a Karina lá em São Paulo, está assistindo seu programa lá, e mandou um abração para você também.
5: Falou, meu amigo, um abraço para a Karina também, tá bom? A dona Terezinha aí é um abração, felicidade, tenho um carinho muito grande por ela. Bom dia!

0: É, legal, né? Legal, aqui você liga perto da gente, toca, minha amiga Dorinha, não, a Dorinha já, a Dorinha, daqui a pouco eu falo com ela. Deixa eu falar com meu amigo, tá aqui, para é a Dorinha mesmo, tá na linha, deixa eu ver aqui.
1: Bom dia, Vicente.
0: Oi, Dorinha, como é que você tá?
1: Eu tô bem, graças a Deus.
0: Tudo bom, tranquilo?
1: Gente, toca pra mim, eu tô sendo a namorada que sonhei. E eu sou pra você, pro Caetano, pro Almir, pro Antônio José, Serginho Esteca, Anjo do Bem, Francisco, Giovanni da Vila Maria, Divino da Vila Rica, André da Bande, Helena Cristã, Janete Segatti, Lindinha, Miralva Lacerda, Maria Rita, Gerlano Vidal, Zira do Nova Barra, Joana.
0: Não esquece ninguém, não.
1: Pramel, e quem estiver ouvindo e gostar da música. Fique com Deus, Jesus te abençoa grandemente.
0: Tá bom, então. Ligou, pediu, a gente toca.

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não perca a fé. Não me ocultes o rosto no dia da minha angústia. Inclina-me os ouvidos. No dia em que eu clamar, dá-te pressa em acudir-me. É quase meia-noite em Talca, na parte centro-sul do Chile. O teatro regional da cidade estava lotado. Muita gente desejosa de ouvir acerca de Jesus está lotando ginásios, teatros e outros tipos de auditórios durante esta semana. Hoje, enquanto saía do teatro, alguém colocou um papelzinho no meu bolso. No hotel, antes de dormir, li o clamor desesperado dessa pessoa. Não suporto mais. Às vezes, penso que a única saída seria dormir e não mais acordar. O sono passou. O cansaço desapareceu. Tomei minha Bíblia e comecei a escrever. A introdução do Salmo 102 parece o clamor da pessoa que me entregou o bilhete. Oração do aflito que, desfalecido, derrama o seu queixume perante o

0: Senhor. O aflito e desfalecido pode ser você ou eu. Há momento na vida em que, literalmente, dá vontade de dormir e não acordar mais. Nessas horas, como é bom ler este salmo. Nele, a gente vê que não está sozinho na experiência da dor. O salmista, em muitas ocasiões, atravessou momentos de escuridão. Ferido como a erva, secou-se o meu coração. Até me esqueço de comer o meu pão. Quem tem vontade de comer quando o filho está na prisão? Quem tem ânimo para sequer olhar a comida quando o casamento está caindo aos pedaços? Aonde vão os filhos de Deus nessas horas? Este salmo, composto de 28 versos, é o drama de uma pessoa que, apesar do sofrimento, não perde a fé. O salmista sabe em quem confiar. O inimigo pode tirar tudo dele, menos sua confiança no Deus Todo-Poderoso. O último verso é uma visão extraordinária do futuro, apesar do sofrimento presente. Os filhos dos teus servos habitarão seguros, afirma o salmista, e diante de ti se estabelecerá a sua descendência. Por isso, hoje, não se deixe intimidar pelas sombras da vida. Você tem um Deus que não conhece derrota. Não desanime, não permita que a confiança fuja. Embora seu coração gema de dor, olhe para cima e diga com as forças que ainda lhe restam: não me ocultes o rosto no dia da minha angústia. Inclina meus ouvidos. No dia em que eu clamar, dá-te pressa em acudir-me.
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3: Ah, que maravilha, né? Bela reflexão na sua manhã. Ah, para começar bem, né? Uma reflexão cai muito bem. Agora 10 horas mais 35 minutinhos aqui na Vale. 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Ah, que beleza, né? Olha, ontem teve rodada do Campeonato Brasileiro Série B. no Série B. Ontem o Atlético Goiano ganhou de 3-1 do Operário do Paraná. O CRB ganhou do Vila Nova 2-0. O Vila tá baixando, ainda tá caindo. E o Cuiabá empatou lá com o Sport Recife, lá no Recife. Cuiabá, aos trancos e barrancos, está se mantendo na segunda divisão, né? Olha, você vai saber tudo isso e muito mais, 11h30, né? 11h30 com o Cidmar Bernardo, Charles Silva, no SB News Esportes e Notícias. Por falar na SB News Esportes e Notícias, meu amigo, domingão tem futebol aqui na Vale do Araguaia, hein? Domingão tem futebol aqui na Vale. A equipe do SB News Esportes, o Cidmar Bernardo, o Charles Silva, vão estar transmitindo aí a Copa Society Super 7, lá do Pontal do Araguaia, tá bom? E a Vale vai estar juntinho aí na transmissão. Ô, Cidmar, vai preparando aí, tá bom? Bom dia! Ô, lindinha, tudo bem? Bom dia!
4: Bom dia, meu amiguinho Vicente.
3: Como é que você tá?
4: Tudo bem, menino?
3: Bom!
4: Vicente, vou pedir a música de Joana aí, Nosso Amor. E eu ofereço pra você, tá bom? Pra todos os seus ouvintes, pra todos aí da rádio, pra Melzinho, Eurico Filho, que acabou de sair daí. Pra minha família, pra todos nós do Posto Fiscal. E pra Janetinha Segato, pro Francesco, pra Dorinha, Alzira, Silvana Vidal, Miralva Lacerda, pra Deusa lá no bairro São João. Pro Tonhão, o Fernando mais a Leila, a Helena Estan, pra todos, tá? Tchau, menino, bom trabalho.
3: Valeu, um abraço, felicidade.

0: É, maravilha, né? A Joana é o nosso amor. Ô, meu amigo Adevaí, tá tudo bem contigo? Bom dia.
1: Bom dia, Vicente Guersu.
0: Como você tá?
1: É o Adevaí, no plantão Gelaguela, em Aragás. É. Queria que você rodasse a próxima música pra mim. Teodoro e Sampaio, querido, o nosso sentimento. Ofereço para a dona Nelci, a Giza lá.
0: Querida, os nossos
1: Jacarequios. Ofereço para Rosângela, para Lindinha, para Janete Segato e para Mel Farias, que ela disse que prometeu de vir aqui e nunca vem. Para todos que gostaram da música, meu querido. Tchau.
0: Valeu, meu amigo. Abraço, felicidade.

Tem muita gente legal fazendo aniversário hoje, né? Muita gente vai aniversariando. Olha quem tá aniversariando hoje, o Josemar da Silva. Ô Josemar, parabéns, muitos anos de vida. Olha quem também tá aniversariando hoje, meu amigo o Sérgio Contucci. Ô Cezão, Sérgio José Contucci. O Sérgio, amigo das antigas, né? Eu estive com o Sérgio lá na Casa Lotérica. Ah, que maravilha. O Sérgio está completando 82 anos. Ah, mas a saúde dele é tão fantástica, né, Sérgio? Ele parece um meninão. Parece um meninão suspensório. É. Ô, Sérgio, um abraço para você. Ah, um comerciante antigo na Barra. A pessoa carismática, né? Abraço para você, Sérgio Contucci. Teve um comércio lá na Lira, na Coab, né? O Itamar Dias também está aniversariando hoje. O João Leandro Tavares, grande João Leandro. Olha, eu tenho um carinho muito grande pelo João Leandro. O João Leandro, quando eu cheguei na Barra, ele era o proprietário ali, proprietário e fundador do restaurante O Panelão. O Panelão hoje que é da Nelci, né? Mas hoje, quem fundou foi o João Leandro. João Leandro Tavares fundou o Panelão, restaurante Panelão, ali na Avenida João Alberto. Ali é onde, em frente à Casa Bahia, né? Ali era o hotel presidente da Ângela, a mãe da Ângela. Era o hotel presidente de lá, foi o primeiro lugar que eu morei na Barra. E de frente tem até hoje a churrascaria, o Panelão. Panelão na época era do João Leandro. Eu descia do hotel e ia almoçar lá no Panelão. Ô João Leandro, parabéns, muitos anos de vida pra você, tá bom? O Vitor Bala tá aniversariando. O Heraldo Amorim também tá aniversariando hoje. O Antônio Alves também aniversariando hoje. Parabéns, hein? Muitos anos de vida, muita paz, muita energia positiva. Você não tá na nossa lista, mas tá aniversariando. Parabéns, hein? Eu sou os votos de toda a equipe aqui da Vale.

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10: 10 horas e 55 minutos.
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Que maravilha, né? Agora já 10 horas mais 56 minutinhos. 10 horas mais 56 minutinhos. Terça-feira, como tá passando rápido, hein? Hoje já é dia 28 de julho de 2026. Olha, sabadão lá no Palácio Forró. O Fernando Del Monte vai estar lá juntamente com os seus convidados fazendo aquele bailão. E vai fazer um flashbackzinho. 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Você ainda lembra ainda? Faz tanto tempo, né? Pois é, o Fernando vai fazer um flashback romântico lá, meia hora. Vai aquele forrozão a noite toda. E vai ter um intervalo lá, meia hora, no flashback romântico, pra você matar a saudade, né? Ah, que bom, hein? 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Eu gosto muito do flashback. 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É o romantismo à flor da pele. E sabadão, lá no Palácio Forró, o Fernando vai fazer meia hora. 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Eu recomendo, vai ser muito bom. que legal, né? Olha, você ligando, participando comigo nessa manhã gostosa de terça-feira. Temperatura boa. Deve chegar a 35 graus agora à tarde, viu? Já prepara o calorzão. Mas vamos tomar muita água, muito líquido, é muito importante. Viu, meu amigo Diogo? Carlão, aí na lanterna de pintura. Você que trabalha muito com a lanternagem de pintura aí, né? Pintando os carros aí, trabalhando, cansado. Toma água, meu amigo, bastante água, tá? Muita água é muito bom. De preferência, pelo menos 2 litros por dia já dá uma caminhada legal. Muito bom. 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Lauana Prado e também a Maiara e Maraísa aqui na Vale, atendendo o pedido da Rosalina.

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6: É, que maravilha, né? Agora já 11 horas mais 12 minutinhos. 11 mais 12, né? Terça-feira, muita energia positiva. Hoje, dia do agricultor. Parabéns a todos os agricultores. Mandar um abração, meu amigo Cláudio Totó, tá lá no Pontal do Araguaia. O Cláudio Totó, que é o presidente do Sindicato dos Agricultores, né? O Sindicato Rural, né? Ô Cláudio, um abraço pra você, felicidade. Tá lá de bem com a vida, curtindo aí o Bom Dia Comunidade. 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Tem bolão, viu? Tem um bolão aí. Ele é uma capricha nos bolões. Eu vou lá mais tarde jogar no bolão. É, eu gosto de bolões e a Eliama, muito bom, né? 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Ô, Ana Maria. Ana Maria tá lá no Nova Barra, né? Ô, Ana Maria. Agora que eu fui ver sua ligação aqui, a Ana Maria ligou muito cedo. Pediu aqui o sonho de caminhoneiro. Ah, porque eu geralmente eu vou vendo as mensagens de 9 horas pra cá. Eu começo 9 horas, aí eu começo a ver as mensagens de 9 horas pra frente, né? Lá pra trás, eu quase não vou lá atrás pra ver, não. Agora que eu fui caminhando aqui, ver sua mensagem, viu, Ana Maria? Mas manda no meu horário de 9 pra frente, tá bom? Pra mim não esquecer de você. Mas você pediu, tá tocando aí, ó. É o sonho de um caminhoneiro, milionário e José Rico.

0: não vou.
1: Ah, esse aí é o sonho de um caminhoneiro, né? Ô, meu amigo Peba, um abraço pra você e felicidade, né? O Peba gosta muito do Raul, né, Peba? Bom dia. Ah, bom dia pro Gildo Protético, Paulinho, Fernando Português, todo mundo aí, tá bom?

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3: É, que legal, né? Acabando por aqui mais um Bom Dia Comunidade Peninha, né? Tá acabando. Eu volto à noite no Love Hits para ouvirem amanhã de 8 às 11, tá bom? Sidmar Bernardo já tá chegando por aí com o Charles Silva, o SB News Esportes e Notícias, Samuel Farias, na sequência com o Flashback Sertanejo. Obrigadão, hein? Ah, obrigado, volto logo à noite. Valeu, tchau, tchau. Acredito em Deus, bom dia.

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0: 11 horas e 36 minutos, estamos chegando! Muito obrigado a todos vocês que se ligam junto com a gente todos os dias, em especial de segunda a sexta-feira, né? Aqui na melhor, na 98.7, Vale do Araguaia FM, a mais ouvida da região. Você que está ligadinho junto conosco todos os dias, meu muito obrigado pela sua audiência. É, junto com a gente aqui de segunda a sexta-feira, das 11h30 até as 13h, meu muito obrigado, viu? Vamos com a gente até as 13h, vamos falar um pouquinho de esporte, vamos falar de Centro-Oeste. É, rapaz, nervosismo, agitação, tá todo mundo na adrenalina, mas capital do Futebol 7 Society é Pontal do Araguaia. Você de perto ou de longe, onde quer que você esteja, no sítio, na chácara, na fazenda, no assentamento, no seu carro, no seu caminhão, na sua bicicleta, tá certo? Andando por Barra do Garças, Aragarças e Pontal do Araguaia, seja muito bem-vindo. Vamos com a gente até as 13h. Sempre coisa boa, vamos falar de atletismo, vamos falar de bicampeão brasileiro, vamos falar também, vamos falar um pouquinho aí dessa conquista, né, do nosso atleta Jânio Varjão, representando muito bem Barra do Garças, como diz, de Barra do Garças para o mundo. Vamos falar então aí de fase classificatória também das crianças, que já está quase tudo pronto também para acontecer ali no Eduardão. Aliás, Pontal do Araguaia é a sede do Futebol 7 e sempre na parceria com o prefeito Luciano Costa e também com o secretário de esporte Nilmar e o coordenador do meu amigo Aristeu, o Queca. Vamos junto, daqui a pouquinho vamos falar de tudo isso e muito mais. A Deus toda honra e toda glória, Ele que tem nos guardado, Ele que tem nos livrado e mantido nós de pé até aqui. E é por isso que nós estamos mais uma vez ao vivo. Vamos então aqui pegar a participação dele, que já está junto comigo aqui nos estúdios. Vamos falar com ele, né? O secretário de esporte do município de Pontal do Araguaia, Nilmar. Aliás, é secretário de turismo, esporte e mais algumas coisas. Nilmar, boa tarde, tudo bem com você?
1: Boa tarde, Sidmar. Prazer estar aqui novamente neste momento aqui. Mais uma vez, agradecer a audiência de todos e a oportunidade de estar mais uma vez aqui divulgando um evento que está acontecendo em Pontal do Araguaia.
0: Tá certo. Como eu disse, né, o Nilmar, como eu disse, Pontal do Araguaia tem sido a capital e não é à toa, né? Quando a gente fala disso, a gente fala com toda a responsabilidade e com toda a firmeza. Por quê? Porque, de fato, Pontal do Araguaia, desde então, o Adelcino Lopo, e agora, na continuidade com o Dr. Luciano Costa, e você no comando, né? Recentemente, o Ralfs esteve aqui, e na época, quando ele era ainda secretário, e agora está como vereador, ele disse que a vereança para ele foi um desafio, está sendo um desafio, mas a Secretaria de Esporte para ele foi um dos momentos mais importantes na vida dele, e que ele também está tranquilo por estar tendo você, né, como parceiro e hoje dando continuidade no trabalho que ali está, no caso, na Secretaria. Então, prova disso que, além do trabalho que estava sendo muito bem feito desde o início do mandato do Adelcino, e você também em outra pasta, e agora você como secretário. Aliás, você já está como secretário de esporte há mais de 3 anos, nas minhas contas, eu acho que é isso. Se não for, você me corrige. Mas assim, dando continuidade, como eu disse, e quando você já estava como secretário, a gente já começou com essa parceria com a federação.
1: Então, Sidmar, eu estou secretário de esporte há 2 anos e pouco, né? Entrei em 2024, abril de 2024. E desde que eu estive lá, a gente sempre procurou ter parcerias, né? Porque O esporte é muito dinâmico, o município é pequeno, é difícil de cumprir com todos os compromissos, com todos os esportes que a gente precisa, né? Então a gente precisa firmar parceria. Igual a gente firmou parceria, tem o Vini, que tem a escolinha de futebol, futebol dele. Tem o município, que tem a escolinha de vôlei, tem de futsal. E também tem a parceria com a federação. Tivemos um evento em parceria com o deputado Avalone. Então a gente sempre procura estar dando o maior apoio possível aos esportistas, né? Então a gente procura estar atendendo as demandas do município, atendendo a demanda dos atletas, né? Sempre é possível. A gente, nesse período, a gente mandou times para o Aberto Mato Grossense, que inclusive o vôlei e basquete foram campeão em Canarana ano passado, foram disputar o estadual, foram muito bem colocados lá. Então a gente procura dar, na medida do possível, a melhor estrutura e a melhor condição para os atletas.
0: Tá certo, tá aí, né? O Queca tá por aí, o Paulo? Tá? Tá, o Queca tá aqui, rapaz. Ô Queca, boa tarde, você tá bom? Você tá vermelho por quê, rapaz? Por que você correu?
2: Não, é que eu tava sentado.
0: Ah, você tava sentado aí? Você vai continuar sentado aí? Tá bom. Então, já que a câmera daqui não vai até você, nós arrumamos uma outra pra você. Dá um joinha pro amendoim, que ele deve estar pescando uma hora dessa, né?
2: Tá ralando?
0: Que eu sei que ele não tá. Ontem ele tá de folga. Tá bom. Ô, amendoim, você tá de brincadeira. Véspera de competição milionária, você pescando. Mas eu vou falar, você tá parecendo o Ancelotti também já, viu? O Lancelotti. Você tá parecendo o Lancelotti, viu, amendoim? Ô, Paçoquinha, você quer me quebrar, pô? Tá de brincadeira. Vamos falar sério, né, Paçoca? Aliás, ele não vai trazer aqui essa semana ainda, pra gente bater um papo com ele também aqui, pra falar um pouco da expectativa também dessa participação. Ô Nilmar, ouvindo você falar de tantos eventos, de tantas ações que a secretaria e a sua, né, sua pasta está desenvolvendo junto com o Aristeu, a gente fica satisfeito, porque assim, o que que acontece? Tem gente que tem ciúmes, fala, não vamos aceitar essa turma aqui não, que essa turma aqui não vai agregar, só vai atrapalhar, depois vai vir com outro pessoal aqui para a gente ter que votar nele, no outro pessoal, achando que nós estamos ali como candidato, como pré-candidato. Eu estou falando, não é você que está falando não. Então eu posso falar. Tá? Então chegou até mesmo aos nossos ouvidos, tipo conversa como essa, então eu estou dizendo que eu ouvi. É. Então, quando se trata de um município pequeno, vamos se dizer que as dificuldades ainda é maior. A gente tem visto aí, a gente tem a prova aqui do município, que é município goiano, mas a gente tem visto aí município de Aragás, que não tem desenvolvimento nenhum no esporte. Principalmente nos apoios direto e indireto. Ou seja, então a gente não pode fugir muito. Aí, se a gente for citar movimento esportivo aonde? Torixorel, Araguaiana, General Carneiro, municípios pequenos que nós estamos falando. E não desmerecendo tais municípios, como eu estou dizendo. Né? Mas, infelizmente, é a realidade. Agora, quando se faz parceria, não pensando somente naquilo que é favorável para si próprio, vem o quê? Vem os acontecimentos. De fato, como a gente está falando, como que Pontal do Araguaia pode fazer um evento numa premiação como essa, se não tiver parceria? Então, assim, eu primeiro eu sinto a gratidão perante Deus, e eu falo perante Deus, eu não falo perante o diabo, não. Eu falo perante Deus, pela gratidão que eu tenho do alinhamento com, então, até ex-prefeito Adelcino Lopo e o atual prefeito Dr. Luciano Costa, e com você como secretário de esporte. E como coordenador, o Aristeu. Por quê? Porque se a gente não tem esse alinhamento, a gente não consegue fazer as coisas. Tem município aqui na nossa região, que eu não vou citar o nome, que o prefeito não conseguiu disponibilizar nem o campo. Ora, aí fica difícil fazer. E graças a Deus, Nilmar. Mesmo assim, ouvindo falar, né? Ah, aquele secretário é muito seco. Ah, o Sindmar é muito chato. Cobra demais da gente. Mas a gente consegue fazer alguma coisa. E não é para mim e para você. Meu filho não joga futebol. O teu filho joga basquete. Mas nem por isso você não deixa de atender as demandas e acreditar no projeto.
1: Exatamente. A gente procura atender a todos, né? A gente tem no município, que acontece há anos, é uma prova disso, é prova de atletismo, prova de ciclismo. A gente não tem distinção por esporte. A gente tem dificuldade. Realmente o município tem dificuldade.
0: Desafio.
1: Desafio, dificuldade. E quando é dado o desafio, a gente procura encarar ele da melhor forma possível. Encarar ele com vontade, né? Pôr para funcionar. Com garra, né? A gente, no começo, quando começou na Secretaria de Esporte e Turismo, a gente nem coordenador tinha, né? Era só eu, somente. Aí, com um pouco mais de insistência, o prefeito Adelcino disponibilizou o Aristeu para estar ajudando nessa missão, né? Nessa empreitada que a gente tem, que é o esporte, né? Então, a gente, eu não sou uma pessoa que fico rindo para as paredes, né? Então eu sou muitas vezes bem direto, né? Eu posso ou não posso. Eu não tenho meio termo, né? A gente não pode prometer um trem que não vai conseguir cumprir. Então a gente procura ajudar todos os esportes, vôlei, basquete, onde for possível estar auxiliando, a gente auxilia.
0: Diga-se passagem, até times que não é só do município, mas que tem alguns jogadores do município que você acaba no fim ajudando também, não é isso, Neymar?
1: Exatamente, a gente tem uma parceria com o TJ, que tem jogadoras do Pontal, tem jogadoras da Barra, de outras regiões, tem a parceria com o vôlei do Fantiglass, tem parceria com o Babalu, que treina o time do Pontal, tanto o adulto quanto o infantil, tem parceria com o Santiago, que é professor do município, né? Tem parceria com outros times, a gente tem parceria com as acadêmicas da Univar, que muitas vezes utilizam o estádio Eduardão ou o ginásio de esportes André Maggi para realização dos eventos deles. Então, além da gente, a estrutura esportiva do Pontal para a questão é pequena, mas mesmo assim a gente procura disponibilizar todo o efetivo que a gente possui para atender o esporte. E com o Luciano, a gente tem tido esse respaldo também, ele tem tido dado o apoio para que a gente possa estar desenvolvendo o esporte. A gente vai ter um reforço logo, logo na questão dos espaços esportivos, que é o complexo esportivo, que está sendo construído 3 quadras diferentes lá. Então a gente logo, logo terá mais apoio nessa área. Temos bastante quadra de areia, temos o estádio do Ardão. Então as praças esportivas de Pontal estão aumentando considerável.
0: Não, a gente sabe. A gente sabe da evolução e é por isso que a gente tem, né, esse alinhamento. Me lembro muito do sofrimento que era, né, o Aristeu? Era só o Bolinha. E depois, quando fomos impedidos de ir pro Bolinha, nós fomos pro Piquizão, né? Uma areia danada, né? Depois acabou no fim virando pista de veloterra e acabou de lascar mais ainda. Né? E a gente tem sim. Até mesmo a quadra Jonas Pinheiro, né? Que era outro nome, né, o Aristeu? Depois acho que veio para outro nome também, acho que do Fabinho, né? Depois que ele faleceu. Então, assim, a gente tem essa ligação com o município de Pontal. E não é porque é um município pequeno que não tem força, que não tem vontade e determinação para estar fazendo desafios. Essa que é a verdade, né? Agora, esses penetras que acabam no fim tentando cair na cabeça da gente e tentando impor algumas coisas, isso aí vai ficando para trás, porque a gente nem dá moral para essas coisas, não, né? E é claro que a gente está aqui em alinhamento, né? O presidente da federação já está a caminho, já deve estar chegando em Barra do Gás logo mais, daqui a pouquinho está chegando, e nós estamos aqui vivendo a expectativa de um grande evento, como foi na última edição, em Primavera do Leste, se tratando de um município riquíssimo, né, nós não vamos deixar de maneira nenhuma de fazer um evento em Pontal do Araguaia por conta dessas questões. Sempre acreditei, vou continuar acreditando e a gente vai dar sequência aqui, né? E vamos dizer assim, que até aqui o senhor tem nos ajudado, mesmo sabendo das dificuldades, dos entrelaços que tem aí por conta do caminhar do dia a dia, da política, a gente não vai desanimar de jeito maneira em trazer eventos como esse. E para aqueles que acham que está findando a nossa parceria no Pontal, dia 15 e 16 já temos a fase classificatória do estadual, sub-8, sub-10, sub-12 e sub-14. Mas vamos falar então agora um pouco deste evento, o Nilmar. Vamos falar um pouco do evento do Centro-Oeste, que esse sim, a gente vai não ter um divisor de águas, mas a gente vai ter o nosso know-how de estar fazendo um grande evento, não só como a maior fogueira do Brasil, não só como o maior piqui do Brasil, mas Pontal do Araguaia também vai entrar também na história do futebol 7 como sendo a capital do Centro-Oeste.
1: Então, Sidmar, é um prazer estar recebendo o Centro-Oeste aqui em Pontal do Araguaia, né? Como desde o início a gente conversou já lá atrás com o prefeito Adelcino, depois com o prefeito Luciano, né? Que todo o apoio, assim, na medida do possível, o município estaria dando à federação, como a federação dá todo o apoio ao município de Pontal do Araguaia, dá apoio à Secretaria de Esporte. Então, a gente procura retribuir aquilo que a gente recebe, né? E a gente não pode ser ingratos e desmerecer todos que têm apoiado o município, né? Todos que têm dado visibilidade ao município, né? Como você falou ali, a questão da maior fogueira, maior piqui, temos maior. Então, o Pontal hoje tem 4 recordes brasileiros, né? Então, a gente deu visibilidade desde 2024 nessas questões de recorde para o município, mas também vem dando desde a época do Ralfles, secretário de esporte, secretário de turismo. Então, eu continuei nas funções dele, mas sempre procurando atender da melhor forma possível, principalmente a população de Pontal do Araguaia.
0: E com certeza vai dar continuidade. Uma grande festa para esse final de semana, já está tudo preparado. Sexta-feira já está feito o sorteio, obviamente, há quase 10 dias, né? O sorteio já está tudo pronto, os confrontos também estão todos prontos. E provavelmente vai chegar aí já 3 delegações aí, tanto da Bahia como Tocantins, na parte da manhã na sexta-feira. E depois, no decorrer do dia, as demais já vão estar chegando já. Já está chegando, já está a caminho a equipe que está trazendo a estrutura de arquibancada para ser montada. Saíram de madrugada do seu local de domicílio e já está na estrada. Provavelmente também na parte da tarde já está chegando em Pontal do Araguaia, para que a gente já possa, já está começando a montar essa estrutura. Nós vamos colocar aí 50 metros de arquibancada, a mais do que já tem lá no Eduardão, para estar dando comodidade para os torcedores, né? Aquele torcedor que queira ficar na arquibancada, vai estar na arquibancada com tendas para cobrir também, para poder ter mais um pouco mais de conforto. E na sexta-feira, a partir das 18 horas, já está marcado o primeiro confronto. O primeiro confronto já está marcado. E aí, meu compadre, aí é aquele negócio. É bola no chão e bola pro mato, que é já decisão do campeonato. Lembrando que as equipes que vão participar vai ter também a sua fase classificatória pro brasileiro. E pro ano que vem, quem sabe, né? O brasileiro aqui no Mato Grosso. Né? Pela primeira vez desde 99. Vamos entrar nessa briga aí, Aristeu? Ver se a gente consegue trazer o brasileiro para cá? Eu não estou com muita força não, viu? Porque tem nego mais graúdo que nós por aí. Mas eu agradeço, viu, o Nilmar? Nós vamos para o intervalo, daqui a pouquinho a gente volta e eu vou trazer algumas informações aqui a respeito dos confrontos e também da participação do PEC. Tem uma pergunta aí na Rádio Pioneira, por que que o PEC, Pontal do Araguaia Esporte Clube, o PEC, vai estar participando da competição. Eu vou te responder também depois do intervalo, tá bom? Eu vou te responder todas as perguntas, não vai ter problema de responder, não. Antes de ir para o intervalo, eu quero aqui dar um salve para a galera que está com a gente lá no Facebook. Bom dia, assistindo os melhores sempre, que eu amo. A Miri Silva. Ah, quem mais? Vander Carlos. É isso aí, parabéns, companheiro. Companheiro. Secretário de Esporte Pontal do Araguaia. Está dando parabéns para você aí, o Vander Carlos, do município de Aragaças. SB Funcional está com a gente. A Letícia também está aqui. O Tiago. Ah, a Letícia deixou coraçãozinho. É para você? É. E o Márcio Aguiar está aqui também com a gente. Muito obrigado, viu? É o amor que está no ar. Daqui a pouquinho a gente volta. Não sai daí, não. Eu vou colocar a chamadinha aqui para vocês, tá? E a gente volta depois do intervalo.
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0: Doze horas e quatro minutos. Estamos de volta na nossa segunda meia hora. Nós vamos agora trazer para vocês as informações, como a gente disse, né, sobre os confrontos. Mas antes eu quero saber, você tem condições de me responder por que que o PEC está participando, uma vez que, vamos por parte, vamos usar a cabeça do cara que gosta de fazer futrica? Já está com tempo, não está? Você já almoçou?
1: Já almoça mais tarde.
0: Quem é que vai pagar o almoço para você, Aristeu?
1: Não, Sidmar.
0: Eu não estou. Tô...

0: Tá? Você já almoçou?
1: Já almoça mais tarde.
0: Quem é que vai pagar o almoço para você, Aristeu?
1: Não, Sidmar.
0: Eu não tô nem almoçando SB direito.
1: News.
0: Tô nem almoçando direito, cara. Vamos combinar para amanhã?
1: É só mandar o Pix para Beira Rio.
0: Então, mas você quer dizer que eu tenho que pagar o almoço para você e não posso almoçar com você?
1: Pode, velho. Você disse que tá sem tempo.
0: E
1: né?
0: Tem que ser no Beira Rio.
1: É, pode ser.
0: Tá bom. Vai te lascar, não. Eu tô bem de companheiro mesmo, viu, velho? Bom, eu acho que você pode responder. Porque usando a cabeça das pessoas que não têm juízo e muito menos entendimento das coisas, por que que o Pontal vai participar deste evento uma vez que ele não classificou? Já chegaram a dizer que até foi vendido vagas, né? Mas todos aqueles que falam, nenhum deles são capazes de fazer nem sequer um jogo quadrangular entre os amigos, que dirá um evento grandioso como esse. Então, eu tô ó. Tá? Mas eu só vou só fazer alguns comentários. Você consegue responder para mim por que que o Pontal vai participar ou não?
1: Então, Sidmar, a gente teve lá atrás a reunião com o presidente, lá com a Delcine, e depois uma reunião com o prefeito Luciano, né? E como a gente está ajudando, dando estrutura ao evento, né? O prefeito Luciano solicitou ao presidente da federação que o Pontal, por ser a cidade sede, pudesse ter uma vaga para estar disputando o Centro-Oeste. Prontamente foi atendido pelo presidente, né? Porque, como eu falei lá no começo, né? Tudo funciona em forma de parceria, né? O município sozinho não consegue arcar com um evento desse, né? E a federação também tem a necessidade dos espaços, né? Dos apoios. Então, é um ajudando o outro que a gente consegue estar desenvolvendo algo mais grandioso, algo mais bem feito. Então, eu acredito que essa seja a resposta para o PEC que está participando, né? Como cedendo espaço, foi uma solicitação do prefeito que foi atendida pela federação.
0: Mais do que justa por ser a cidade sede do evento, né? E não significa que será beneficiado em nada, inclusive Amendoim, que é o líder, WO, se não estiver em campo no horário certo, como já aconteceu nas classificatórias e também no estadual, tanto masculino como feminino, sem chororô, como nós fizemos uma aqui na nossa região do Vale do Araguaia, e aí depois chegou um vereador e falou assim, não foi em Pontal, tá? Vou isentar porque não foi em Pontal. Você se lembra? Chegou e falou assim, eu sou o vereador fulano de tal, a minha equipe acabou de chegar agora, 40 minutos do horário marcado. E eu preciso que o senhor atende o meu pedido. O presidente olhou para a cara dele e falou assim, prazer, sou o presidente da federação. Nós fizemos o congresso técnico há mais de uma semana. E todos sabiam e todos estão aqui. Só menos o time a qual você diz que está sendo representado. Pensa num cara que ficou puto. E aí não contentou, pulou pro lado de fora do alambrado, com a latinha de cerveja o tempo todo na mão, xingando a organização, xingando os jogadores que estavam ali, xingando a arbitragem, xingando todo mundo. Ou seja, não adianta. Então o Pontal do Araguaia, por uma vez por toda, entrou porque é o anfitrião e ele está lá tendo um time para representar. Qual foi a determinação para o prefeito? Secretário, conversa com o Amendoim e manda fazer um time para representar o município, não foi?
1: Exatamente. É. A gente sentou com o prefeito Luciano e falou quem sempre está à frente do esporte no Pontal, né? Como técnico, como colaborador, é o Amendoim. Então nada mais justo do que ele estar nessa missão, né, do Centro-Oeste. Foi o que o prefeito pediu pra gente e a gente, nesse momento, deu toda

0: liberdade para o Amendoim escolher os jogadores que vão estar atuando pelo PEC, né? É toda a autonomia dele é toda para poder estar inscrevendo jogadores e comissão técnica que for necessário.
1: Então tá aí, acho que tirei a dúvida daqueles que gostam de, né? Vamos aqui para as equipes. Tá aí, ó. Que dia que foi feito esse sorteio, o senhor lembra?
0: Ah, eu não consigo precisar a data, mas faz uns 10 dias, eu acredito que já.
1: O senhor esteve aqui, né?
0: Sim, esteve aqui.
1: Uma segunda ou uma terça-feira, acho que foi semana passada.
0: Terça-feira, foi uma terça-feira.
1: Terça-feira passada, né?
0: Retrasada, né? Retrasada, já faz quase 15 dias que teve
1: o
0: sorteio.
1: Ou seja, se o cara chegar atrasado, é porque ele já está querendo testar a nossa paciência, né?
0: Exatamente, porque a tabela está formada há um bom tempo e com o treinador de cada equipe, né?
1: E com a anuência de todos aqueles que estavam representando dentro da própria competição, né?
0: Exatamente.
1: Então tá ali, ó, Grupo A, diretoria, essa equipe, se eu não me engano, é de Primavera do Leste. Dois irmãos Tocantins, não conheço, Ultra BJ do Goiás, essa é a atual campeã da última edição do Centro-Oeste, lá em Primavera do Leste. Só Moagem, se eu não me engano, se diretoria for de Primavera, Só Moagem é de Campo Verde. Salvo me engano, tá, pessoal? No grupo B, VM Society, esse é de Barra do Garças, representando a Vila Maria. Pontal Esporte Clube, que é o PEC, é o time que nós estamos falando. Afronte Bahia, Família Lopes, Mato Grosso do Sul. No grupo C, Gol de Placa, Bahia, Seleção de Goiás, que é a outra equipe que compõe a Federação Goiana, Brasília Futebol Clube, que é a única equipe do Distrito Federal, e o Juventus, que é o campeão do estado, que foi as quatro equipes do estadual, no caso, Juventus, diretoria, VM e Sol Moagem. As quatro equipes classificadas no estadual, que ficaram de primeiro ao quarto, estão dentro dessa competição, e do Pontal, no caso, é a quinta, entrou como convidado por ser anfitriã. Tá certo? Essas daí são as equipes. Aí a gente vai aqui para o confronto na sexta-feira. Meu compadre, sexta-feira, dia 31, campo 1. Tá aí na tela para você acompanhar. Às 18 horas, Sidmar, vai chegar às 18h10, 18h05. É WO, meu compadre, quem chegar. Ah, mas é a Ultra BJ aí que é atual campeã. Vai rodar. Ah, é só Moagem que veio e atrasou no caminho. Vai rodar. 18 horas, a bola rola. No campo 1. Às 19 horas, lembrando que são dois tempos de 20, né? Às 19 horas, dois irmãos, Tocantins, versus diretoria, que é aqui do Mato Grosso. Depois, fechando no campo 1, às 20 horas, o último jogo, Afronte Bahia versus Família Lopes do Mato Grosso do Sul. 10 minutos de diferença, você pode ver, na primeira partida do campo 2. Então, no campo 1, às 18 horas, no campo 2, às 18h10. Vai começar no campo 2. Brasília Futebol Clube versus Juventus. Já às 19 horas, né, um pouquinho mais apertado aí, né, dentro desse horário aí, para poder acabar juntos, Seleção de Goiás versus, Gol de Placa da Bahia. E encerrando o time da casa no campo 2, Pontal do Araguaia e VM Society. Meu amigo, esse jogo é, Aristeu, esse jogo na sexta-feira já vai dizer tudo para os dois times da casa. É Barra do Garças, Vila Maria versus Pontal do Araguaia. Viu, o secretário? Você tem alguma previsão, alguma coisa, ou você não mexe com previsão?
0: Previsão é só com a mãe de Iná.
1: É só com a mãe de Iná? Arrisca o zóio aí ou não? Você tem dois.
0: Pois é, não. Futebol, você sabe que ele é muito lindroso, né? Nem sempre o favorito ganha, né? Então, a gente torce pelo time do Pontal, né? A gente vai estar lá na torcida, vai estar empenhado e dar uma boa estrutura para eles. E, claro, né? A gente sonha que Pontal do Araguaia possa estar figurando como campeão desse torneio, né?
1: E nada melhor vencer na primeira partida?
0: Exatamente, né? Precisa, né?
1: Pra dar moral?
0: É, pra dar moral, pra ter esperança, você sempre precisa ganhar a primeira, né?
1: Fechando a noite, então, Pontal do Araguaia, esse jogo vai ser transmitido, tá certo? Já tô adiantando aqui pra vocês, estará no campo 2, mas a gente vai estar com a estrutura dobrada pra atender a demanda, beleza? Então tá aí já de primeira mão, viu, Aristeu? Já pode avisar a galera que esse jogo aí vai ser transmitido, viu, Paulo? Já vai alinhando, que esse jogo aí não tem dúvida, tá certo? Então vamos então para o próximo, né? Esse é no sábado. Ah, meu compadre. No sábado, deixa eu ajeitar aqui, acho que não tá enxergando direito ali, Aristeu. Tá meio cortado? Vamos ajeitar aqui, porque a tela ali é outra, né, cara? Ela ali é outro modelo daqui. Vamos lá. Pronto. No sábado. Mas no sábado de manhã, cadê a rodada? Cadê a rodada? Oi?
2: Essa é a terceira rodada.
1: Essa é a terceira? Então tá faltando a segunda. Cadê? Oxe. Será que eu não cortei tudo, não?
0: Perdeu a segunda?
1: Será? Não é possível. Estamos na primeira. E vamos aqui então na um pouco abaixo. Aqui, vamos ver se vai estar aqui. Não tá, ué. Que história é essa? O cara quer me derrubar, rapaz. Não é possível, hein?
0: Seu editor te passou a perna, hein?
1: Me derrubou, pô. Ô, Paulo, você quer me quebrar, Paulo? Hã? Cadê, Paulo? Não tá aí, não?
0: A segunda rodada aí.
1: A segunda rodada. Isso, tá aí, ó. Tá, Paulo. Tá queimando você, pô. Sábado de manhã. Hã? Sábado de manhã. 8h30. Que hora que é, patrão?
0: 8h30. Horário de Brasília, né? Lembrando a todos, né?
1: Da Bahia, do Tocantins, do Mato Grosso do Sul, que se lasque. 8h30. Aí já vai estar começando no mesmo horário. 8h30, só moagem no campo 1 versus diretoria. Esse aí já é um confronto lá de cima do Mato Grosso. 9h30, a Ultra BJ versus o Tocantins, os dois irmãos. E para fechar, 10h30, Família Lopes, Mato Grosso do Sul versus VM Society. Aí vamos para o campo 2. O Juventus, 8h30, viu, Carlito? Versus Gol de Placa da Bahia. E às 9h30, Brasília Futebol Clube versus Seleção de Goiás. Esse aí também já vai ser um confronto direto ali. E para fechar, Pontal do Araguaia. Às 10h30, a furador da primeira também é às 20 horas. Já deu tempo da galera, né? É. Aí esse aqui é o terceira rodada, é isso?
2: Isso.
1: Tá certo, né? Então já falamos da manhã, agora na parte da tarde. Às 15 horas, dois irmãos, Tocantins, só moagem. Diretoria versus Ultra BG. Aqui já é a última partida, que a gente já sabe quem que vai ficar, quem que não vai. Que já é decisão, né, o chefe?
0: Exatamente.
1: Porque já jogou duas partidas na sexta-feira e no sábado pela manhã. Aqui o Pontal já vai saber também se já dorme ou vai continuar. Versus a Família Lopes, de Mato Grosso do Sul. É. E depois, às 15 horas no campo 2, na sequência, Seleção de Goiás versus Juventus. Depois, às 16 horas, gol de Placa da Bahia versus Brasília. E aí, para fechar, o VM enfrenta o Afronte da Bahia, ou seja, aqui a gente já sabe quem é que vai para a próxima fase. No domingo, lembrando que no domingo, apenas 4 equipes dessas 12 que nós estamos falando, que vão jogar em si, na sexta-feira, no sábado pela manhã e no sábado à tarde, e aí no domingo, as duas semifinais, marcada para as 8h30 da manhã. Terminando as duas partidas simultâneo, para

0: não dá aquela combinação, né? As duas equipes já programadas, né, para terminar as duas, começando as duas juntas, para terminar e dar um espaço, né, dar um espaço de descanso para ir para a gente para a grande final. Sidmar, como é que vai fazer com as duas semifinais? Vamos transmitir também as duas semifinais, ok? Dá conta? Tudo certo? Tudo certo? Vamos ter duas equipes fazendo os dois jogos e um jogo em especial, que não é nenhum mais, nenhum menos. A gente vai estar linkado com a SBT, que é a TV local aqui de Barra do Garças, junto com a Vale do Araguaia FM, também linkado com a Vale, nesse jogo da transmissão do Campo 1, seja lá quem for. Campo 1, porque a gente tem aí também a questão do sol. Então a gente vai decidir ali, e aí já os confrontos já também já está lá decidido também. Então quem vai enfrentar no Campo 1 e no Campo 2 já está definido. Então aí a gente vai transmitir para a TV aberta, para o SBT, e também para a Vale do Araguaia FM. E aí, obviamente, na grande final, uma transmissão só, para que a gente possa concluir a nossa jornada no domingo, no máximo até às 11h15 da manhã. Terminando, vem a entrega da premiação, 11h45, a gente está desmontando a barraca para ir lá para o Dario comer aquela feijoada top. Você vai nessa ou você vai só deixar o representante lá?
1: Então, Sidmar, a gente tem uma... Nesses últimos 40 dias a gente tem tido uma extensa lista de programação. Foi
0: uma jornada dupla?
1: Foi um arraial do Piqui recente. Terminou o arraial do Piqui, começou a temporada de praia. A gente procura estar em todos os eventos, né? No estadual, salvo engano, foi no estadual... Na classificatória estadual, o Aristeu ficou por conta, né? Ele brilhantemente ele resolveu todas as questões necessárias.
0: Raiva. Não me passou raiva, me atendeu todas as vezes que eu liguei para ele. A hora que ele falou para mim assim, eu estou descansando, você combinou às 13h30. Eu falei, mas eu sou estressado, eu já estou aqui já. Ele falou, não, estou descendo para aí então.
1: Então, ele, o Aristeu é um parceiro, né? Tem sempre estar junto na questão da organização, no pega mesmo, no carrega, no descarrega, no monta, desmonta. Então,
0: é o carregador de piano.
1: Então a gente, assim, a gente conseguiu formar uma equipe até interessante, né, com ele. Então a gente tem muito a agradecer por essa parceria, né, por estar disposto, é no sábado, domingo, precisa ir ali, mesmo não sendo lotado na Secretaria de Turismo, ele dá muito apoio na questão da temporada de praia, nos eventos, nos shows. Então, assim, é um parceiro que tem somado muito com a administração e com as secretarias, tanto de esporte quanto de turismo, né? Então, a gente é agradecido por ter pessoas que sempre estão dispostas a nos ajudar.
0: Com certeza, e é por isso que nós estamos falando sempre aqui. Ninguém faz nada sozinho. Não é porque ele é secretário que... Ele também tem que trabalhar em todas as áreas, todas as esferas e presente em todos os lugares. E não é porque ele é coordenador que ele é menos do que o secretário. Graças a Deus nós temos uma boa amizade, um bom respeito um com o outro, e isso aí a gente não tem faltado. Eu, se depender de mim, por toda a minha chatice, toda a minha... Né, a gente vai continuar com o mesmo empenho, do mesmo jeito. E já falei para você... Se você está ou não está como secretário, a nossa amizade não é de por conta de patente, muito menos de conta por conta de cargo, não. O Aristeu já é um companheiro velho, desde quando era bom de bola, porque agora virou piada. Né? Operou os dois joelhos numa pancada só para poder falar que encerrou a temporada dele, né? Mas já é mais uma forma de dizer que saiu por cima. Tonto é o bobo, o bocó é o Ralfes, que ainda anda teimando, dizendo que vai voltar a jogar bola. Vai te lascar, Ralfes. Vai cuidar da tua vida como vereador, que você ganha muito mais. Né? Mas, isso é importante, a gente tem essa ligação, a gente tem esse respeito. E nós vamos continuar, viu, secretário? E tudo que chegar lá no seu ouvido dizendo que eu disse que eu falei, pode falar para você, pode falar que é mentira, porque quando eu tiver que falar alguma coisa para o senhor, eu falo para o senhor direto. Ou o senhor não atende meu telefone quando eu te ligo?
1: Olha, Sidmar, a gente procura atender a todos, né? Às vezes a gente tem que dar uma esperada, retornar depois, porque nem sempre a gente está disponível no momento, mas eu acredito que a gente sempre está atendendo as demandas, né? Sempre atendendo a demanda tanto do Sidmar, quanto da federação, quanto do município, quanto de todos que vão lá procurar algum apoio. Às vezes é possível, às vezes não. A gente procura, não tem como fugir, de priorizar as demandas do município, né? E depois a gente põe na balança quem pode representar melhor o município, né? Sendo times com alguns participantes de Pontal do Araguaia, sendo times inteiramente participando de outra cidade. Então a gente procura fazer essa medida, né? Dar esse apoio a todos os atletas que procuram a Secretaria de Esporte com o aval do Luciano, né? Prefeito Luciano, com o aval dele, sempre procurando dar melhor expectativa aos munícipes, aos nossos colaboradores, aos nossos nossos
0: patrão, pagador de imposto.
1: É, né?
0: Nosso patrão.
1: Então, a gente sempre está procurando dar uma boa estrutura e um bom desenvolvimento ao esporte.
0: E quando não é nosso patrão, é nosso colaborador, né? Vamos falar um pouquinho do classificatório do estadual? Tá aí na tela aí, ó. E você que ainda não fez a sua inscrição, corra, viu? Corra, porque essa semana nós estamos garrados, vamos dizer assim, com o Centro-Oeste, mas a partir da semana que vem já vamos fazer o congresso técnico. Sidmar, mas eu liguei para o vereador, liguei para o secretário, liguei para o coordenador e eles garantiram para mim a vaga. Como é que faz para garantir a vaga, secretário? É ligando para quem está no telefone ali e já deixar já logo também a sua inscrição, que é a cesta básica no valor de R$100 para a gente colaborar com o assistente social do município, não é isso?
1: Exatamente, Sidmar, ali tem um número, né? Nesse caso aí não é a Secretaria de Pontal que está fazendo a inscrição, né? Está a cargo acredito que seja do Sidmar
0: Bernardes.

0: mais jovem até o mais experiente, né? Então, às vezes, talvez esteja faltando só a gente organizar alguma coisa aí de um cinquentão, sei lá. Não, às vezes falta isso ainda para o Pontal, mas a gente procura sempre atender a todos.
1: Não, o Master ainda não aconteceu por conta do tempo, né, meu? Não tem tempo. Malemar, nós acabamos as fases classificatórias do estadual masculino e feminino. Já tinha eventos já para você já fazer, que é o Festival de Praia, que ainda não terminou, está em andamento. Agora tem ainda, finalizando esse mês e iniciando o mês, o Centro-Oeste, e metade do mês a fase classificatória das crianças. Já logo no mês que vem, em setembro, já vem a quinta edição da Copa Vini Jack, ou seja, não parou. Se você for olhar no calendário, não tem como fazer um evento do Master, mesmo porque, se você olhar um pouquinho no retrovisor, tem o Festival do Piqui também, que ficou quase 60 dias em todas as modalidades, sendo ela masculino e feminino. É, então não teve tempo.
0: Exatamente, a gente tem desde fevereiro vem trabalhando muito, né? Uma grade extensa de eventos, esporte, festivo, festival de pesca, Arraiado do Piqui, festival de praia. Temos agora o Centro-Oeste.
1: Teve um ciclismo no meio também, não teve aí?
0: Não.
1: Pedala, alguma coisa aí?
0: Não. O ciclismo foi no final do ano passado.
1: Ah, foi no final do ano passado.
0: Isso. Então a gente já tem agora no meio do mês a classificatória pro infantil, né? Tem a Copa Vini Jack, que a gente vai auxilia na organização.
1: Daqui a pouco vai ter o Paralímpico também, que eu estou sabendo.
0: O Paralímpico no Pontal também.
1: Que todos esses anos que aconteceram em parceria com o Pontal. O Adelcino sempre foi solista para atender essa demanda. É, e era aqui, ora, no Copema e também no Antônio Flandeiro. Agora, esse ano vai ser lá no André Maggi, não é isso?
0: Exatamente. Esse ano é no André Maggi. A gente já está conversando com o pessoal que faz a organização do Paralímpico para ver as necessidades, ver as adequações que precisam para estar sendo realizado esse evento no Pontal.
1: E ainda, além disso tudo, tem essa Copa do Vini, que é uma Copa que tem uma grande representatividade, não só para o Pontal do Araguaia, mas para toda a região do Centro-Oeste. Vem muita gente, a última passada atingiu aí quase 900 crianças em um dia só de participação. Então, assim, como é que você faz um calendário ainda para o Master, uma vez que a gente não vai fazer o Master lá também de uma hora para outra, no final de semana, não vai ser viável para o próprio município, até mesmo conversando com o prefeito. Falei, prefeito, se o senhor quer valorizar um evento como esse, então vamos deixar aí, próximo, depois da eleição, que a gente consegue fazer, e aí sim, pode fazer dentro desse espaço aí. Então, assim, além de ter ainda o Paralímpico, além de ter também esse evento que já está dentro do calendário, que é o Vini Jack, tem essas parcerias com a federação. Por isso que eu estou dizendo, Pontal do Araguaia tem vivido sim, grandes momentos no esporte, seja ele em parceria com A, com B, com C, com a privado, com o próprio poder público. Então, né, nós não falamos aqui ainda de futebol, não falamos de nada desses outros eventos ainda. Então, assim, é muita coisa boa acontecendo. Bom, secretário, muito obrigado pela sua presença. Muito obrigado à participação também do excelentíssimo senhor colaborador nosso, coordenador Queca, que fala demais, né? E você falando por ele, muito obrigado. E que vem aí a grande edição e nós vivendo esse momento especial do Centro-Oeste.
0: Exatamente, aqui Sidmar, agradecer mais uma vez o convite, né? Agradecer a confiança do prefeito Luciano no nosso trabalho, agradecer o Aristeu, que sempre está junto nas missões que a gente tem, e lembrando ainda que agora a gente tem o Paralímpico, provavelmente em outubro, e em novembro a gente já começa com a programação de aniversário do município, né? Que é ciclismo, é veloterra, é atletismo, a gente procura sempre organizar a Copa lá do, eu esqueci o nome do, de futebol 7 também, que é, então a gente não, o ano, praticamente esse ano a gente não vai ter intervalo em mês nenhum sem eventos

0: esportivo ou eventos festivos em Pontal do Araguaia.
1: Tá certo, tá aí o secretário de Turismo, Esporte e Lazer do município de Pontal do Araguaia, Nilmar, junto com o coordenador, o nosso amigo Aristeu. A gente vai ter que ir para o intervalo, a gente volta daqui a pouquinho. Antes disso, mandar um abraço para o Vitor Nascimento. Júlio Areco deve estar lá em Santo Antônio do Levejer. Muito obrigado, Júlio, sempre participando e acompanhando a nossa programação. Tissere, o Souza, o Passos, excelente, ficou top. O Lioto, e ele diz o seguinte: essas quatro equipes aí, justamente aqui as equipes que participaram do estadual. O Cesilmar, é isso? Batista, é isso? O Leonardo está com a gente também, muito obrigado. Jaques, quem mais aqui? Vamos ver lá no YouTube. Vixe Maria, lá no YouTube tem gente, hein? Charlie, boa tarde, um abraço pro Gordinho. Gordinho tá mais sumido que notinha de R$2, viu, Charlie? Tá ancorado lá na casa da Paraguaia, tá acabando com a dispensa da Paraguaia. Estamos por aqui na casa da Paraíso, você também. Eu achei que era só o Faustinho que tava lá, meu amigo, até a mulher também tá lá, Charlie. Ah, não, Charlie, você não me quebra, não. A Michelle também tá com a gente, Michelle Campos, boa tarde. A família toda ligada na programação direto da capital. Depois quero contato do secretário de esporte. Passa aí pra mim, por favor. Pra lá, rapaz. Pega o contato do secretário aí de esporte de Aragartes. Tá bom, seu Wader. Vou mandar pra você depois. Ah, que dupla, hein? Que coisa linda esses. Ah, vai te lascar, ô gordinho. O André Luiz, demais, vou pedir música pra você e meu Charlinho, eu amo. Ah, André, vira homem, rapaz. Segurança vai estar lá, o Matheus do Araguá. Matheus Henrique, vamos lá marcar presença nesse grande evento. O melhor narrador da região estará presente, Charles Silva, garotinho. Charles Silva, vamos precisar do que de segurança? Fica preparado. Mas por que? Você vai na luta, Charles? Você não vai narrar jogo, não? Estou aqui à disposição do meu chefe, Charles, Todinho, Caçulinha. Olha o olho de águia tomando cuidado, vigia. Lorivaldo Papagaio, boa tarde, galera do esporte, secretário Porreta. E o André Luiz, Sidmar, fala pro secretário que ele é lindo. Meu Deus do céu. Cara, esse programa já foi mais sério, viu? Dona Eudora. Boa tarde, menino do Jornal do Meio Dia. Boa tarde a todos vocês. Cleberson Papada, estava mais sumido que notinho de R$2 também. Esse segundo semestre promete, em breve vem aí uma grande competição organizada por mim. Em breve vou aí, maiores detalhes. Copa entre clubes, BG 38+. Ó, bem, pelo que eu entendi aqui, ele vai fazer uma que ele já iniciou, né? Pegou aí os campeões e os participantes da ABB com a SPM VAR. Provavelmente vai pegar entre os clubes e os clubes vão fazer aí os 38. Bom demais. É o Master, é onde a gente está falando aí que está faltando para atender essa demanda aí, Cleverson, para poder também ter interação com esses caras aí. Tá bom? Vamos então para um rápido trabalho comercial. A gente volta, né? O Vitor Nascimento, já falei. Manda um beijo para o Nilmar e parabéns pela organização. Tá bom, Letícia. Beijo. Beijo do gordo para você, Nilmar. Vai te lascar, viu? Te contar. Letícia, chama eu para comer um churrasco na sua casa. Vai ficar mandando beijo para esse barbudo? É rapidinho. Não sai daí não, a gente volta. Cadê o volume?
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1: Doze horas e quarenta e três minutos. Vamos testar ali de novo aqui. Tchim, assim. O Paulo está junto comigo aqui nos estúdios e nós estamos trazendo para vocês as informações a respeito do dia de hoje. Tivemos a presença aqui do nosso secretário e também do coordenador. Mas o Queca não fala. Ele só trabalha. E é bom mesmo, que se não fala, pelo menos está trabalhando, está ó. Ótimo. O Gama está com a gente. Gama Underline, Valdinês. E o Biel também. E o Dagmon. Cadê você, Dagmon? E o Pereira. Gilberto também está com a gente. Muito obrigado. Lá no Instagram. Tá tudo certo aí? É aqui, ó. Aqui, ó. Fica legal aqui para você. É. Quem mais está aqui com a gente? Deixa eu me ver. Ah, lará, papá. O André já falou. Letícia, pode deixar. Vamos marcar o churrasco. Opa! Já deu certo aqui, hein? O Alvorada, Dona Luzia Moreira, muito obrigado também pelo carinho da sua audiência, Dona Luzia. Sempre junto com a gente, né? Muito obrigado pelo carinho, viu? Então tá tudo certo aqui. Bom, gente, a gente está trazendo para vocês aqui as informações a respeito do Centro-Oeste, né? E eu vou colocar aqui para vocês de novo, só para reforçar, tá bom? Só para reforçar para vocês, a chamadinha do Centro-Oeste, que já está chegando a hora de acontecer, viu? Segura aí. É, rapidinho a gente
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1: volta.
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1: Aí, tá aí, já sabe, né? Já tá tudo certinho. Já mostramos, vamos trazer mais informações para vocês aqui que acompanham a gente, tá? Dentro aqui do nosso jornal. E você está convidado, tá bom? Você também está convidado e você também está convidado. Convidado de novo aqui e convidado de novo aqui, tá bom? É desse jeito mesmo que você está vendo. Valeu, Todinho, você é o cara, você é o fera. Então tá tudo certo para final de semana? Lembrando que na quinta-feira vai ter rodada da semifinal na ABB, para não ter nenhum atrapalho também, para você ter a sua liberdade de estar lá no Eduardão, tá? Lembrando que a abertura também da 45ª edição da Copa União do Hélio Fortaleza vai acontecer no outro final de semana também, para não ter nenhum atrapalho. Então tá tudo certinho, tudo bacanizado, como diz, né? Na Rádio Pioneira, e aí você vai estar junto com a gente, tá bom? Deixa eu trazer aqui, rapaz, uma participação especial. Pensa numa participação especial. Você já deve ter ouvido aí dentro das nossas redes sociais, né? A gente já colocou, inclusive, né, no dia, na hora, em primeira mão, mas eu vou colocar o vídeo aqui, tá bom? E já quero aqui dar crédito, né, à ESPN, que fez, né, essa transmissão, e o Jânio, né, o nosso atleta aqui de Barra do Garças, participando. Beleza? Vamos então para a participação do nosso amigo Jânio.
16: Jânio Varjão, os dois bem próximos, com o Thiago no primeiro lugar. Agora eles vêm para a reta oposta, o Jânio está ali logo atrás dele. Vamos ver se ele vai abrir aqui de lado para tentar passar ou não.
17: Tem um retardatário ainda.
16: É o que dificulta também a vida dos dois. Conseguiu aumentar, colocar uma vantagem um pouquinho maior aqui o Thiago. Uma expressão bem cansada, você viu, né? Expressão de esforço. O Jânio também tentando pegar, o Thiago dando uma olhadinha para trás. Eles vão agora para a parte final. O Jânio vem do lado e vem para crescer. Passa por agora o Jânio Varjão e vai embora para assumir a primeira posição, para vencer de novo. Chega a 14 minutos, pede o apoio do público, aponta na reta e passa no primeiro lugar. 14-03-41, primeira posição para Jânio Varjão. Se resguardou do início ao fim para chegar no momento decisivo, atacar e fechar no primeiro lugar.
1: É, você percebeu que o locutor faltou até a voz? É emoção demais, né, cara? Imagina se a gente está lá, Paulo, transmitindo esse evento, né? E claro que o Jânio nos representando seria uma emoção muito grande, né? Então, Jânio, mais uma vez, sobe no pódio. Agora ele se torna bicampeão brasileiro com índice, né, para outras competições, inclusive internacional. Vai para o Mundial. Eu não vou falar muito, não. É, e agora a gente vai para a entrega da premiação.
18: Valeu, Jânio.
19: Valeu, garotinho.
1: Tá aí a participação, ao fundo você ouvindo aí um áudio, né? Nada mais, nada menos do que o professor Severino, né? E lógico, o cara vive essa emoção o tempo todo.
20: Olá, boa tarde.
1: Peraí que você tá chegando, tá essa. Só um minutinho só, que o Pelézinho vai trazer pra gente a informação como que foi o jogo de ontem. Ainda dá tempo. Então parabéns, Jânio. Você é o cara, menino. Deus abençoe você, viu? Estamos mais uma vez no pódio por conta da determinação sua e também do acreditar do professor Severino, nosso vice-prefeito, que leva a sério o atletismo de Barra do Garças para o mundo. Pelé, traz as informações agora, meu querido.
20: Olá, boa tarde, meu grande amigo Sidmar, meu amigo Charlen Silva, eu, Brasil, chegando nesta terça-feira para falar do Dourado ontem, lá na Ilha do Retiro. Bem, o Sport tropeça no Cuiabá e amarga novo empate na Série B do Campeonato Brasileiro. Vamos para o ritmo do jogo, meu amigo Sidmar. O Sport perdeu uma grande oportunidade de desgarrar do G6 da Série B do Campeonato Brasileiro ao empatar com o Cuiabá 1-1 dentro da Ilha do Retiro. O time da casa saiu na frente com gol de Perotti, mas viu o Dourado empatar com o jogador Fábio Gomes, né? Recém-contratado, seu trabalho que chegou, e numa bobeira da defensiva do Sport, ele de cucuruco, de cabeça, acabou empatando o jogo. Deixou tudo igual, Cuiabá 1, Sport também 1. Com esse resultado, o Cuiabá chega a 25 pontos ganhos, na 14ª colocação. Já o time da casa está com 29 pontos ganhos, né? O jogo, no primeiro tempo, o Cuiabá teve mais posse de bola, mas não chegou com tanto perigo assim. Aí no segundo tempo, o time da casa deu uma melhorada, mas com as mudanças que o Dourado fez, inclusive com o ala direita Inocêncio, que fez a sua estreia. Agora todos os contratados já fizeram suas estreias e acabou melhorando o sistema defensivo. E com isso o Dourado imprimiu um ritmo mais veloz e acabou saindo de lá com um bom resultado de passagem, né? Seria óbvio a vitória para melhorar a sua colocação na classificação geral da Série B. Chega aí a 25 pontos ganhos na 14ª colocação. Apitou o jogo o senhor Lucas Caneto de São Paulo, com público de 13.446 torcedores para uma renda de R$310.033. E agora o Cuiabá dá uma pausa, só volta a jogar agora pela Série B na segunda rodada do retorno contra o Fortaleza. Esse jogo será no dia 9 aqui na Arena Pantanal às 18 horas. Vale dizer, meu amigo Cidimar, que antes desse jogo contra o Cuiabá, o Fortaleza estará aqui na Arena Pantanal, porque jogará contra o Palmeiras no jogo de volta no dia 5, numa quarta-feira, às 20h30, aqui na Arena Pantanal. Eu acho que daí mesmo o Fortaleza ficará aqui em Cuiabá, porque na sequência encara o Cuiabá pela Série B do Campeonato Brasileiro. Aí o resumo, meu amigo Cidimar, do jogo de ontem: Cuiabá 1, Sport de Recife também 1, pela Série B do Campeonato Brasileiro, direto dos estúdios da Rádio ABC Xalão, para o Jornal do Meio-Dia, da querida Rádio S1000 de Barra do Garças, Wilson Peixoto, ou pela do rádio. Boa tarde.
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1: Tá aí a participação do meu amigo Pelezinho, a gente vai ficando por aqui. Bom, não adianta eu dizer que não é bom. Foi como ele disse, a oportunidade de ter trazido 3 pontos poderia ser melhor. Mas, como eu sempre digo, se você ganhar em casa e empatar fora, tá bom. Ele empatou, vamos esperar a próxima partida. Continua ali perto da zona de rebaixamento, mas dá um passinho mais à frente. E agora vamos ver como é que vai ser o próximo jogo. 12 horas e 55 minutos, a gente vai embora. Amanhã a gente volta trazendo mais informações para vocês e vivendo a emoção da Centro-Oeste em Pontal do Araguaia. Fica com Deus, que nós vamos com ele.
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3: Quantos dependentes de Deus nós temos aqui nessa noite? A fé não exige explicação, a fé...
2: 13 horas e 3 minutos.
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tarde! Boa tarde na nossa sintonia 98,7. Estamos por aqui com você. Boa tarde, com muito carinho. Desejo que a sua tarde seja linda, repleta de sorrisos e muita paz. Quanto mais fortes forem suas provações, maiores serão suas vitórias. Acredite no amor de Deus e siga lutando. Boa tarde aqui na Vale do Araguaia FM. Maior é o que está em mim, maior é o que está em você, maior é Deus em nossas vidas, não é mesmo? Confie nele, tudo se renova, as coisas se renovam todos os dias. 13 horas, 12 minutos, eu, Mel Farias, um abraço, Sidmar Bernardo, Charles Silva, um abraço pro Vicente Kessui, que esteve aqui com vocês, e depois deles, agora, o nosso flashback sertanejo romântico pra você. É muito bom estar com vocês aqui todas as tardes, trazendo essas músicas maravilhosas pra gente ouvir, não é mesmo? Ai, que delícia! E nós vamos curtir agora, ó, essa aqui, ó, essa bem apaixonada aí, pra relembrar momentos bons de André Leonardo. Eu juro, essa música é linda, é maravilhosa, é gostosa de ouvir. É, vamos lá, vamos curtir. É a versão nacional, né, de uma música internacional, I Swear. E aqui pra você, eu juro, André Leonardo, cantando na nossa 98,7.

0: 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Zezé de Camargo e Luciano cantou muito bem pra você, né? No nosso Tarde Sertaneja aqui. Vamos aqui agora. Boa tarde, né? Boa tarde na Vale do Araguaia FM. Tarde Sertaneja daqui a pouquinho com o Antônio José, né? Antônio, cadê você, menino? E aqui agora tem Jota Quest. É pra gente relembrar no nosso flashback Amor Maior. Pra você curtir na Vale do Araguaia FM. São 13 horas 23 minutos. Vamos recordar dessa música maravilhosa com esses cantores maravilhosos. Aqui é o nosso flashback. Vamos curtir. Jota Quest vai cantar pra você agora Amor Maior.
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Flashback Sertanejo, o nosso Boa Tarde na Vale do Araguaia, tem pra você curtir Christian Ralph naquela rua. Eu não passo mais. Canta aí, Christian Ralph, pra nós, do comecinho, que é bem melhor.

gente, cantou muito bem aí, né, na Vale do Araguaia FM. E pra gente curtir agora, tem João Bosco e Vinícius, Sem Esse Coração, na Vale do Araguaia FM, pra relembrar nosso flashback.

Bem bom, essas músicas boas aqui na Vale do Araguaia FM. Pra você aí do outro lado do rádio curtindo o nosso flashback. E vamos recordar dessa aqui, ó, Fábio Júnior, Caça e Caçador, no nosso flashback agora pra você. Boa tarde, na Vale do Araguaia. Vamos do comecinho, que

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9: 13 horas e 47 minutos.
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9: É, dando continuidade no nosso flashback, tem Zezé de Camargo e Luciano mais uma vez aqui cantando pra nós. Que seja bem-vinda.

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Boa tarde, na Vale do Araguaia FM.

doutora Rosália, seu Farias, ele sempre manda aí música pra vocês, viu? E pra você, Luiz Alberto, Nashville, por toda a vida, pra você curtir aqui agora na Vale do Araguaia FM, junto com os nossos ouvintes. Muito obrigada pelo seu carinho, pela sua audiência, Sol, Nando, Sônia, todos vocês aqui. É, daqui a pouquinho tem alô, vai mandando seu pedido, vai participando aqui conosco que a gente manda sua música. Canta Nashville por toda a vida. Abraço, Luiz Alberto, e todos os nossos ouvintes.

0: Não, boa tarde, mano. Eu toco pra minha música Passarinho Voou, Vini Gene. Não sei se você sabe que Vini Gene canta essa música. Eu toco.
1: Ô, oh, seu João Nilson, muito obrigada, seu João Nilson. Fala aí conosco.
0: Eu não sei o nome dela, não. Só tenho a inicial dela. Eu sempre descobro e toca ela pra mim. Eu sempre descobro o nome dela e passo de mim.
1: Sim, agora, seu João Nilson. Um abraço pra você. Obrigada aí pelo carinho de sempre conosco aqui na Vale do Araguaia FM, seu João Nilson. O nome dessa música é Você, Meu Encanto, tá? Com Gino e Geno. Eu pesquisei aqui, tá certo? E você vai curtir agora, conosco, na Vale do Araguai FM. Ele sempre manda aí pra Doutora Rosália, pro seu Farias, pra Mirella Vitória. Vai pra você também, Magalize, Janetinha, Francesco, todos os nossos ouvintes e todos aqui que fazem parte da nossa Rádio Vale do Araguai FM. Gino e Geno, você é meu encanto!

0: Da Araguai FM cantou Gino e Geno, você é meu encanto. O pedido do seu João Nilson, André Luiz. Fala aí, menino, qual a música você quer ouvir agora?
1: Boa tarde, meu, boa tarde. Audiência massíssima do Vale do Araguai, Melzinha. Eu vou pedir pra você, eu quero que você toque uma música, meu. Salve, meu, Grupo Rebelde. Quero oferecer pra Lindinha, pra Dorinha, Gerlande Vidal, pro Charles, Sidmar, pro Mutuca, o irmão, a esposa e a Alessandra lá do bairro Santo Antônio. É especial, tá bom? Toque essa música aí, Melzinho, por favor. Eu quero ouvir ela. Um abraço.
0: Valeu, André. Obrigada, André, por participar aqui conosco na Vale do Araguai FM. Então tá aqui pra você, Grupo Rebelde, Salva-me. Pra você e a quem você mandou música. Valeu, meu amigo. Um abraço. Vamos lá.

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Estamos de volta com você na nossa Vale do Araguaia FM. Fui ali tomar uma coquinha que o nosso amigo Antônio José trouxe para nós. Obrigada. Conversando com o patrão Fernando Del Mondes. Ai, na nossa sintonia, o Giovanni tá aqui participando conosco, né, Giovanni? Pediu aqui Barros de Alencar, apenas 3 minutos, e nós vamos curtir agora. E ele manda pra você, Fernando Del Mondes, pra Elizabeth, também pro Júnior e pra Leila, com amor e carinho, pra Dorinha, pra Gerlandes Vidal, pra Janetinha, pro Francesco, pro Batatinha. Batatinha, estamos com saudade de você na nossa rádio. Barros de Alencar, apenas 3 minutos, cantando pra nós, pra todos os nossos ouvintes, né, Giovanni?

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1: É o Palácio do Forró, né? Vai ter bailão pra você com flashback e tudo, hein? Que maravilha, hein, Fernando Del Mondes? Um abraço, patrão! Tava aqui agorinha, né? Um abraço pra ele. 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É só ir lá, né? A Leila tá lá, o Fernando tá lá, os meninos estão lá pra te atender. E na nossa sintonia, Gerlandes Vidal pediu a música do Renan e Raí, Tenho e Não Tenho, né, Gerlandes Vidal, aí na Vila Maria, oferecendo pra nós aqui da rádio e pra você, nosso ouvinte, Fernando Leila Júnior, Elizabeth Del Mondes, pra você, Dorinha Maria Rita, Sérgio Giovanni, vai também pro Tenente Gomes, pra Nice, pro Cabo Biratã, pra você, doutora Rosália, Janete, Francesco, seu Farias, a Mirella Magalhães também, que estão lá na sintonia 98,7. Vai também pra você, André Luiz. Vou mandar pro Edinaldo, pro Domingos, pro Mutuquinha, pra Neuraci, pro Peba, na nossa sintonia 98,7. Tenho e não tenho. Renan e Raí cantando pra nós agora. Valeu, Gerlandes Vidal!

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3: Nelzinha, hoje passa para nós a música com André e Andrade, Pássaro Sem Ninho. Eu ofereço para todos vocês da rádio, para todos os ouvintes e todas as minhas amigas e amigos que eu mando música. Obrigado, beijo, fique com Deus.
4: Opa, Mirava Lacerda, boa tarde para você. Então tá aqui, ó, Pássaro Sem Ninho para você curtir agora junto com as suas amigas e a quem você mandou música.

Mas o Edinaldo do bairro Santo Antônio pediu uma música com Renan e Raí, tocando aqui pra ele, Longe do Seu Olhar, na nossa Vale do Araguaia FM. Obrigada, Edinaldo, um abraço pra você.

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12: 14 horas e 48 minutos.
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15: Quando 14 horas e 48 minutos. Crer e observar. Crer em Jesus nos transforma completamente. Quando abrimos nossos corações para uma nova vida em Cristo, tudo muda. Conhecer a Deus e obedecer aos seus mandamentos se tornam nossos maiores desejos. Portanto, a obediência é o fruto da nossa fé. Cremos em Jesus, nos entregamos a Ele e começamos a viver em obediência. É fácil obedecer a alguém que amamos e confiamos, porque sabemos que Ele só quer o melhor para nós. Esse é o coração de Deus Pai, nele temos a vida eterna. Em amor, Ele nos chama a crer e confiar, porque nossa salvação é pela fé. Mas ao obedecer aos seus mandamentos, expressamos de forma mais tangível nosso amor por Ele e nosso desejo de viver para Ele. São exatamente 14 horas 49 minutos. Dorinha tá aí participando conosco. Minha querida, qual a música você quer ouvir agora?
16: Boa tarde, Melzinha. Tudo bem com você? Nessa aqui com Bruno Marrone, é meu presente a você e ofereço para você, pro Caetano, Antônio José, Milton, Vicente, Serginho Esteca, Anjo do Bem, Francisco, Giovanni da Vila Maria, André da Band, Valdivino da Vila Rica, Janete Segatti, Lindinha, Miralva Lacerda, Maria Rita, Gerlano Vidal, Zira Nova Barra, Joana. E quem estiver ouvindo e gostar da música, fica com Deus, Jesus te abençoa grandemente.
15: Ô, minha querida, são 14h50, ela pediu e vai ouvir, né, aqui, meu presente é você, Bruno Marrone, cantando pra nós agora. Valeu, Dorinha! Música.

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1: Boa tarde, Melzinha. Melzinha aqui é o Jundotinha. Toca aí pra nós, que mal te fiz eu oferecer pra vocês, especialmente pra Janetinha Segatti. Beijo, minha linda. Tamo por cá, na toca do macaco cianês, a chácara do nosso amigo Doutor Queca.
2: Ô, Júnior, um abraço pra você. Obrigada, Júnior, por participar aqui conosco. Então vamos contigo, Gustavo Lima. Que mal te fiz eu agora.

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1: São exatamente 14 horas e 58 minutos na nossa sintonia. Nossa última participação de hoje aqui é o nosso amigo Alessandro. Alessandro, cadê você, menino? Fala aí conosco lá no Pitaluga. Boa tarde, menino.
2: Admiral, manda pra mim a música do Zezé. Que é o Alessandro do Pitaluga. O Canta Mirosmar.
1: Oh, meu amigo, eu acredito que seja essa, né? Irmão da Lua, amigo das estrelas, né? Bom, eu espero que seja. Valeu, tá aqui, é o nosso último pedido de hoje. Quero mandar um abraço pro Gil Gomes. Gil Gomes, um abraço pra você, sempre participa conosco, sempre nos ouve aí pela Rádio Web. Um abraço, menino, obrigada pelo carinho da audiência. O Din do Mariano, um abraço, Din, tá sempre aí conosco, né? Obrigada, obrigada pelo carinho, Din, você, a sua mamãe, um abraço, a sua irmã, Rosângela, Terezinha, beijos aí pra todos vocês, viu, Din? Um abraço também pra Jane e pra dona Terezinha, um abraço, viu, pelo carinho conosco na nossa sintonia. Então tá aqui Zezé de Camargo e Luciano, com essa música eu me despeço de vocês, muito obrigada pelo carinho de sempre. Amanhã estaremos de volta. E amanhã vou colocar aqui pra vocês a nova música do Mário e Tizil. Tem promoção aqui na Rádio Vale do Araguaia FM junto com os meninos, viu? Quem pedir a música, entrar lá no Instagram, curtir, marcar a rádio, marcar aí Mário e Tizil e a nova música deles, tá? Amanhã eu vou trazer pra vocês aqui em primeira mão. Zezé de Camargo e Luciano, irmão da Lua, amigo das estrelas. E na sequência você vai ficar com o nosso amigo Antônio José, mandando bem aqui na Vale do Araguaia FM. Tchau, tchau, até amanhã, com a graça de Deus.

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2: Opa, boa tarde, gente. Chegando por cá, hein? Já são 15 horas, 11 minutinhos aqui na Valor Terçou, onde mais da conta, né? Terça-feira, solarada, finalzinho de temporada, tá indo embora hoje, 28. Comemora-se o dia do agricultor também, né? Dia do agricultor, adesão do Maranhão. E então, vamos continuando aqui com muita informação do nosso comércio também. Também muita música bonita, né? Quero mandar um abraço lá pra nossa querida Linda Aragarça, né? Cumprimentar a nossa Linda Aragarça, Barra e Pontal do Araguaia. Um abração pra toda essa galera aí que tá curtindo a programação da Vale do Araguaia. Pra você que tá ligadinho, pra você que tá chegando agora, pra você que tava com a Mel, muito boa tarde. Terça-feira bacana demais da conta. A semana começou, já tá indo embora. Isso, vamos falando sempre aqui em nome dos nossos colaboradores. Quero cumprimentar também a minha amiga Laura, né? Quero cumprimentar também o Jorge, quero cumprimentar também o José Maria, né? Cumprimentar também lá o doutor Luiz, ortopedista lá em Aragarça, né? Um abração também lá para o Fábio Henrique, lá de Aragarças. Um abração também para toda a galera lá no São José, lá na Vila Maria, lá no Alto Horizonte, pessoal lá na Chácara São Pedro, na Chácara São Pedro, Adenilson Baiano. Um abração também lá para o Estênio, alô, Sargento Estênio, lá no Pontal do Araguaia. Hoje tive a oportunidade de ver o Sargento Estênio, ele deu um grito: Antônio, tudo bom, meu garoto? Bom demais da conta, né? João Nilson já tá na área. Abraço, João Nilson. Um abraço lá pra Morena Bar. Um abraço também lá pra o Clarismar do Jardim das Primavera. Pro Luiz, lá do Som. Um abraço também lá pra o meu amigo lá no setor Sena Marques, né? Um abração também pro pessoal lá no Ouro Fino. Pessoal do Ouro Fino, Anchieta também, na próxima às Águas Quentes, lá o Serginho Esteca, toda essa galera. Muito boa tarde. Vamos começando aí com muita moda boa hoje, hein? Chegando aí pra você, esse modão aqui, show de bola, de Paulo e Paulinho, aqueles olhos, hein? Essa vai pra meu amigo Joaquim, lá em Aragarça. Alô, seu Joaquim, tudo bem com o senhor? Um abraço pro Genô também. Muito boa tarde a toda a galera do Nova Esperança, meu amigo Marcelo Bandeira, também o Juarino, alô Juarino, abraço Juarino, abração pra toda essa galera. Vamos curtir esse modão enquanto nós vamos organizando o negócio.

0: Beleza, bom demais da conta, a gente tá só começando o programa Tarde Sertaneja, hein? 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Então tá chato, gente, vamos começando. 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Vamos atender um ouvinte agora nesse horário. Já 15h22. Vamos pros colaboradores, já nós voltamos.
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1: Então, só começando por aqui, mais um programa Tarde Sertaneja, no dia 28 de julho. É, quero mandar um abraço hoje, um abração especial hoje, lá para o meu filho, o Antônio José da Silva Júnior, lá em Itaberaí. Hoje está fazendo mais uma era, né?

0: Feliz aniversário, que o Criador dos céus e da terra e da fonte das águas ilumine você sempre, né? Que seja você essa pessoa maravilhosa, essa pessoa boa, essa pessoa honesta que você é todo o tempo, né? Muito obrigado por você existir na nossa vida, né? Parabéns, de verdade. São os votos de um apreço especial pelo seu aniversário, do seu papai, Antônio José, para o Antônio José da Silva Filho, né? Um abraço especial para você. Então, nós vamos atender agora o João Nilson. Alô, João Nilson, você tá bom? Um abraço pro João Nilson, Terça-feira, né? Terça-feira 28. Tem um áudio, João Nilson, aqui. Muito boa tarde, João Nilson, pessoal aí no setor. Muito boa tarde. Vamos ver o áudio, João Nilson. Fala, João Nilson. Vamos atender o João Nilson. Já não atendeu o Marcelo Bandeira, Gilane Vidal. Vamos atender todo mundo. André da Band, Juninho Daltinha, né? Vamos atender todo mundo.
1: José, boa tarde. Toca você, meu encanto, gingendo aí no programa hoje. Manda a música pra menina lá da Ponto Fiscal, lá do Pontal. José, manda a música lá pra mulher lá do Ponto Fiscal lá. Você sabe quem é ela? Eu falo o nome dela aí.
0: Então tá, meu amigo João Nilson, oferece pra Lindinha do Ponto Fiscal. Oferece aí pra toda a galera que tá ligada na Vale do Araguaia, oferece aí pra você que tá sintonizado aí na Vale do Araguaia, tá reproduzindo, vambora ouvir então, você meu encanto.

Beleza, bom demais da conta, gente. Já são 15 horas 37 minutinhos. Vamos atender mais um ouvinte nesta hora. Vamos atender agora a Geolane Vidal, lá da Vila Maria. 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Ótima semana pra toda a galera aí, pra você, Bolota, pra você, Igor, pra você, Cristiano, Ezio, Cristiano, Paulo do Toro Chorel. Abração pra você. 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Então, vamos continuando por aqui. Essa agora vai pra Gilane Vidal. Abraço lá pro pessoal da Vila Maria, toda a galera da Vila Maria, viu? Pessoal lá na Vila Maria, um abração especial pra toda essa galera aí, viu? Muito obrigado pela audiência. A Gilane Vidal pede uma moda aqui. E nós vamos oferecer, te amo tanto, com Bruno Marrone. Oferece aí pra o Marzinho Nunes, oferece aí pra a Lindinha, oferece pra nós aqui no estúdio, pro André da Band, oferece também pra Janete Segatti, Francisco, oferece pra Miralva, pra Dorinha, oferece pra Carmen Lúcia, oferece também lá pra Lindinha do Poço Fiscal, oferece também lá pro João Giovanni, pro Sérgio, né? Pra todos os amigos cantores da viola, e também pra toda a galera que tá ligada, São José, Nova Barra, toda essa galera que tá curtindo a Vale do Araguaia. Vamos ouvir, Gilane Vidal. Gé Bruno e Marrone, te amo tanto. Chegando aí, pra você curtir. Vamos ouvir.

0: Obrigado. Bacana, bacana, bom demais da conta. Vamos continuar, vamos para os colaboradores, já voltamos.
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10: 15 horas e 47 minutos.
0: Bacana. Já são 15 horas 47 minutinhos aqui na Vale. Um abraço lá pro Luiz, da Panificadora, lá em Aragasta. Alô, Luiz, na Pedro do Vico, muito obrigado pela sua audiência, viu? 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Vamos lá pra mais um ouvinte. Boa tarde, Antônio José, tudo bem? Tranquilo? Aqui está tudo bem. Gostaria de ouvir uma música aí com Renan e Raí, Loucuras de Amor, e ofereço aí para todos que estão ligados na Vale do Araguaia. Falou, Marcelo Bandeira, muito boa tarde, meu garoto, Loucuras de Amor, vamos ouvir então com o Renan e o Raí, cadê aí? Loucuras de Amor com Renan e Raí, cadê aí, rapaz? Bora. Loucuras de Amor com Renan e Raí. Aonde que eu coloquei? Cadê? Renan Raí. Tá aí então, Marcelão. Abraço, Marcelão, pra você. Ótima tarde, terça-feira. Vamos ouvir.

0: Beleza, e você ouviu o Renan e Raí na tarde gostosa, que sertaneja pra você, viu? Vamos atender mais um ouvinte, mas antes nós vamos falando aí em nome do restaurante Encontro dos Amigos. 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Vamos para mais um ouvinte, deixa eu ver quem vai entrar no atendimento aqui agora. Meu amigo Juninho Daltinha, um abraço especial pro Juninho Daltinha, lá na chácara Toca do Macaco Siamês, doutor Queca, criminalista. Abraço, Juninho, tudo bom com você, com o doutor Queca, um abração especial, ótima terça-feira, uma semana abençoada pra vocês, tamo junto. Fala, Juninho Daltinha, boa tarde.
1: Boa tarde, meu amigo Antônio José, aqui é o Juninho Daltinha, toca aí pra nós, a carta. Estamos aqui na Toca do Macaco Siamês, a chácara do nosso amigo doutor Queca.
0: Então tá. O seu pedido é uma ordem, chegando aí pra você. A carta pra você e pra toda a galera que tá ligada na Vale do Araguaia.

0: Show de bola. Beleza, boa tarde, um abraço lá para o Reginaldo, da Prefeitura Municipal, pastor Otávio Hugo, Vladimir Marcelo. Hoje, o Agner Reis, o nosso secretário de esporte, tá fazendo aniversário também, né, Agner Reis? Abraço pro Agner Reis, parabéns, feliz aniversário, que Deus ilumine sempre o seu coração e que você almeja tudo que você deseja, viu? Feliz aniversário, Agner Reis, lá em Aragarças. 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Vamos com mais um atendimento nesta tarde gostosa. Vamos falar com meu amigo André da Band. Boa tarde, André da Band. Como é que você tá, meu garoto? Tudo bem com você? Um abração pra você, para os seus familiares, pra todos os seus amigos, né? É, tem um áudio do André, vamos falar aí com o André agora. Fala, André!
1: Boa tarde, Antônio José, homem da propaganda. Antônio, hoje eu quero ouvir uma música, oferecer para minhas amigas, igual a Lindinha, a Dorinha, Gerlande Vidal, Sidmar, Charlie, o Mutuco, o irmão, a esposa, Edinaldo, o Domingos, seja feliz, raça negra, seja feliz. Eu quero oferecer para a Rosângela, do bairro Santo Antônio. Rosângela, do bairro Santo Antônio, ok? Um abraço, irmão.
0: Abraço, irmão, muito obrigado pela audiência. Vamos ouvir então, raça negra, seja feliz, lá pro meu amigo André da Band, para toda a galera que tá ligada. Vamos que vamos! 16 horas aqui na Vaga.

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Bacana você, viu? Linda demais, com roupa nova. Quero mandar um abraço lá pra galera lá no Pontal do Araguaia, lá no Boca pra Riba, o pessoal das... o pessoal que tá também nos assentamentos, muito boa tarde, muito obrigado. Vamos atender mais um ouvinte dessa tarde, mas antes nós vamos falando aqui sempre em nome de Morena Bar e Distribuidora União, lá em Aragás, na rua Arcelina Souza Mato, setor União. 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Um abraço lá para o Flávio, um abraço lá pro André, um abraço pro Virgílio, um abraço para Bruno, um abraço aí para toda essa galera, para Marli, e para o Agenor. Falar em Agenor, vou atender mais um pedido aqui. O Agenor, um abraço pro Agenor aí na próxima aí, no setor União, Agenor, para toda a sua equipe aí. Agenor, tudo bem com o senhor? Então tá, vamos passar um bordão aqui, o pedido aí, olha, tá aí o Praião e o Prainha, trazendo É Chato Gostar. Meu amigo Agenor!

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9: Bacana, bacana demais, já são 16h28 aqui na Band. 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Então, vamos continuando por cá. Vamos atender agora o meu amigo Joaquim, é lá do Bela Vista, O Costa, né? o Márcio Costa, o Cigano, alô Cigano, tudo bem? Abraço pro Cigano também. Eu vou mandar esse modão aqui pro Agenor e pra essa galera aí, ó. Alô Agenor, tá aí, meu filho, ó, tá chegando aqui a travessia do Araguaia com o Tião Carreiro. Cadê o Tião Carreiro, rapaz? Travessia do Araguaia, tá aí, ó. Tião Carreiro. Travessia do Araguaia, pra galera que tá ligadinha, viu? Sou Joaquim, muito obrigado pela audiência, um abraço especial e tamo junto. Olha, sou...

0: Beleza, bom demais a conta. Já estamos aí com as 16 horas 36 minutos e hoje com a gloriosa presença do Sérgio, do Mazinho Nunes aqui, né, Mazinho? Que bom, Mazinho, ter você aqui. Boa tarde, Mazinho, como estão as coisas?
1: Boa tarde, Antônio José. Boa tarde a todos os ouvintes do...
0: programa Tarde Sertaneja.
1: Ah, galera, eu estou meio viajando, né, Antônio?
0: É, eu sei.
1: Uma que é viajada na maionese aqui. Ouvintes do Tarde Sertaneja aqui na Vadora Goa FM, vim aqui bater um papo com o Antônio José, cara, gente boa demais. Programa redondinho, bacana, garoto. É isso aí.
0: Então, o Mazinho Nunes, tem projeto aí para agora, né? Para sábado já?
1: É, rapaz, eu quero aproveitar seu programa, então, Zé, muita audiência, a galera tá aí ligada no programa, toda Barra do Garça, Pontara Garça, cidade vizinha, pelas fazendas, no sítio.
0: Pela internet.
1: É, pela internet, pelo Brasil inteiro, no exterior até, que houve uma
0: rádio por causa da... Luiz lá em Boston, tem muita gente.
1: Isso, a programação sertaneja, né? Então, a melhor programação sertaneja da cidade é aqui, viu?
0: Obrigado, Mazinho.
1: Sem segredo, é aqui mesmo. Quer ouvir, liga por aqui. Quero avisar que sábado, a partir das 6 da manhã, vou estar aqui com Chora Viola de volta, depois aí de um intervir, mas graças a Deus estou bem.
0: Agora está tudo bem.
1: É voltar para o tal Camaldão Sertanejo Raiz.
0: Tá certo. Mazinho Nunes, então, o programa é com Mazinho Nunes, todos os sábados, das 6 da manhã às 9 da manhã.
1: 6 da manhã.
0: Antecedendo o programa da Janetinha.
1: Isso, eu saio do ar e entra a Janete e o Francisco. Chora Viola, começa o Araguaia Sertanejo.
0: O Araguaia Sertanejo com a Janete Segatti e o Francisco.
1: E o Francisco.
0: E o programa Chora Viola, modão sertanejo, atendendo o povo.
1: Sertanejo raiz, atende... Pediu, tocou, como é a grade musical aqui, né? Pediu, tocou. E é sertanejo raiz. Quem gosta da música lá dos anos 60, 70, saudoso, quem tocava modão sertanejo, uma poesia.
0: É verdade.
1: Falava, né? As canções eram as poesias. Então é aqui no Chora Viola, todo sabadão, a partir das 6 da manhã.
0: E é bacana que vai engrandecer o sabadão aqui na Vale do Araguaia, né? Mazinho Nunes, parabéns então, viu? Porque é bom demais ter você de volta, já recuperado, né? Passou por esse tratamento, essa parte.
1: Bom, meu parceiro.
0: Tá bom,
1: graças,
0: né? Tá firme. Até tá mais bonito, né, Mazinho?
1: Ah, é. Isso aí, fazer igual outro. Beleza, não tem muita. Mas a saúde é melhor.
0: É, graças a Deus.
1: Mas se a gente não for muito feio demais, já tá bom demais.
0: Já tá bom demais, né, moço? Que maravilha. Então, gente, olha, quero convidar você pra estar sintonizadinho a partir das 6 da manhã, no sabadão, com o meu amigo Mazinho Nunes, programa Chora Viola. Vai ser show, viu, Mazinho?
1: Opa, nós vamos estar juntos aqui, das 6 às 9 da manhã, sábado, pode preparar aí pra pedir aquele modão bacana, com aquela grade de sertanejo raiz, Antônio Zé. Então o bicho vai pegar, vai ser bom demais.
0: Show de bola. E agora no sabadão, é sábado, é domingo?
1: Sábado, dia 1º de... O programa volta
0: primeiro de agosto.
1: Domingo, dia 2. Quero fazer um convite já pra galera lá do...
0: Encontro de Violeiros. Organização da Janete Segatti e Francisco.
1: Isso, organização. Não tem eu não, você que tá aí, ó. Sabe onde que é o Olimpo? Se você não sabe, se você não for junto, pede a localização. Se for com alguém, Olimpo. Na rua reta do Olimpo.
0: É.
1: Mas tá lá um showzão, hein?
0: Bacana.
1: Uma vez eu fui cozinhar no evento para eles. Falei pra Janete, não, eu vou lá cozinhar. Fui, pensando num evento maravilhoso.
0: Não, e a Janete tem um dom para fazer a coisa, né? A Janetinha sabe tudo, né?
1: Francisco,
0: Janete Francisco.
1: Esse cara que vai lá gosta de cantar,
0: pronto. Gosta de cantar, então eu já vi a presença de muitos violeiros. Tá aqui, né? Na grade aqui já, ó. Amigos da Viola, show, vamos ver aqui, né, Mazinho, já que nós estamos falando de cantores e amigos da Viola, aqui, olha, já tá na grade aqui, Janete Segatti, Francisco, Tião, Viola, Vilmar, Corina, JB, Arlindo, Israel. O Israel é o irmão do Shell?
1: Eu não sei quem é aquele irmão.
0: É, porque o Shell cantava com Israel, era Shell e Israel, né?
1: Shell e Israel.
0: Vivaldão, Giovana Moraes, Bentivi, Felícia.
1: Vivaldo lá de Chavantina, da dupla?
0: Não, é o Vivaldo mesmo, moreno.
1: Pois é, irmão, faz a dupla com Vivaldo e Edivaldo?
0: Eu acho que é, né? Eu não sei. Eu sei que é o Vivaldo.
1: Eu acho que é esse mesmo.
0: Também tem a Felícia, a esposa do Bentivi, né? O Moacir, a Lauriza Zurupaca e o Jorge, por enquanto aqui. Então tá aí, vai ser uma festa maravilhosa, né, Mazinho?
1: Vai ser bom demais. Inclusive, ela me falou que é R$15 a refeição lá, né?
0: É barato, né? 15, ah, 15 conto, uma galinhada bacana, né?
1: Não sabe cozinhar,
0: é,
1: né?
0: É verdade.
1: R$15, então você que quer almoçar fora de casa, pega sua patrulhinha e vai para curtir o sertanejo.
0: Das 8 horas em diante já estamos
1: mexendo. Vamos falar, não vai?
0: Nós vamos, né?
1: Quem quiser estar lá para tirar
0: pode,
1: foto com a gente,
0: pode.
1: Os produtores daqui, o pessoal vai estar
0: lá. É verdade.
1: Lá. Vamos levar
0: e quem quiser se organizar, fala com a Janetinha, né?
1: Janete Segato, 9234-1797, é o telefone dela ainda, né?
0: Exatamente.
1: 9234-1797, se organiza e vai.
0: Então tá certo. Mazinho, sabadão, tamo aí.
1: 6 da manhã, eu e o Chora Viola de volta.
0: Obrigadão, Mazinho, pela presença. Muito bom te ver. Seja bem-vindo sempre aqui.
1: Obrigado, Antônio José. Sucesso pra você, programa top.
0: Abraço, abração pra você.
1: Toca um modão na sequência aí. Eu vou pedir pra você... deixa eu lembrar aqui... Tributo aos amigos com... Milionários é Rico. Tributo aos amigos com Milionários é Rico. E eu vou mandar aqui especialmente para Celino Cruz, que gosta dessa música demais, para a Gelane Vidal também, para a Janete, tá na escuta, tá ligada, Celene Beckman, e para todos os ouvintes. Pronto.
0: Então
1: pro
0: tá Sérgio certo.
1: Giovana Vila Maria.
0: Abração, meu amigo. Deixa eu ver aqui, ó, é o tributo.
1: Tributo.
0: Tributo. Deixa eu ver aqui. Pois é, Mazinho, mas vai ser muito bacana então, né, Mazinho?
1: Isso, vai ser bom.
0: Tributo aos amigos.
1: Encontrou?
0: Agora sim. Pronto. Então, pedido do Mazinho Nunes, chegando aí pra toda essa galera que tá ligada aí no programa Tarde Sertaneja, nessa maravilhosa terça-feira. E o meu amigo Mazinho pediu esse modão aqui. Nós vamos tocar já e oferecer pra essa galera que tá ligada aí na programação, né, Mazinho?

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1: 16 horas e 51 minutos.

0: Beleza, boa noite demais da conta. Tivemos aqui com o Mazinho Nunes, no próximo sábado nós vamos ter aí o Chora Viola, né, Mazinho Nunes? Então tá aí de manhã, cedinho com o Mazinho, das 6 às 9. Mas nós vamos atender mais um Lindomar lá do Sanamar, que pediu um modão pra nós aqui, nós vamos tocar pra ele, nós vamos já encerrando esse programa, né? Tá chegando o finalzinho, mas nós vamos tocar aqui pro Mazinho Nunes, Samuniz, oferece pra todo que tá ligado na melhor, viu? Mazinho Nunes, muito boa tarde, nesse sabadão tem o Mazinho Nunes, e agora meu amigo Lindomar da Sanamar vai ouvir aqui o Samuniz, oferece aí pra toda essa galera que tá ligado, viu? Sumir daqui.
1: Gente que tem bebeu, pai.

0: Beleza, bom demais da conta, gente. Já são 16 horas e 55 minutos. Chegando aí o finalzinho da programação Tarde Sertanejo. Um abraço pro Luiz lá em Bosta. Alô, Luiz, tudo bem com você aí, Luiz? Em Bosta, ligadinho na Vale do Araguaia. Miralva Lacerda pediu uma moda aqui pra nós também. Alô, Miralva. Miralva Lacerda. Um abraço pra Miralva Lacerda lá do Piracema, né? Cadê a Miralva? Miralva Lacerda pediu uma moda. Nós já vamos atender agora. Abração pra galera do Piracema. Boa tarde, Miralva. Fala, minha querida.
1: Boa tarde, Antônio José. Tudo bem? Antônio José, se der tempo, passa pra nós aí com o milionário José Rico. Lembrança. Eu ofereço pra todos vocês da rádio. Pra Janete, Segato, Dorinha, Neide, Balci, Aline, Alzira, Lindinha, Leni, Hilda, Gerlano, Vidal, Francesco, Cícero e todos que gostarem da música. Obrigado.
0: Fica com Deus. Então tá certo, uma ótima terça-feira, uma boa tarde pra você, ótima noite, uma boa semana pra você, minha querida Miralva Lacerda. Nós vamos ouvir então o Milionário Zé Rico, lembranças, mas antes eu quero agradecer aqui os nossos colaboradores, quero agradecer também aí os nossos ouvintes, né? Quero agradecer também o nosso diretor-presidente, o Fernando Del Montes, por essa oportunidade, e eu quero agradecer o meu pai, o meu Deus, o Criador dos céus, da terra e da fonte das águas, em nome do Iau, o Criador, em nome do Yauxa, o meu Salvador, por esta oportunidade, pela semana que se inicia, pelos nossos ouvintes, pelos nossos colaboradores, quero agradecer por tudo, só gratidão, né? E daqui a pouco, eu acho que o Batatinha semana que vem já vai estar por aqui, já no final de semana já vai estar por aqui, com o Canto Araguaia, né? Só lembramos que daqui a pouco tem o Vicente Quetsu com o Love Hits, amanhã de manhã tem o Bom Dia Barra com a Mel Farias, e assim a programação continua, sábado tem Presente, Mazinho Nunes e o Chora Viola, pra vocês. Vamos ouvir então, lembrando, um abração, estamos indo embora, mas amanhã, se o meu pai nos permitir, nós vamos estar aqui a partir das 15 horas para mais um Tarde Sertanejo. Fiquem todos com ele, com o Yauxa.

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0: Obrigado, meu povo!
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9: 17 horas e 47 minutos.

0: um recado ou uma visão. Sei que de repente me vi em um estúdio para mais uma gravação. Ali no ponto mais alto, uma cadeira, como se fosse um trono à espera de um rei. No ponto mais baixo, um lugar simples com pouca dimensão. E para minha grande surpresa, era um programa de entrevista, onde eu era o repórter e o entrevistado era Nosso Senhor. No início achei que fosse brincadeira, mas logo tudo se confirmou. Ali na minha frente estava ele, o Criador. Senti em meu coração muita alegria, mas com o peso dos meus pecados, meu corpo se arrepiou. E para me acalmar, ele pôs a mão sobre minha cabeça e tudo se aliviou. Pedi que se assentasse. Foi aí que a entrevista começou.
1: Seis horas da tarde. É hora de agradecermos a Deus por mais um dia abençoado. Pai nosso que estais no céu, santificado seja o vosso nome. Venha a nós o vosso reino. Seja feita a vossa vontade, assim na terra como no céu. O pão nosso de cada dia nos dai hoje. Perdoai-nos as nossas ofensas, assim como nós perdoamos a quem nos tem ofendido. E não deixeis cair em tentação, mas livrai-nos do mal. Amém. Ave Maria, cheia de graça, o Senhor é convosco. Bendita sois vós entre as mulheres, e bendito é o fruto do vosso ventre, Jesus. Santa Maria, Mãe de Deus, rogai por nós, pecadores, agora e na hora de nossa morte. Amém.

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10: 18 horas e 47 minutos.

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0: Brasília, 19 horas.
1: Está no ar a Voz do Brasil. As notícias do governo federal que movimentaram o país no dia de hoje.
2: Olá, boa noite.
0: Boa noite para você que nos acompanha em todo o país.
2: Terça-feira, 28 de julho de 2026.
0: Vamos aos destaques na Voz do Brasil.
2: Saúde e bets.
0: Campanha orienta sobre riscos das apostas online e atendimento em saúde mental no SUS.
2: Em entrevista, Marcelo Chimatti, do Ministério da Saúde, comenta sobre o impacto das bets e o apoio para quem quer parar de jogar.
3: Uma incidência muito maior de transtornos de humor, como transtornos depressivos, transtornos de ansiedade, entre pessoas que jogam e principalmente aquelas que desenvolvem algum tipo de jogo patológico. E se trata de fato de um fenômeno novo que ele tem que ter uma atenção no campo da saúde mental.
0: Tecnologia na palma da mão. Mais de 177 milhões de pessoas usam o GovBR.
2: Hoje vamos falar sobre os níveis da conta e como ter mais segurança e acesso a todos os serviços. Carlos Oliveira.
4: Aumentar o nível da conta GovBR amplia a segurança e a quantidade de serviços que podem ser acessados na plataforma.
0: Do campo ao laboratório. Cientistas da Amazônia sequenciaram pela primeira vez o genoma do açaí.
2: A descoberta abre caminho para melhorar a produtividade, garantir mais resistência, além da geração de novos produtos. Gabriela Noronha.
5: O trabalho é resultado de uma parceria entre a Embrapa e pesquisadores da Universidade Federal do Pará.
0: Hoje, na apresentação da Voz do Brasil, eu, Luciana Vasconcelos e Luciano Seixas.
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0: O Brasil apresentou o pedido formal de consulta aos Estados Unidos no sistema de solução de controvérsias na Organização Mundial do Comércio, a OMC.
2: A iniciativa do Ministério das Relações Exteriores contesta o aumento das tarifas imposto pelo governo norte-americano sobre as exportações brasileiras.
0: O Brasil questiona a tarifa adicional de 25% aplicada a produtos brasileiros e a taxação de 12,5% a um grupo de 60 países.
2: O pedido considera que as medidas norte-americanas são injustificadas e incompatíveis com obrigações dos Estados Unidos.
0: E está amparado no Acordo Geral sobre Tarifas e Comércio do Entendimento Relativo às Normas e Procedimentos sobre Solução de Controvérsias da OMC.
2: A solicitação é a primeira etapa para tentar um acordo direto entre os países junto ao órgão internacional.
0: E Brasil e Coreia participaram hoje em São Paulo de um fórum empresarial.
2: Promovido pela Apex, a Agência Brasileira de Promoção das Exportações e Atração de Investimentos, o encontro ocorreu no contexto da visita oficial do presidente sul-coreano Lee Jae-myung ao Brasil esta semana.
0: No encontro foram discutidas oportunidades para aumentar a relação bilateral de comércio, principalmente em setores do agronegócio, mineração, defesa e tecnologia.
2: O presidente da Apex, Laudemir Miller, destacou que, embora a movimentação comercial entre os dois países tenha chegado a 11 bilhões de dólares em 2025, a participação do Brasil nas importações da Coreia do Sul ainda é pequena.
6: O Brasil participa com 1% do comércio da importação da Coreia. Nós temos interesse e estamos crescendo no nosso mercado de frutas, café, especialmente a área de aeronáutica, defesa, mineração, minerais críticos, que é tão importante para nossos países, farmacêutico, biocombustíveis, que eu já comentei, química, a parte de tecnologia, e são esses empresários que estão aqui nesse encontro tão importante.
0: E o acordo de livre comércio entre o Mercosul e Singapura entra em vigor no próximo dia 1º de agosto.
2: O decreto que promulga o tratado foi publicado nesta terça-feira no Diário Oficial da União.
0: Para apoiar a implementação do acordo, o Ministério do Desenvolvimento, Indústria, Comércio e Serviços disponibilizou manuais com orientações para exportadores, importadores e operadores de comércio exterior.
2: Os documentos estão no portal Siscomex na internet.
0: O Ministério da Saúde lançou uma campanha de utilidade pública de prevenção aos danos das apostas online.
2: A iniciativa alerta a população sobre os riscos associados ao uso abusivo das bets e divulga serviços de saúde mental oferecidos pelo SUS para acolhimento e tratamento de apostadores afetados.
0: A campanha é veiculada na televisão, no rádio e nas redes sociais. Vamos ouvir?
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1: Para falar sobre as bets e o impacto na saúde de quem joga, conversamos com Marcelo Quimatti, diretor do Departamento de Saúde Mental, Álcool e Outras Drogas do Ministério da Saúde. Vamos ouvir.
2: A gente conversa agora com Marcelo Quimatti, diretor de Saúde Mental, Álcool e Outras Drogas do Ministério da Saúde, para falar sobre saúde e apostas eletrônicas, as famosas bets. Muito obrigada, Marcelo, pela sua presença aqui na Voz do Brasil.
3: É um grande prazer e muito obrigado pelo convite.
2: Marcelo, para começar, o fato de uma pessoa realizar apostas já é considerado um vício ou existem etapas? Quando é que passa a ser realmente um problema?
3: Não, o fato de jogar, ele não é propriamente um problema, e muito menos um problema de saúde mental. A questão é que não existe um limite em que a gente pode dizer esta forma de jogar, ela é absolutamente segura. E a pessoa, ela migra muito rápido de um jogo que ele acontece por lazer exclusivamente para um jogo que ele acontece de uma forma compulsiva e que traz vários problemas associados tanto à saúde mental quanto à saúde financeira.
4: Agora, uma pessoa viciada em bets, Marcelo, ela consegue reconhecer o próprio vício? E como você disse aí, existe uma forma segura de se apostar em bet?
3: Não existe uma forma segura. Existe todo um processo que dá a relação da pessoa com uma plataforma ou com um jogo, que ela se modifica muito rápido. Normalmente, quando uma pessoa ela começa a jogar, ela começa a fazer isso por lazer, ainda que existam pessoas que elas começam a jogar como uma forma de aumentar os ganhos mensais. Esta forma, essa segunda forma, ela é particularmente muito perigosa e é muito difícil que uma pessoa que ela entre numa plataforma de jogos com essa intenção, ela não desenvolva problemas. Quando uma pessoa começa a jogar, tanto mesmo que seja uma situação de lazer, ela num primeiro momento em que ela joga, ela começa a ganhar. Ela ganha porque existe um mecanismo dentro de uma plataforma que ela estipula a partir de um algoritmo que ela tem que ter pequenos ganhos para que ela se mantenha dentro daquela plataforma jogando. Porque do ponto de vista neurobiológico, um pequeno ganho que a pessoa tem dentro de uma plataforma tem um efeito cerebral muito parecido com um grande ganho. Então a pessoa ela tem uma sensação de que ela está no controle, que ela está ganhando com aquilo, e quando ela coloca dentro de uma planilha ou vê depois de uma hora, duas horas de jogo, quanto que ela ganhou e perdeu, ela realmente perdeu. Então, e daí neste momento ela continua jogando de uma forma compulsiva, por um lado, porque aqueles ganhos elas trouxeram prazer para ela, mas por outro lado, porque ela começa a correr atrás de um prejuízo do que ela teve. Aí, quando esse processo está desencadeado, é muito perigoso e a pessoa ela tende a ter impactos muito importantes dentro tanto da saúde mental quanto da saúde financeira.
2: O senhor falou saúde financeira, né? E a saúde mental, quais são os impactos mais comuns que a gente vê dentro da pessoa, para a vida familiar, no trabalho, como é que acontece?
3: Então, do ponto de vista da saúde mental especificamente, do ponto de vista epidemiológico, existe uma associação que não é uma associação só que é feita em estudos no Brasil, mas na literatura internacional, que eles apontam que existe uma incidência muito maior de transtornos de humor, como transtornos depressivos, transtornos de ansiedade, entre pessoas que jogam e principalmente aquelas que desenvolvem algum tipo de jogo patológico. Nós temos também várias outras dependências a álcool e outras drogas que eles também estão associados ao jogo compulsivo. E existe, por exemplo, uma taxa de suicídio que ela é 5 vezes maior do que a população em geral entre pessoas que desenvolvem problemas com jogos e apostas.
4: Agora, qual deve ser o primeiro passo para a pessoa que reconhece esse vício em bets? E existe essa ajuda no Sistema Único de Saúde?
3: Sim, Como você havia perguntado, existe uma dificuldade de identificação de quando isso se torna um problema. Dentro, em saúde mental, a gente tem 2 parâmetros que eles são bastante importantes para definir algum tipo de dependência, que é o primeiro, quando uma pessoa ela deixa de fazer outras coisas ou quando aquilo tem um impacto no cotidiano dela. Aquilo tem um impacto no cotidiano da pessoa, normalmente é difícil de mensurar, principalmente quando alguma coisa ela não é criminalizada. Então ela tende a naturalizar aquela prática que ela desenvolve.

0: Dentro de saúde mental, é muito importante que a pessoa ela ouça as pessoas que estão ao redor, que elas normalmente têm uma sensibilidade muito maior e muito mais apurada para identificar diferenças e mudanças no padrão do cotidiano. Então, se, por exemplo, a pessoa é casada e o cônjuge fala assim, olha, você está jogando demais, você está com um problema. Escute essa pessoa, porque muito provavelmente você está com um problema assim. E aí, o Sistema Único de Saúde, ele está passando por um processo de qualificação em relação a cuidado de pessoas com problemas com jogos e apostas, e é uma qualificação necessária, porque esse é um fenômeno novo e que, do ponto de vista epidemiológico, cresceu muito rápido ao longo dos últimos anos. E existe um desenvolvimento de uma plataforma de acesso a cuidado, com acesso digital, através do Meu SUS Digital, para pessoas que têm problemas com jogos e apostas, e que funciona. Foi muito importante a gente desenvolver esse tipo de estratégia, na medida em que as pessoas têm problemas com jogos e apostas, muito frequentemente elas estão dentro do cotidiano delas, num ambiente digital, e que tem muito mais sentido para elas acessar o cuidado através de uma plataforma digital.
1: E nessa plataforma digital que existe, é possível ver se você tem problema, se você não tem. Se alguém falou, olha, eu acho que você está com problema. Aí você pode, nessa plataforma, dentro do Meu SUS Digital, para poder ver, identificar, né?
0: Sim, existe uma testagem que ela tem uma sensibilidade e uma especificidade acima de 90%. A partir dessa testagem, a pessoa ela é encaminhada para uma outra plataforma, com qual ela vai receber atendimento, e aí ela vai ter um processo de acolhimento, de avaliação, e a partir daí é desenvolvendo um plano terapêutico para ela.
2: Agora, existe uma plataforma de autoexclusão para as pessoas que não querem mais jogar. Como é que funciona essa plataforma e para quem ela é direcionada?
0: Não, ela é fundamental. É fundamental porque, como se trata de um problema e que, uma vez instalado, a pessoa ela continua utilizando plataformas de uma forma compulsiva, a plataforma de autoexclusão é uma estratégia na qual ela para de receber propaganda, ela para de não tem acesso às plataformas de jogos através de um acesso que dá pelo GovBR, e que ela se cadastra dentro dessa plataforma de autoexclusão. Dentro dessa plataforma de autoexclusão existe já orientações em relação a como ela procura cuidado na área de saúde mental, e nós temos identificado que mais de 30% das pessoas que se autoexcluem identificam que já apresentam algum tipo de problemas de saúde mental relacionado aos jogos e apostas.
1: Quando você se autoexclui, o que acontece?
0: Você não consegue acessar plataformas de jogos, e você não recebe propagandas relacionadas a jogos e apostas a essas plataformas.
1: E só eu posso fazer? Um parente, alguém que vê que eu tenho problemas, pode fazer isso pela pessoa?
0: Sim, o acesso é através do CPF e através do SouGov.
1: Ah, então se eu ver que um familiar precisa disso, eu posso ir lá colocar o CPF dele e auto-excluí-lo dessas plataformas?
0: Sim, mas de qualquer forma, a intervenção da família é muito importante que ela se dê de uma forma pactuada junto com o usuário. Porque é muito importante que a família seja próxima no sentido de apoiar qualquer tipo de intervenção na área de saúde. E a plataforma de autoexclusão é bastante importante, mas quando ela está associada a um problema relacionado à saúde mental, é muito importante que a isso se some uma procura de cuidado.
2: Então, e uma vez feita essa autoexclusão, não tem como sair.
0: Existem algumas modalidades em que a pessoa é excluída por um mês, dois meses, seis meses ou por um tempo indeterminado. Então isso vai variar de acordo com a modalidade que a pessoa escolhe ela ser autoexcluída.
1: Então, só para destacar que esse vício é um problema, sim, de saúde mental, para as pessoas estarem de olho. A família sabe, olha, não é uma brincadeira, é um vício, é um problema de saúde pública.
0: Não, e é um problema de saúde pública bastante importante. Ao longo desses últimos anos, a gente teve um aumento de procura na área da rede de atenção psicossocial de quase 150%, um aumento ao longo desses últimos anos, e com alguns meses, né, do desenvolvimento de ações de acesso digital ao cuidado, a gente teve uma procura gigantesca ao longo dos últimos meses. Então, de fato, é um problema de saúde pública, é um problema que ele teve um crescimento bastante importante durante os últimos anos. Ele se acentua muito durante o período da pandemia e se trata de fato de um fenômeno novo que ele tem que ter uma atenção no campo da saúde mental.
2: Tá certo, então. Nós conversamos com o Marcelo Chimatti, que é diretor de saúde mental, álcool e outras drogas do Ministério da Saúde. Marcelo, muito obrigado pela presença aqui na Voz do Brasil.
0: Muito obrigado, o convite, foi um prazer estar aqui.
1: Você que é usuário do gov.br, sabia que já pode aumentar os níveis da sua conta para ter mais segurança e acesso a serviços?
3: A conta gov.br possui os níveis bronze, prata e ouro. Cada um deles determina os tipos de serviços disponíveis e o grau de proteção.
1: E com alguns passos, você pode avançar para o nível ouro, o mais completo e seguro. Saiba como fazer na reportagem de Carlos Oliveira.
4: Aumentar o nível da conta GovBR amplia a segurança e a quantidade de serviços que podem ser acessados na plataforma. O nível mais completo é o ouro, o segundo é o prata e o bronze é o mais básico. Se sua conta GovBR for bronze ou prata, você pode subir para o nível ouro. Isso leva alguns minutos e deixa sua conta bem mais protegida contra fraudes e golpes. O diretor do Departamento de Identidade Digital da Secretaria de Governo Digital do Ministério da Gestão, Hudson Mesquita, detalha um dos caminhos para aumentar o nível de sua conta GovBR.
5: Uma das opções para fazer isso é pelo aplicativo GovBR. Para baixar é só ir na sua loja de aplicativos, por exemplo, a Play Store ou App Store, fazer o download e instalar o aplicativo. Na verdade, com o app GovBR, a navegação na plataforma GovBR como um todo fica muito mais fácil.
4: Aí, logo na parte de cima do aplicativo GovBR, tem o botão Ver Nível. Quando você clicar nesse botão, vai aparecer o nível de sua conta e a opção Aumentar Nível da Conta. Se o seu nível não for ouro, você clica e vai seguindo o passo a passo. Uma das tarefas é o reconhecimento facial. Ao final do processo, você passa a ter a conta ouro. Um jeito ainda mais fácil é usar a Carteira de Identidade Nacional, a SIM. Se você já tirou a sua, quando abrir o aplicativo GovBR para aumentar o nível, selecione a opção de fazer isso por meio da SIM. Você usa o aplicativo GovBR para ler o código QR que fica na sua carteira de identidade nacional. Depois, é só seguir o passo a passo até concluir tudo. Com o nível ouro, é possível habilitar a autenticação da sua conta GovBR em duas etapas. Isso deixa a sua conta ainda mais protegida. E para assinar os seus documentos no GovBR, só é possível se você tiver o nível prata ou ouro. Para saber mais sobre os níveis da conta GovBR, acesse o site gov.br/conta. Reportagem Carlos Oliveira.
3: O início do inverno, marcado por tempo seco na maior parte do país, contribuiu para o desenvolvimento da safra no Brasil.
1: Por outro lado, o excesso de chuvas que atinge o Rio Grande do Sul pode trazer prejuízos para as plantações. A análise é da Conab.
6: O clima favoreceu o desenvolvimento das lavouras e o avanço da colheita na maior parte do país em julho. Mas o excesso de chuvas no sul e a falta de umidade em algumas áreas do Nordeste e do Centro-Oeste mostram que os efeitos sobre as plantações variam conforme a região e a cultura. É o que mostra o boletim divulgado pela Companhia Nacional de Abastecimento. A diretora de Política Agrícola e Informações da Conab, Nayara Andreoli Bittencourt, destaca os principais pontos do levantamento.
7: Entre 1º e 21 de julho, os maiores volumes de chuva ficaram concentrados em parte das regiões norte e sul e também no leste e no nordeste. Na maior parte do país predominou o tempo seco. Isso foi favorável porque ajudou a maturação e a colheita do algodão e também do milho na segunda safra.
6: A diretora da Conab, Nayara Bittencourt, também explica que no sul a umidade ajudou as lavouras de inverno, mas as chuvas mais intensas trouxeram pontos de atenção no Rio Grande do Sul. Já no Nordeste, a falta de água no solo afetou áreas de feijão e de milho, cultivado na terceira safra.
7: No Rio Grande do Sul, as chuvas intensas do final do período podem ter causado danos localizados por enxurrada, alagamento e também lixiviação de nutrientes. A lixiviação é quando o excesso de água leva embora o nutriente do solo e reduz a fertilidade.
6: Já o algodão e o milho foram beneficiados pela falta de chuvas nas regiões Centro-Oeste e Sudeste, diferente do que ocorreu no Mato Grosso do Sul. O tempo firme prejudicou o desenvolvimento das lavouras de trigo. Para acompanhar essas mudanças, a Conab também analisa índices de vegetação obtidos por imagens de satélite. Eles ajudam a identificar o vigor das plantas e comparar o desenvolvimento das lavouras ao longo do tempo. Reportagem Pablo Mundim.
3: Pela primeira vez, pesquisadores da Amazônia sequenciaram o genoma do açaí, um dos frutos mais representativos da economia da região norte.
1: Essa técnica fornece um mapa genético do fruto, permitindo identificar os genes responsáveis por características como produtividade e resistência a doenças.
3: Isso contribui para o desenvolvimento de espécies mais adaptáveis, produtivas e resistentes.
1: Além de abrir novas oportunidades para a indústria e a pesquisa científica.
8: Todos os dias, em uma fábrica na Flórida, toneladas de polpa do açaí amazônico são transformadas em alimentos energéticos prontos para o consumo. A produção é resultado de um trabalho que começou há mais de 10 anos, quando Débora Saraiva e o marido resolveram levar o sabor original do Brasil para o mercado norte-americano. Segundo a empresária, o açaí é reconhecido lá fora como um superalimento.
9: Existe uma infinidade de possibilidades no uso do açaí, não só no mercado alimentício, mas também na parte cosmética. Então, cada vez mais eu percebo que as pessoas têm conhecimento do fruto. Sabem que é um fruto poderoso, um fruto rico em nutrientes.
8: O fruto da Amazônia ultrapassou as fronteiras geográficas e também da ciência. Pesquisadores sequenciaram pela primeira vez o genoma do açaí. O trabalho é resultado de uma parceria entre a Embrapa e pesquisadores da Universidade Federal do Pará. O professor Rafael Baraúna, do Instituto de Ciências Biológicas da UFPA, explica quais as contribuições que esse estudo vai trazer.
10: A gente passa conhecer todo o funcionamento fisiológico daquela planta, e aí entra, por exemplo, o melhoramento genético. Cada variante daquela do açaí podem ter características específicas, como, por exemplo, melhor produtividade, maior polpa do fruto, maior resistência à seca, maior resistência à praga, maior altura, e enfim, diversas outras possibilidades.
8: A coautora do estudo e pesquisadora da Embrapa Amazônia Oriental, Elisa Moura, avalia que o conhecimento do genoma é um importante ponto de partida para identificar os genes relacionados a características desejáveis da planta.
11: Tem várias aplicações agora que a gente vai poder utilizar com o genoma e poder avançar em pesquisas variadas. Eu vou poder, ainda na fase de muda, identificar plantas que produzem frutos menores, que produzem mais rápido.
8: O estudo reuniu uma equipe de 14 cientistas brasileiros e contou com financiamento da Fundação Amazônia de Amparo e Estudos e Pesquisas e do Conselho Nacional de Desenvolvimento Científico e Tecnológico. Reportagem Gabriela Noronha.
3: Instalação de sistemas de bombeamento, compra de ração, de motor para embarcação, gelo, combustível.
1: São muitos os gastos e investimentos necessários para viver da pesca no país.
3: Uma ferramenta de cálculo pode ajudar esses profissionais a encontrar crédito para negócio.
12: Por meio do preenchimento de algumas informações básicas, pescadores e aquicultores podem fazer simulações para encontrar linhas de crédito compatíveis com seu perfil. É para isso que foi criada a ferramenta de cálculo do crédito do Programa Nacional de Fortalecimento da Agricultura Familiar, PRONAF Azul. Significa mais renda para quem tira o sustento das águas e mais alimento de qualidade para os brasileiros, como destacou Clécio Nerbi, coordenador-geral de infraestrutura e fomento do Ministério da Pesca e Aquicultura.
13: Uma iniciativa que conecta pescadores artesanais e aquicultores familiares ao crédito rural.
12: Além de atender aos produtores, a ferramenta também pode ser utilizada por técnicos de assistência técnica, extensão rural e pesqueira, cooperativas, colônias de pescadores, associações e outras organizações que prestam orientação sobre o acesso ao crédito rural. São três linhas disponíveis, voltadas para diferentes objetivos e faixas de renda, como exemplificou Clécio Nerbi, do Ministério da Pesca e Aquicultura.
13: Ele funciona como uma ponte inteligente, direcionando o pescador ou aquicultor para a linha de crédito que melhor se encaixa na sua necessidade.
12: Vale lembrar que a simulação tem caráter informativo e não substitui a análise realizada pelas instituições financeiras, nem representa aprovação ou garantia de contratação do crédito. O endereço para acessar a ferramenta é simuladorpronaf.mda.gov.br. Reportagem Natália Cosli.
1: E essas foram as notícias do Governo Federal.
3: Uma realização da Secretaria de Comunicação Social da Presidência da República.
1: Com produção da empresa Brasil de Comunicação.
3: Fique agora com as notícias do Poder Judiciário e do Congresso Nacional. Boa noite.
1: Boa noite para você e até amanhã.
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16: STF autoriza a plataforma Buser a operar fretamento de ônibus por aplicativo no Paraná. STJ nega seguimento a recurso que pretendia levar discussão sobre caso do ex-jogador Robinho ao Supremo. Empresa de call center é condenada por não impedir atos obscenos no ambiente de trabalho. Boa noite, eu sou Marcela Luiza. O Supremo Tribunal Federal liberou os serviços da Buser no Paraná. A decisão liminar do ministro Nunes Marques derruba a proibição imposta pela Justiça Federal no sul do país, até que o Supremo julgue o recurso do caso. Carolina Chaves.
17: No STF, a Buser alegou que é apenas uma plataforma digital que conecta passageiros a empresas autorizadas e que a proibição fere o entendimento do Supremo sobre o uso de tecnologia no mercado. Para o relator, proibir a atuação da plataforma prejudicaria usuários e empresas parceiras. A liminar concede a liberação imediata das atividades no Paraná, mas a decisão, que já está valendo, deve passar por referendo do plenário do STF.
16: Vice-presidente do STJ, ministro Luiz Felipe Salomão, nega seguimento a recurso extraordinário do ex-jogador Robinho. O objetivo era levar ao Supremo Tribunal Federal a discussão sobre a decisão que reconheceu a validade no Brasil da sentença italiana que condenou o atleta por estupro coletivo. Fátima Uchoa.
18: Segundo o ministro Salomão, os argumentos da defesa tratam da interpretação de leis federais e não da violação direta à Constituição, o que impede a análise do recurso pelo STF. Dessa decisão ainda cabe agravo interno que, se apresentado, será analisado pela Corte Especial do STJ. Se o colegiado mantiver o entendimento do vice-presidente, o recurso extraordinário não será remetido ao STF. Robinho está preso desde março de 2024, quando a Corte Especial, por maioria, homologou a sentença da Justiça italiana que o condenou a 9 anos de prisão por estupro coletivo cometido naquele país em 2013 e aceitou a transferência da execução da pena ao Brasil com o cumprimento imediato.
16: Empresa de call center é condenada por não impedir atos obscenos no ambiente de trabalho. A vítima já havia formalizado 14 denúncias. Marla Lacerda.
19: A atendente de call center deve receber indenização de R$5.000 por assédio sexual. O TST manteve a decisão que havia condenado a empresa por entender que ficou comprovada a omissão diante das situações vividas pela trabalhadora. O relator do caso na terceira turma, o ministro Maurício Godinho Delgado, observou que apenas um episódio já é suficiente para caracterizar o assédio, quando ele gera constrangimento ou abalo psicológico à vítima.
16: De 3 a 9 de agosto, o TSE promove a Semana Nacional do Sistema Eletrônico de Votação. Juliana Cariri.
20: A semana vai ter eixos temáticos para aproximar a justiça eleitoral de cidadãs e cidadãos. O primeiro tema é o sistema eletrônico por dentro, com a abertura da urna eletrônica em uma escola de Brasília. 2 dias vão ser dedicados ao combate à desinformação, com o eixo Viralizou, fatos e boatos sobre a urna. Há ainda os eixos Avanço no sistema eletrônico de votação, Caminho do voto e Como votar. Cada tema vai ter uma ação específica, como uma exposição no Senado Federal e visitas de estudantes ao Museu do Voto, na sede do TSE.
16: Justiça Federal recebe denúncia do MPF contra 4 acusados de garimpo ilegal em Parque Nacional no Amazonas. Vanessa Pereira.
21: Segundo a denúncia, a extração clandestina de cassiterita destruiu ao menos 39 hectares de floresta e atingiu 4.800 quilômetros de cursos d'água no Parque Nacional Mapinguari, em Lábrea, no Amazonas. A cassiterita é a principal fonte de estanho, metal usado na fabricação de latas de comida, telas de celular, peças de carro e ligas metálicas. Os réus vão responder pelos crimes de usurpação de bem da União, extração ilegal de recursos minerais e dano direto à unidade de conservação.
16: 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Uma boa noite e até amanhã.
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2: Está no ar o Jornal do Senado.
14: Eu sou Paula Groba.
22: E eu sou Ricardo Nakaoka.
14: E estes são os destaques de hoje do Jornal do Senado, que começa agora.
22: Fim da taxa das blusinhas divide parlamentares e depende de votação do Congresso.
14: Participação das mulheres na política mobiliza iniciativas no Senado.
22: Governo veta a inclusão de zootecnistas na lei do piso salarial.
14: Boa noite.
22: Boa noite.
14: A decisão do governo de acabar com a chamada taxa das blusinhas ainda precisa do aval do Congresso. A medida provisória que elimina o imposto de importação sobre compras internacionais de até 50 dólares deve ser votada até o dia 22 de setembro para continuar em vigor.
22: O texto, que ainda divide opiniões no Congresso, está entre as 32 medidas provisórias que aguardam a análise dos parlamentares. Os detalhes com a repórter Marcela Diniz.
23: Entre os parlamentares, a medida provisória que permite zerar o imposto de importação para compras internacionais de até 50 dólares divide opiniões. Com o argumento de que a MP cria concorrência desleal com a produção nacional, o senador Isalci Lucas, do PL do Distrito Federal, apresentou emenda para restabelecer a isonomia tributária. Para o líder da oposição no Congresso, o fim da taxa das blusinhas prejudica a geração de emprego e renda no Brasil.
24: É como se o Brasil estivesse financiando a produção e a geração de emprego em outros países, enquanto a nossa indústria, o nosso varejo, perde espaço.
23: O senador Fernando Dueire, do PSD de Pernambuco, também defende a manutenção da taxa das blusinhas. Ele apresentou emendas com esse objetivo e para definir prazo mínimo de 90 dias para entrada em vigor de mudanças nas alíquotas do imposto de importação em remessas internacionais. O objetivo, segundo ele, é dar tempo de adaptação aos setores da economia.

0: Lula e aprovada pelo Congresso em 2024. Na época, a tributação de 20% nas compras em sites internacionais foi defendida tanto para dar um up na arrecadação quanto para proteger o varejo nacional. O senador Jax Wagner, do PT da Bahia, que defende a medida provisória, diz que o governo reavaliou o cenário.
1: No caso das blusinhas, desde a criação dela, proposta na época pelo Ministério da Fazenda, houve uma controvérsia muito grande dentro do próprio governo. E aí se limitou até esses 50 dólares. Na minha opinião, pela avaliação que o governo fez, a arrecadação não foi tão significativa quanto se imaginava e prejuízo, principalmente para as famílias mais humildes do ponto de vista financeiro, ou seja, que não tem tanto poder aquisitivo, foi muito grande.
0: Além do fim da taxa das blusinhas, o Congresso tem em pauta outras 31 medidas provisórias, como a do novo Desenrola Brasil, programa de renegociação de dívidas populares, as que reforçam as ações de proteção aos setores da economia brasileira prejudicados pelo tarifaço imposto pelos Estados Unidos e as MPs editadas pelo governo para regular o mercado de combustíveis afetado por conflitos no Oriente Médio.
2: E o Brasil pode ganhar uma política nacional para fortalecer a indústria de motores.
3: A proposta, que está pronta para a votação final no Senado, prevê incentivos à fabricação no país, à inovação tecnológica, à qualificação de mão de obra e à instalação de fábricas em regiões menos industrializadas. Mais informações com o repórter Márcio Maturana.
4: Com o fim do recesso parlamentar, a Comissão de Infraestrutura pode votar a criação da Política Nacional de Incentivo à Fabricação de Motores. A análise do projeto foi iniciada antes do recesso, mas a energia elétrica caiu no momento em que o resultado ia ser revelado no painel eletrônico. O objetivo da proposta é estimular a inovação tecnológica, qualificar trabalhadores e incentivar a instalação de fábricas em regiões menos industrializadas. O texto foi elogiado pelo relator Laércio Oliveira, do PP de Sergipe.
5: O projeto acerta ao incentivar investimentos em pesquisa, desenvolvimento, inovação voltados a motores mais sustentáveis, especialmente aqueles compatíveis com biocombustíveis, hidrogênio e outras alternativas energéticas nas quais o Brasil possui vantagens comparativas relevantes.
4: Se for aprovado pela Comissão de Infraestrutura, o projeto segue direto para a Câmara dos Deputados.
2: O projeto que estendia o piso salarial aos zootecnistas foi vetado integralmente pela Presidência da República.
3: O governo alega que a proposta descumpre as regras da responsabilidade fiscal. Agora o veto será analisado pelo Congresso Nacional. Repórter Douglas Castilho.
6: O Poder Executivo justificou a decisão apontando que o texto criaria novas despesas obrigatórias para órgãos públicos federais, estaduais e municipais que empregam esses profissionais, sem apresentar os estudos de impacto financeiro exigidos por lei. Além disso, a Constituição Federal prevê que a criação de despesas obrigatórias não pode ser realizada sem a indicação da origem dos recursos para pagar os novos gastos. O autor do projeto, o senador Zequinha Marinho, do Podemos do Pará, falou da importância da iniciativa no momento de sua aprovação pela Comissão de Assuntos Sociais.
7: O zootecnista é responsável pela questão do manejo animal, pela questão da nutrição animal, pela questão ambiental. Então é um profissional extremamente importante para um país como o Brasil, que tem um rebanho aí de mais ou menos de 234 milhões de cabeças de gado, sem falar em outras espécies que também não são pequenas.
6: Agora, o Congresso Nacional deverá avaliar a decisão do Executivo em sessão conjunta da Câmara dos Deputados e do Senado. Para um veto do presidente da República ser derrubado, é preciso o voto de, no mínimo, 257 deputados federais e 41 senadores.
2: Faltam pouco mais de 2 meses para as eleições e as mulheres continuam sendo a maioria do eleitorado brasileiro. Segundo o Tribunal Superior Eleitoral, elas representam 52,8% das pessoas aptas a votar nas eleições de outubro.
3: Mas embora sejam maioria nas urnas, as mulheres ainda ocupam poucos espaços nos cargos eletivos. Para mudar esse cenário, o Senado tem debatido e apresentado iniciativas para ampliar a participação feminina na política. Ouça mais na reportagem de Yasmin Rodrigues. Rodrigues.
8: De acordo com o TSE, mais de 83 milhões de eleitoras estão aptas a irem às urnas em outubro deste ano, número que representa 52,8% do total de votantes. Apesar dessa predominância, elas ainda ocupam uma parcela reduzida dos cargos eletivos no país. No Senado, por exemplo, das 81 cadeiras, apenas

0: apenas 15 são ocupadas por mulheres. Para mudar essa realidade, nos últimos anos, o Senado tem discutido e aprovado medidas voltadas ao fortalecimento da participação política feminina e ao enfrentamento da violência política de gênero. Apesar das discussões, a senadora Leila Barros, do PDT do Distrito Federal, destaca que a presença das mulheres nos espaços de decisão ainda precisa avançar.
1: Você começa a entender que muitas vezes esse espaço muitas vezes é negado pelo próprio corporativismo do ambiente. Então, assim, nós sabemos que esses desafios, eles não serão superados numa legislatura ou em duas ou três legislaturas. É um trabalho diário.
0: Na avaliação da senadora Zenaide Maia, do PSD do Rio Grande do Norte, ampliar a participação feminina nos mandatos eletivos é um passo importante.
2: Por isso que precisamos de mais mulheres para poder estarmos presentes em todas essas comissões. Porque eu digo sempre para mulheres, por que vir para a política? Porque se faz necessário. Que porque é nesse Congresso Nacional que é quem decide o seu salário. Aqui decide com quantas horas homens e mulheres desse país vão trabalhar.
0: No Senado, o tema tem recebido atenção por meio da atuação da Procuradoria Especial da Mulher, de sessões temáticas e da análise de propostas voltadas ao aumento da representação feminina. Entre as iniciativas debatidas estão medidas para ampliar a participação das mulheres nos espaços de liderança do parlamento, fortalecer o financiamento de campanhas e combater a violência política de gênero, considerado um dos principais obstáculos para a permanência das mulheres na vida pública.
3: E a tecnologia também tem ajudado os eleitores. O e-Título, aplicativo gratuito da Justiça Eleitoral, permite consultar o local de votação, emitir certidões, justificar a ausência às urnas e, para quem tem biometria cadastrada, substitui o documento de identificação no momento do voto.
4: Além do e-Título, são aceitos para votar nas eleições gerais de 2026 documentos com foto, como carteira de identidade ou identidade social, carteira nacional de habilitação, passaporte, carteira de trabalho, certificado de reservista e carteira de categoria profissional reconhecida por lei. Com edição de Paula Groba e trabalhos técnicos de Eliseu Caires, o Jornal do Senado fica por aqui. Acompanhe agora as notícias da Câmara dos Deputados. Boa noite.
3: Boa noite e até amanhã.
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6: Comissão aprova mudanças na Política Nacional de Mobilidade Urbana.
7: Proposta em discussão amplia a autonomia de paciente em fase terminal.
6: Avança projeto que protege idoso contra crimes de natureza financeira.
8: Boa noite. Comissão aprova medidas para a proteção de idosos contra fraudes financeiras. A repórter Maria Neves explica quais são as novas medidas.
9: A Comissão de Defesa dos Direitos da Pessoa Idosa da Câmara dos Deputados aprovou proposta com medidas para combater a violência financeira contra idosos. O projeto determina expressamente que o Fundo da Pessoa Idosa deverá financiar ações, campanhas e outras iniciativas voltadas à prevenção, combate, responsabilização e reparação de danos decorrentes de práticas lesivas ao patrimônio de maiores de 60 anos. Atualmente, a lei que criou o fundo diz apenas que o Conselho Nacional dos Direitos da Pessoa Idosa deve dar prioridade a projetos que, entre outras medidas, promovam a educação financeira de pessoas idosas. O texto aprovado também prevê penas para quem cometer crimes financeiros contra idosos. Pela proposta, o infrator ficará sujeito à reclusão de 4 a 8 anos e multa. Se quem cometeu a fraude tiver com o idoso relação contratual, familiar ou profissional que envolva confiança, a punição será maior. Sobe para a reclusão de 5 a 10 anos mais multa. Na opinião da relatora, a deputada Flávia Moraes, do PDT de Goiás, prever punição severa é mais uma forma de proteger o idoso que muitas vezes é vítima da própria família.
10: Quando você fala do endividamento geral da população, a gente sabe que essa ocorrência ela vai estourar muitas vezes ali, é na aposentadoria do idoso da família, é ali que vai muitas vezes ser buscado ali o pagamento dessas dívidas da família, né? Então é preciso preservar isso, trazer trazer aí uma proteção do Estado para que esse nosso idoso possa garantir a sua alimentação, a sua dignidade, seus medicamentos, para que ele não possa passar privações.
9: Ao apresentar o projeto original, o deputado Marcos Tavares, do PDT do Rio de Janeiro, ressaltou que a violência patrimonial e financeira está entre as três formas mais comuns de agressões contra idosos. O Serviço Nacional de Denúncias de Violações de Direitos Humanos, o Disque 100, registrou em 2024 mais de 72 mil fraudes financeiras contra pessoas acima de 60 anos. Pela proposta aprovada, todas as instituições financeiras ficam proibidas de conceder empréstimos a idosos somente por meio virtual. Maiores de 60 anos só poderão contrair financiamento com assinatura de contrato em papel. A deputada Flávia Moraes explica que o Estatuto da Pessoa Idosa prevê que pessoa acima de 60 anos pode comprometer, no máximo, 30% da renda com dívidas. No entanto, segundo ressalta, as instituições financeiras não respeitam esse limite com a concessão de empréstimos e mais empréstimos que deixam o idoso sem recursos sequer para subsistência. O texto determina também que o Fundo Nacional da Pessoa Idosa deve financiar o desenvolvimento de tecnologias assistidas voltadas a pessoas idosas. Na opinião de Flávia Moraes, essa medida é importante porque hoje as plataformas podem identificar as fraudes e alertar as pessoas idosas, que, com conhecimento adequado das tecnologias, são capazes de se defender dos golpes. O projeto será votado pelo plenário, mas antes precisa passar pela análise das comissões de Finanças e Tributação e de Constituição e Justiça. Da Rádio Câmara de Brasília, Maria Neves.
5: Segurança Pública.
11: Baleia Rossi, do MDB de São Paulo, apresentou o projeto que aumenta as penas para crimes contra a paz pública, como incitação ao crime, apologia ao crime e associação criminosa quando forem cometidos pela internet.
12: A proposta também prevê punições mais severas quando os crimes tiverem como alvo mulheres. De acordo com o deputado, o objetivo é adequar a legislação ao ambiente digital e reforçar o combate à violência de gênero.
5: Relações Exteriores.
11: A Comissão de Educação da Câmara aprovou a criação do Dia Nacional da Retratação aos Imigrantes Japoneses, devido à perseguição e discriminação ocorrida no Brasil durante e após a Segunda Guerra Mundial. O repórter Luiz Cláudio Canuto explica o contexto da proposta.
13: A Comissão de Educação da Câmara aprovou o projeto que institui o Dia Nacional da Retratação aos Imigrantes Japoneses. Os deputados seguiram a recomendação do relator, deputado Ismael, do PL de Santa Catarina, e aprovou o projeto do deputado Luiz Nishimori, do PSD do Paraná. O Dia da Retratação deve ser celebrado anualmente em 25 de julho. A proposta também inclui a data no calendário escolar brasileiro para que haja atividades educativas com reflexão sobre a xenofobia e a valorização da cultura japonesa. Segundo Nishimori, além do reconhecimento histórico, a proposta representa um passo relevante na promoção de uma educação que valorize a diversidade cultural.
14: Além disso, fortalece a educação ao incluir o tema no calendário escolar, incentivando a reflexão, a memória histórica e a formação de cidadãos mais conscientes e respeitosos com a diversidade. Durante e após a Segunda Guerra Mundial, houve forte perseguição, discriminação e violação dos direitos. A criação da data tem justamente o objetivo de combater preconceitos e estereótipos ainda existentes, reforçando a importância da conscientização.
13: A imigração japonesa no Brasil teve início em 1908, quando famílias chegaram ao país em busca de prosperidade nas lavouras de café em São Paulo e no Paraná. Atualmente, cerca de 2,5 milhões de japoneses e descendentes vivem no Brasil e compõem a maior população de origem japonesa fora do Japão. O projeto que cria o Dia Nacional da Retratação aos Imigrantes Japoneses está na Comissão de Direitos Humanos e precisa passar também pela Comissão de Constituição e Justiça antes de seguir para o Senado Federal. Da Rádio Câmara de Brasília, Luiz Cláudio Canuto.
5: Esporte.
12: Rodrigo Gambale, do Podemos de São Paulo, apresentou o projeto que cria o programa Atleta Nota 10 para ampliar o acesso de estudantes atletas da rede pública ao ensino superior privado. A proposta prevê bolsas de estudo em instituições que aderirem à iniciativa.
11: O texto de Rodrigo Gambale exige bom desempenho acadêmico, frequência escolar e participação em competições para a concessão e manutenção do benefício. A proposta também cria um selo de reconhecimento para as universidades que incentivarem o esporte.
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5: Eleições.
12: Seminário na Câmara defende reserva de cadeiras para consolidar presença feminina na política brasileira. A repórter Noelle Nobre acompanhou o debate.
16: A Secretaria da Mulher da Câmara dos Deputados realizou um seminário para debater os 30 anos da Lei de Cotas de Gênero na política no Brasil, marco da primeira eleição com reserva de gênero em 1996. O consenso entre as participantes foi de que, embora a legislação atual de pelo menos 30% para candidaturas femininas tenha sido um avanço, o país precisa transitar para um modelo de reserva de cadeiras para garantir que as mulheres deixem de ser apenas convidadas nos espaços de poder. A deputada Isa Arruda, do MDB de Pernambuco, do Observatório Nacional da Mulher na Política, destacou que a legislação atual é apenas o começo.
17: As cotas foram os nossos primeiros passos, mas ela não pode ser o nosso teto. Ela precisa ser o nosso piso para continuarmos avançando.
16: Reforçando a visão, a deputada Laura Carneiro, do PSD do Rio de Janeiro, uma das coordenadoras da bancada feminina na Câmara, defendeu que o Brasil siga exemplos como o do México, que adota a paridade como regra.
18: Não queremos estar na foto apenas. Queremos estar na mesa de decisão.
16: Laura Carneiro lembrou que a dificuldade de captação de recursos e a ausência de reserva de assentos impedem que os 30% de candidaturas se convertam em 30% de eleitas. Hoje, as mulheres ocupam apenas 18% da Câmara. A deputada Érica Hilton, do PSOL de São Paulo, presidente da Comissão de Defesa dos Direitos da Mulher, classificou a atual política de cotas como insuficiente diante dos desafios. Ela denunciou o uso de mulheres como candidaturas laranja para desvio de recursos e criticou as anistias dadas a partidos que descumprem a lei.
19: Isso é um escárnio, isso é um deboche. O que eles estão dizendo é que não existe legislação que dará conta de tapar o buraco da exclusão.
16: A conclusão das palestrantes é que o fortalecimento da democracia brasileira depende de mecanismos que garantam não apenas o direito de disputar, mas o direito de exercer o poder com segurança e autonomia. Da Rádio Câmara de Brasília, Noelle Nobre.
5: Consumidor.
11: Felipe Francischini, do Podemos do Paraná, defende a uniformização da atuação dos PROCONs em todo o país. De acordo com o deputado, a ideia é determinar diretrizes nacionais para padronizar procedimentos e estabelecer prazos comuns de atendimento.
12: Felipe Francischini argumenta que a medida busca reduzir diferenças entre os órgãos de defesa do consumidor nos estados e municípios. O objetivo, segundo ele, é garantir mais previsibilidade, eficiência e tratamento igualitário para consumidores e fornecedores.
5: Desenvolvimento Regional.
11: Comissão aprova projeto que altera a Política Nacional de Mobilidade Urbana.
12: A repórter Júlia Lopes nos conta quais as novas medidas propostas.
20: A Comissão de Desenvolvimento Urbano da Câmara dos Deputados aprovou um projeto de lei que altera a Política Nacional de Mobilidade Urbana. A proposta tem como objetivo incentivar os municípios a elaborarem seus planos de mobilidade. A Política Nacional, criada em 2012, estabelece diretrizes para o planejamento e a gestão do transporte nas cidades brasileiras. Pela lei, municípios com mais de 20 mil habitantes devem elaborar seus planos com prioridade para o transporte público e os meios não motorizados. Segundo o autor do projeto, deputado Rafael Brito, do MDB de Alagoas, apenas 20% das cidades que têm essa obrigação já concluiu o plano de mobilidade, apesar da exigência legal. A proposta prevê medidas como assistência financeira da União para a elaboração dos planos, possibilidade de contrapartida administrativa dos municípios e alinhamento com o Plano Nacional de Redução de Mortes e Lesões no Trânsito. O texto também determina que o repasse de recursos federais fique condicionado à análise dos planos pela Secretaria Nacional de Mobilidade Urbana e à verificação do cumprimento dos requisitos legais. Para o relator da proposta, deputado Hildo Rocha, do MDB do Maranhão, é fundamental a elaboração de planos de mobilidade para o funcionamento das cidades, mas que essa elaboração pode custar caro para muitos municípios.
21: Grande parte das cidades brasileiras que já deveriam ter seu plano municipal de mobilidade não tem. E isso ocasiona engarrafamento, a falta de um plano de mobilidade ocasiona muitos acidentes, muitos desastres, muitas mortes. E esse plano municipal ele não é barato. É um plano que custa uma certa quantia, em que muitas das vezes o município não tem, porque o município está endividado, o município tem dificuldade e não tem como fazer. O que nós estamos aqui é de que a União priorize o investimento, pagamento desses planos através de recursos federais e leva-se em consideração vários fatores.
20: Além disso, ele também ressaltou que os planos precisam ser atualizados com frequência. As cidades estão em constante mudança e por isso o planejamento também deve acompanhar essa evolução. Há casos de municípios grandes com planos de mobilidade defasados há mais de 30 anos. A proposta também autoriza o governo federal a credenciar profissionais e empresas para elaborar os planos de mobilidade urbana desde que cumpram as exigências previstas em lei. O projeto que altera a Política Nacional de Mobilidade Urbana, incluindo novas medidas para auxiliar em planos municipais de mobilidade, segue em análise na Comissão de Constituição e Justiça. Da Rádio Câmara de Brasília, Júlia Lopes.
5: Saúde.
11: Projeto de Luiz Erundina, do PSOL de São Paulo, institui o Dia Nacional de Conscientização sobre o vírus linfotrópico de células T humanas, o HTLV. A proposta prevê campanhas públicas para alertar a população sobre as formas de transmissão, prevenção e a importância do tratamento.
12: O texto de Luiz Erundina também incentiva o combate ao estigma social e a divulgação de centros de atendimento especializado no SUS. A deputada considera que a medida é urgente para enfrentar a desinformação sobre o vírus.
5: Direitos humanos.
11: Projeto que garante mais autonomia a pacientes em fase terminal avança na Câmara. Os detalhes com a repórter Sofia Peçanha.
22: A Comissão de Saúde da Câmara dos Deputados aprovou o projeto que estabelece os direitos de pessoas com doenças graves e em fase final de vida. O texto aprovado cria regras para garantir que esses pacientes possam escolher como querem ser tratados e evitar sofrimento desnecessário com apoio à família. A proposta garante que pacientes com doenças incuráveis e em estágio avançado, com expectativa de vida reduzida, tenham mais autonomia sobre o próprio tratamento. Entre os pontos previstos estão o direito à informação clara sobre a condição de saúde, a participação nas decisões médicas e a possibilidade de recusar procedimentos que apenas prolonguem o sofrimento. O projeto também reforça o acesso aos cuidados paliativos, com foco no alívio da dor, no conforto físico e emocional e no respeito à vontade do paciente, seja no hospital ou em casa. A relatora da proposta na Comissão de Saúde, a deputada Flávia Moraes, destacou que o objetivo é assegurar a dignidade e o princípio da autonomia da vontade.
0: Permite que as pessoas vivam o período final de suas vidas com conforto e autonomia, evitando obstinação terapêutica e promovendo cuidado integral em ambiente hospitalar ou domiciliar, conforme a vontade do paciente.
22: A medida também trata da segurança jurídica para médicos, pacientes e familiares na tomada de decisões delicadas no fim da vida, como a limitação de tratamentos desproporcionais e o uso de sedação paliativa em casos de sofrimento intenso. Segundo a relatora, a proposta pode reduzir conflitos e trazer mais clareza nesses casos.
0: Contribuirá para garantir segurança jurídica aos pacientes, famílias e profissionais de saúde. Reduzirá conflitos éticos e emocionais no final da vida e fortalecerá uma cultura de cuidado centrada na pessoa e no respeito às suas escolhas.
22: O texto deixa claro que a prática da eutanásia, que é o ato de abreviar a vida de alguém para aliviar sofrimento, continua proibida no Brasil. A proposta permite que o paciente recuse tratamentos e garante o uso de cuidados paliativos, mas sem provocar a morte de forma intencional. O projeto que estabelece os direitos das pessoas em estágio de doença avançada será analisado a seguir pela Comissão de Finanças e Tributação. Da Rádio Câmara de Brasília, Sofia Peçanha.
5: Ciência e tecnologia.
8: Mário Frias, do PL de São Paulo, propõe mudanças no Estatuto Digital da Criança e do Adolescente para proibir mecanismos de censura prévia e garantir a liberdade de expressão. O texto também estabelece que conteúdos considerados lícitos só poderão ser removidos por decisão judicial.
11: Para Mário Frias, o projeto preserva a proteção de crianças e adolescentes contra a exploração sexual e pornografia infantil. Ele diz que a proposta também mantém as regras de combate a crimes na internet e busca garantir mais segurança jurídica para usuários e plataformas digitais.
8: Termina agora o Jornal Câmara dos Deputados, produzido pela Rádio Câmara, com trabalhos técnicos de Wellington Teles e apresentação de Val Monteiro e Márcio Aquilissardi. Uma boa noite para você.
11: A Voz do Brasil volta amanhã. Boa noite.
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1: 19 horas e 59 minutos.
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É, que maravilha, né? Começando por aqui mais um Love Hits para o Viriamé. Hoje já é terça-feira, 28 de julho de 2026. Até às 11 a gente vai falar de amor através da música, tá bom? 669-9244-7878 e 663-401-6788 são os telefones para você ligar e participar comigo até às 11. Eu sou Vicente Kersu, aquele cara que gosta muito de você. E para começar muito bem com o Creedence, Creedence Revival.

Que legal, né? Creedence Revival, Have You Ever Seen the Rain? Lenda, né? Pra começar muito bem aqui o Love Hits para ouvir e amar. Também tem Rock Sets.

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1: É, que legal, né? Agora já 8 horas mais 25 minutinhos, terça-feira, dia 28. Até às 11, né? Aqui na minha companhia. Aquela viagem total, os anos 60, 70, 80, 90. Ah, só aquela música que marcou a época na sua vida, tá bom? Liga pra cá, participa comigo. É o 66-992-44-7878 e 66-3401-6788. São os telefones da Hotline, a linha quente aqui da Vale. Olha, só flashback nacional e internacional, tá bom? A Zelane Vidal tá lá na Vila Maria, já tá participando comigo. Ligou pra cá e pediu o Márcio Franco. Mandando pra toda a galera que curte a Vale, né, Zelane? Boa noite.

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1: 20 horas. E 47 minutos.

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1: E agora já 8 horas mais 47 minutinhos, 13 faltando para as 9 aqui na Vale. 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Lionel Richie e Diana Ross.

0: sei.
1: É, que legal, né? Raimundo Fagner, Michael Sullivan. Olha, mandar um abração pra toda a galera que tá lá no Palmares, lá no Bar do Paulão. Ô Paulão, tá tudo bem por aí, né? O Dinho, o Peba, lá do Peba Peças, né? Tá lá todo mundo tomando aquela cervejinha. O Bruno também, né? O Bruno Jardinagem, tá toda a galera por aí, né? Vocês lembram dessa música aqui, ó? É tema daquela novela, a novela Selva de Pedra. Aí, galera, um abraço pra vocês, felicidade.

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